0: Vitória, de onde que vai trocar isso? Com alguma irregularidade. Mas repare que, mesmo com essa irregularidade que muitas vezes falamos, o Costa de Sol está ali nas posições cimeiras, está a essa altura.
1: Subiu para o terceiro lugar, com 15 pontos. Com 15
0: sim, pontos. Então, está ali nas posições cimeiras com essa irregularidade. O Miguel fala aqui desses bons reforços que o Costa de Sol tem. Um Costa de Sol que eu já achava ter um bom plantel. Não, mas é aquilo que a gente diz.
1: Tens um bulo como suplente.
0: Como suplente. Né? Então, é aquilo que a gente diz, mesmo no que está bom, há espaço para melhorar. Foi este o pensamento do Costa de Sol em buscar estes dois jogadores que de certeza vão potenciar ainda mais a capacidade, a qualidade da equipa, do plantel e do seu jogo, e quiçá estar muito, podemos se calhar, não sei, o Miguel Vaz, da forma que viu o jogo, considerar de facto o Costa de Sol um sério candidato ao título.
2: Meus caros, chegamos então ao final de mais uma edição do nosso Desporto, uma edição que teve em destaque a Copa do Mundo na sua versão 2026, uma Copa que deixa um legado importante. O futebol mundial, conforme dizia o Vítor, está mais competitivo, a distância entre as seleções diminuiu e o continente africano volta a demonstrar que tem qualidade para discutir os lugares cimeiros. Agradecemos aos nossos comentaristas, Miguel e Vítor, e, por que não, aos ouvintes, pela presença. Continue, caro ouvinte, ligado à nossa emissão. As despedidas são de Mauro Jamis, Miguel Vaz, Vítor e José Drubeck na edição, com votos de uma boa semana. Até ao próximo É Desporto, que vai acontecer naturalmente na sexta-feira.
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0: Em Moçambique, neste preciso momento, são 2 horas. Estimado ouvinte, a sua especial atenção à atualização das notícias a esta hora.
1: Boa noite e bem-vindo às notícias apresentadas por Vítor Rufino. A Comissão do Plano e Orçamento da Assembleia da República recomenda aos órgãos de administração da Justiça na Zambésia a trabalharem com maior celeridade e profundidade no esclarecimento de casos de corrupção envolvendo funcionários públicos. O presidente da Comissão Parlamentar do Plano e Orçamento, Enéas Comis, fez a recomendação esta segunda-feira em Quilimane, numa reunião com o Conselho dos Serviços de Representação do Estado na Zambésia. Enéas Comis diz que a corrupção leva à dilapidação dos recursos e cria impactos desastrosos nas finanças públicas.
2: Eu creio que a Procuradoria-Geral da República tem estado muito atenta, tem estado presente. E gostaríamos de entender melhor as medidas que estão sendo tomadas para combater a corrupção na província. Este é um mal que, efetivamente, acaba por estimular a atividade em geral, em particular porque acaba por não só levar à dilapidação de recursos, mas também o impacto que tem em termos das finanças do Estado.
1: Enéas Comis, presidente da Comissão do Plano e Orçamento na Assembleia da República. Na província de Manica, os membros da Comissão Técnica do Diálogo Nacional Inclusivo moderaram esta segunda-feira 2 sessões de audição públicas nas localidades de Macossa, Sede e do Rio dos Elefantes, no distrito de Macossa. A população destas zonas elegeu o cenário de reforma moderada nos 10 pontos em debate nesta fase. Os participantes afirmaram que o segundo cenário vai permitir uma mudança gradual dos sistemas de governação, de justiça, entre outros, enquanto acontecem as reformas.
3: Chamo-me Inocêncio Mateus Pongice. O cenário reforma moderada.
4: Meu nome é Zinha Messandro Xavier. Também sou de parecer favorável na reforma moderada.
5: Sou Amadeu Lai. Meu ponto de vista, a reforma moderada.
6: Meu nome é Domingas Belino. Eu proponho reforma moderada.
7: Nessa posição de reforma moderada.
1: Esta terça-feira, os membros da Comissão Técnica para o Diálogo Nacional e Inclusivo, em Manica, vão moderar uma sessão de audição no posto administrativo de Nhamagua, ainda no distrito de Macossa. Em Tete, a Polícia da República de Moçambique deteve no fim de semana um indivíduo acusado de posse ilegal de arma de fogo. O acusado, de 34 anos de idade, foi neutralizado no bairro Xingozi, na posse de uma arma do tipo pistola, quando pretendia efetuar a venda da mesma. O porta-voz da PRM em Tete, Feliciano da Câmara, disse que a neutralização do acusado foi possível graças à denúncia do suposto comprador.
8: Nós acreditamos que foi uma ação muito bem conseguida por parte das autoridades policiais, que frustraram esta ação, este intento deste indivíduo comercializar esta mesma arma, que poderia chegar a mãos de indivíduos com intenções obscuras que poderiam igualmente protagonizar ações criminosas aqui nesta parcela do país.
1: Segundo o porta-voz da Polícia da República de Moçambique em Tete, o indiciado teria furtado a arma dentro de uma viatura após ter sido confiado pelo proprietário para a reparação mecânica. O secretário-geral da Organização da Juventude Moçambicana, OJM, Constantino André, iniciou esta segunda-feira uma visita de trabalho à Espanha, Portugal e Alemanha. A visita de 7 dias aos 3 países europeus insere-se no reforço da dinâmica da organização, de acompanhamento permanente do funcionamento dos seus órgãos e de intensificação das ações de contacto direto com jovens moçambicanos residentes no exterior, segundo indica um comunicado. O mesmo documento avança ainda que faz parte dos objetivos desta visita fortalecer a coesão interna da OJM e promover maior mobilização da juventude no exterior para o cumprimento rigoroso das orientações emanadas pelo Partido Frelimo e pela Organização da Juventude Moçambicana. Durante a estadia na Europa, o secretário-geral da OJM vai manter encontros estratégicos com dirigentes dos núcleos e estruturas da organização na diáspora, com instituições académicas que acolhem estudantes moçambicanos e com organizações juvenis parceiras. No estrangeiro, o presidente do Chile, José António Kast, declarou esta segunda-feira o estado de emergência após chuvas torrenciais que deixaram cerca de 100 mil pessoas isoladas e estradas bloqueadas no norte do país. José António Kast disse à imprensa que a situação é crítica na região de Coquimbo e na província de Huasco. Segundo o chefe do Estado chileno, a medida visa facilitar a mobilização de recursos e a coordenação das operações de resposta nas áreas mais afetadas pelo mau tempo. As fortes chuvas provocaram deslizamentos de terras e o corte de várias vias de comunicação, dificultando o acesso às localidades isoladas pelas autoridades e equipas de socorro. Fechamos com o tempo. A cidade de Tete poderá registrar esta terça-feira 33 graus Celsius de temperatura máxima, seguida por Nampula com 32 graus. Lixinga, Pemba, Quilimane, Beira e Vilanculo 29, Chimoio 28, Inhambane 27 e por fim Maputo e Xai-Xai com 25 graus Celsius de temperatura máxima. Apresentamos as notícias a esta hora, as próximas às 3 horas.

0: como nação, minhas irmãs e meus irmãos, somos chamados a permanecer firmes diante dos desafios econômicos e sociais do país, incluindo ambientais, desastres naturais, Covid, ciclone, cheias, inundações. Temos que permanecer firmes, como disse o Paulo. Somos chamados a permanecer inabaláveis perante as tentações da divisão, de discursos do ódio, da violência e da intolerância, até que estamos a ver os nossos irmãos a voltarem da África do Sul por causa da violência causada pela xenofobia. Não se paga violência com violência. A palavra de Deus nos ensina a amar mesmo aqueles que estão nas trevas.
1: Presidente da República, Daniel Chapo.
2: Atualizamos o essencial de informação a esta hora. Próximas notícias quando forem 3 horas. Vamos ficar com música, mas dentro de instantes, o programa Solidariedade Moçambique em reposição.

0: está, a música que pertence ao 20 Fingers intitula-se Papá. Foi mais uma canção que quisemos oferecê-lo nesta madrugada de terça-feira. Esperamos que o estimado ouvinte tenha apreciado. A Moçambique, neste preciso momento, são 2 horas e 10 minutos. Acompanhe a seguir em reposição o programa Solidariedade Moçambique.
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2: Olá, é no âmbito da responsabilidade social da Rádio Moçambique que marcamos presença neste dia e nesta hora para promovermos a solidariedade entre nós moçambicanos com vista a fortalecer laços sociais, promover empatia e contribuirmos para a contínua construção de uma sociedade mais justa e igualitária. Também divulgamos os diálogos com vários intervenientes sociais no âmbito da ação social, com a finalidade de estimularmos ações conjuntas para superar crises, combater preconceitos e ajudar o próximo sem esperar nada em troca, fortalecendo a saúde mental e o sentido de comunidade.
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2: É neste sentido que, através da responsabilidade social da Rádio Moçambique, assumimos contribuir para o sucesso e a réplica dos projetos ora em divulgação neste programa para melhorar a renda das famílias nas comunidades e a coesão social. Então mantenha-se conosco e escute o diálogo que se segue com formandos e formadores que participaram na capacitação de Braille e metodologia de ensino para pessoas com necessidades educativas especiais.
4: Para o efeito, vamos conversar em primeiro lugar com Orlando Machuza, que está afeto no Ministério de Educação, concretamente no Departamento de Educação Especial, para nos relatar ou se calhar explicar em linhas gerais do que é que exatamente se trata nesta capacitação.
5: Aqui na CAMO estamos no contexto de treinamento de professores. Uma das coisas que é a responsabilidade, o que a CAMO toma para si como responsabilidade, é treinar os professores que trabalham com os alunos com deficiência visual de diversas escolas. Então nós estamos a dar um treinamento em grafia Braille e metodologias de ensino para turmas onde temos inclusão de alunos com deficiência visual. Como os professores podem atender esses alunos, apoiar esses alunos para melhorar a questão de qualidade de ensino para os nossos membros, nesse caso, membros da associação.
4: Exato. E de que forma é que vocês organizaram a metodologia que vai constituir a formação, portanto, destes elementos da ACAM?
5: Neste momento, estamos a trabalhar com professores desses meninos que estão em diversas escolas, a nível da cidade e província de Maputo. E vamos trabalhar com eles nessa primeira fase, vamos trabalhar com eles a lhes treinarmos naquilo que é a própria grafia, como escrever, como ler, para poderem acompanhar aquilo que os seus alunos têm feito. Porque uma das constatações que nós temos observado ao longo deste tempo é que muitas crianças com deficiência visual, quando vão para a escola, porque o professor não está bem treinado ou não é treinado, eles só se transformam em meros assistentes das suas aulas. Então, isto é uma preocupação grande para nós. Queremos resolver esta preocupação, porque se eles só são assistentes, a probabilidade de desistência é muito grande no meio deles. Muitos começam a estudar, mas porque não tem nenhum apoio do professor, o professor não tem condições de lhe assistir, ele acaba desistindo, porque não vê aquele ensino como tendo algum significado para ele. Ver se conseguimos imputir nos professores, sensibilizar os professores, acima de tudo, e mostrar a eles quais são os possíveis caminhos a usar para poder acompanhar a educação destes meninos.
4: E por uma curiosidade, quais são estes possíveis caminhos que o professor deve usar dentro da sala de aula, de modo a permitir que a matéria seja, portanto, dada ou transmitida, seja perceptível para quem está a assistir?
5: Para um aluno invisual, porque ele não pode, por exemplo, ver o que o professor está a fazer no quadro, está a colocar no quadro aquilo que o professor escreve no quadro, uma das coisas que é muito importante é quebrar aquelas aulas tradicionais, em que o professor está no quadro, escreve e que os meninos estão sentados a copiar. Então, uma das coisas que é muito importante e é simples e fazível é que sempre que o professor vai para o quadro, quando tem um aluno com deficiência visual na sua sala, não pode escrever nada em silêncio. Não pode colocar nenhum cálculo estando em silêncio, porque a base para que o aluno possa ver e ter noção do que está a acontecer, é necessário que se relate aquele ambiente, é necessário que se relate aquilo que está a acontecer, quero na sala de aulas, quero na própria aula, quando se está no quadro. Então o professor tem que falar tudo o que está fazendo no quadro, tem uma imagem, tem que descrever as imagens e trazer elementos concretizadores. Se, por exemplo, vai tratar de uma planta da raiz, é importante que o professor tenha o cuidado de trazer consigo um elemento concretizador. Uma planta, por exemplo, do jardim da escola, trazer para aqui para a sala de aulas e mostrar o que é que estão a tratar. Assim, o ensino ou aquela aula vai ter significado para esta criança, quando o professor é muito comunicativo com o próprio aluno.
4: E quais são os utensílios que sente que acabam fazendo falta no ensino da aprendizagem, sobretudo quando olhamos para a metodologia de ensino para quem, portanto, padece da deficiência visual?
5: Para um aluno invisual, um dos grandes problemas que a nível do sistema nós temos é promover ou propiciar ou colocar na mão desse aluno materiais específicos do seu uso. A questão de material, braille, pauta, punção, as máquinas e outros elementos como tecnologias assistivas, esses são os instrumentos que provavelmente facilitariam ou facilitam o ensino da criança invisual. Ela precisa e usa elementos ou material específico. E este material é um material que na praça, aqui em Moçambique, não há. As famílias não conseguem adquirir por causa do elevado preço. É aí onde nós, como associação, entramos para trazer esses materiais com base nos nossos diversos parceiros. Nós procuramos adquirir esses materiais para apoiar esses alunos que estão na escola e também trouxemos as tecnologias possíveis que se usam na praça para o conhecimento ou para que a criança possa usar e registrar todo o conhecimento que tem. É a CAMO que tem muitas vezes trazido esse material e doado, colocado nas mãos da criança para ela estar na escola. Uhum. É por isso que hoje estamos a treinar, porque sabemos que não basta ter só o material, também precisamos que o professor seja capaz de acompanhar o aluno.
4: Muito obrigada, Orlando Machuza, formador para a capacitação de metodologia de ensino na Associação de Cegos e Ambliopes de Moçambique, ACAMO, e que, por sua vez, está afeto no Ministério da Educação, concretamente no Departamento de Educação Especial. E sucessos!
5: Obrigado e felicidades.
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4: Seguimos com mais uma conversa e desta feita vamos ouvir Nércia Muyanga, formanda para capacitação de Braille aqui na Associação de Cegos e Ambliopes de Moçambique. É professora na Escola Secundária Benfica Nova, na província de Maputo, concretamente na Matola. Muito obrigada por também se juntar a este momento, onde nós procuramos saber exatamente como é que está a decorrer este processo de formação e de capacitação.
6: Estou aqui na formação e a formação está a decorrer muito bem.
4: E em que é que está-se a basear esta formação?
6: Nós estamos aqui a aprender como é que se usa o Braille e a partir daí nós podemos ensinar também os nossos alunos a escrever no Braille.
4: E até aqui, o que é que eu sente que vai melhorar neste ensino de Braille aos seus alunos, neste caso?
6: Muita coisa vai melhorar, porque uma coisa era ter o aluno com Braille e eu não saber como decifrar o mesmo. Mas neste momento eu estou a aprender como é que eu devo ler o Braille. O aluno vai escrever, eu vou poder ler. E para aqueles que só têm o Braille e ainda não sabem como é que se usa, eu já estou a ser capacitada a saber ensinar o aluno a usar o Braille.
4: Qual é a estratégia que um professor usa para poder gerir o tempo e abarcar a todos?
6: A educação agora é inclusiva. E por ser inclusiva, nós já vamos para a sala de aulas capacitados para lidar com essas situações. Não é fácil, mas também não é uma coisa impossível, né? É possível ensinar o aluno com necessidades especiais e também, ao mesmo tempo, ensinar aquele que não tem necessidades especiais. Só que aí está, é preciso muita, mas muita dedicação mesmo, porque não é fácil. Mas nós temos que incluir todos. E se está lá um aluno com necessidades, eu tenho que saber lidar com ele. Eu tenho que me dar um tempo. Às vezes podemos auxiliar, um outro aluno está ali perto dele, pode sentar. Enquanto eu dito, ele também pode repetir para o seu colega. Isso acaba nos ajudando. E naquele momento em que os outros estão a copiar ou estão a resolver o exercício, eu posso voltar a sentar com aquele que tem necessidades e voltar a explicar aquilo que eu expliquei se ele não percebeu, porque ele pode não ter a mesma capacidade de rapidez, por exemplo, quando estiver a ditar. Pode não escrever como quem escreve usando caneta. O Braille é diferente da caneta, mas é possível trabalhar com todos.
4: Será que em casa há alguma recomendação que os professores transmitem aos alunos, neste caso, especiais, para poderem os seus educandos darem continuidade ao realizarem os trabalhos de casa, se eles não têm nenhuma formação para tal?
6: Aí fica um pouco complicado, porque hoje estamos a ser capacitados nós como professores, mas os encarregados lá do outro lado não têm a mesma sorte. É um pouco complicado quanto a isso. Mas nós sabemos que esses nossos alunos são especiais. Eles têm uma capacidade de memorização muito, muito elevada em relação aos outros. Então, nós temos dado trabalho mesmo oralmente. Então, o aluno vai repetindo as coisas, chega a casa, vai lembrar daquilo que o professor disse. Se for para escrever, ele escreve e volta no dia seguinte. Até muitas das vezes o que acontece é que aquele que tem necessidades especiais faz trabalho melhor em relação àquele que não tem necessidades, porque ele tem uma capacidade muito, muito elevada de memorização.
4: E para finalizar esta nossa conversa, qual é a mensagem que gostaria de transmitir aos pais que têm filhos com necessidades especiais, mas não os levam à escola, acham que para eles o futuro não está garantido?
6: O futuro está garantido para todos. Para os pais, eu recomendo que levem os seus filhos à escola, porque a educação é inclusiva. Então, todos devem estar lá. Não será fácil numa primeira fase, mas existem muitos, muitos. Eu estou aqui hoje, eu sou professora, mas eu estou a ser formada por pessoas com necessidades educativas especiais. São pessoas que foram até a faculdade. Então, para dizer que não é impossível. E o futuro é para todos mesmo.
4: Muito obrigada. Foi a conversa com Nércia Muyanga, formanda no âmbito da capacitação de Braille, aqui na Associação de Cegos e Ambíguos de Moçambique. Também é professora na Escola Secundária Benfica Nova, na província de Maputo, concretamente na Matola.
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4: E agora vamos ouvir Rosita Maló, formadora para capacitação de Braille, aqui na Associação de Cegos e Ambíguos de Moçambique. Por sua vez, é professora na Escola Secundária Solidariedade, na cidade de Maputo. Muito obrigada, mais uma vez. E gostaria de saber como é que está a decorrer portanto, esta capacitação?
6: A formação está a decorrer bem. Os professores que nós estamos a capacitar neste momento são professores que têm alunos com necessidade educativa especial e precisam de um acompanhamento. Então, para essas crianças terem o melhor acompanhamento, os professores têm que ter noção de braille, ler e escrever. Porque um aluno que está na sala sem fazer nada, não está a assistir aulas. Hoje em dia, falamos de educação inclusiva, que é uma realidade, e queremos fazer sentir essa realidade no nosso país.
4: E o que é que sente que terá como vantagem, portanto, estar a transmitir o conhecimento que tem àqueles que também vão fazer o mesmo trabalho que está a realizar?
6: Bom, a vantagem é que o aluno vai deixar de ser aluno assistente. Agora vai ser um aluno participativo, porque o professor já terá como descodificar aquilo que o aluno escreve. Porque muitas das vezes a maior dificuldade nas escolas é que o professor não sabe acompanhar o aluno por falta de noções de braille. Então, tendo o braille, hoje em dia já facilita a transmissão da matéria, porque o aluno deixa de ouvir só, começa a escrever e com a ajuda do professor consegue corrigir os erros ortográficos.
4: Para uma pessoa que nunca teve contacto com o braille, quais são os desafios que logo a priori sente? Fale da sua experiência.
6: Bom, o desafio é maior, porque a primeira coisa que estou a falar dos gestores, professores, nas escolas, a primeira coisa que dizem quando chega um aluno com necessidade especial, pergunta: como é que nós vamos trabalhar com essa criança? Por quê? Porque eles ainda não têm noção de braille. Então, depois desse desafio passar, porque o aluno olha para ele como aluno normal, igual aos outros, e embora tendo limitação, mas com o auxílio de um professor, sai rapidamente daquela confusão. Mas se não tem auxílio, é um desafio maior, porque o professor já tem que adaptar-se ali, direto com o próprio aluno. Em vez dali o professor adaptar-se logo, o aluno é que adapta-se primeiro à escola, depois o professor é que vem. Mas nós, olhando para a nossa realidade aqui em Maputo, principalmente, ultimamente, isso já não é tão difícil para nós, porque sabemos que existe a CAMU e existem as escolas inclusivas. Então, lá temos professores que apoiam essas crianças.
4: Outra coisa que eu também gostaria de saber, o que é que espera, portanto, deste trabalho que estão a realizar, olhando para aquilo que são os desafios que citou ainda há pouco?
6: Bom, o que eu espero ouvir e ver o trabalho que nós estamos a fazer, visitando essas escolas que temos lá alunos com deficiência visual, sabendo de que eles estão numa escola inclusiva e estão a ter acompanhamento igual aos outros, porque eles não são nenhum tesouro escondido, são visíveis na terra e no mar. Então, as pessoas devem olhar para a educação inclusiva como uma realidade.
4: Parabéns e muitos sucessos nesta capacitação e formação em torno de metodologia de ensino e também de braille.
6: Muito obrigada.
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2: É no âmbito da responsabilidade social da Rádio Moçambique que temos vindo a evidenciar conteúdos da ação social com o objetivo comum de aliviar o sofrimento humano através da partilha de exemplos de solidariedade que propiciam a redução da pobreza e a promoção da integração social, formando uma ponte entre a ajuda imediata e a estabilidade a longo prazo.
7: Daniel dos Santos, sou contabilista aqui na Associação Cross Moçambique.
4: Há quanto tempo está nesta Associação Cross Moçambique?
7: Estou aqui desde a sua fundação. A Associação foi fundada em 2013, porém estive antes da Associação ser fundada com a diretora. Então, juntando os anos que estive com a diretora e com os anos que estou aqui desde a sua fundação, há 20 anos. Sim.
4: Quando chegou nesta associação, que idade tinha?
7: 7 anos.
4: 7 anos de idade. E hoje já está com?
7: 27 anos.
4: 27 anos. É um longo percurso. Contem-nos então, quando chegou aqui, como é que chegou nessa altura que tinha 7 anos de idade?
7: Cheguei como uma criança órfã e vulnerável. Vivia em situações totalmente precárias.
4: Então, com quem vivia?
7: Com minha tia, primos.
4: E como era a sua vida
8: com a prima, com os primos, com a tia.
7: Aquela vida de pobreza mesmo. Em um momento tínhamos que fazer alguns trabalhos infantis para poder ajudar em casa a garantir um pão, um jantar. Era uma vida um pouco puxada, né?
8: Para a idade que tinha.
7: Exatamente.
8: O que é que lhe mandavam fazer?
7: Mandavam fazer como tal, não seria também a expressão certa, mas ajudava, né, a produzir bebidas tradicionais, ajudava de vez em quando a vender a mesma bebida. Então, fazia alguns trabalhos desse gênero, né, produção e venda de bebida tradicional para que pudéssemos ter alguma coisa para comer em casa.
8: E a escola?
7: Sim. Sempre foi a escola, graças a Deus.
8: Eu soube que no meio disso, no meio da cabeça, não tinha cabelo por transportar a bebida tradicional para os locais de venda. E depois alguém soube da sua história e levou-lhe aqui para a associação, não é?
7: Na verdade, tínhamos que tirar água, né? De um ponto até a nossa casa, não havia uma distância considerável. Então, já que não tínhamos forças, força muscular, devido à idade, então tínhamos que carregar na cabeça. Então, nesse percurso, fui identificado como ativista na época, que foi ela que me encaminhou até essa associação, que de lá para cá tive um apoio. E durante também esse percurso, durante as visitas feitas pela associação, visitas domiciliares, acabei tendo uma madrinha, né, uma jovem norte-americana, que foi ela que ajudou-me mais com a parte da escola. Na época era difícil ter um chinelo, uma roupa, então ela dava-me um apoio financeiro no qual conseguia não só ajudar em casa com alimentação, ou seja, básica.
8: Quantos dólares?
7: $50. Na época acho que valia uns 2.000, alguma coisa. Sim, então naquele...
8: Mas já era muito para quem necessitava.
7: Exatamente. E naquela época também as coisas eram mais acessíveis, né?
8: Exatamente. Exato.
7: Então, dava para comprar uma roupinha, uns chinelos. Já calçava sapatilha para a escola, né? Já tinha um caderno. Porque antes disso, às vezes usávamos cadernos dos anos anteriores. Suponhamos que um primo meu, mais velho, usava os cadernos, depois ficavam umas folhas no fim. Então, aquelas folhas nós usávamos, ou aproveitávamos o caderno. Então, com aquela ajuda que fui tendo, então, já dava para comprar um caderno individual já. O que foi de grande ajuda. Sim, sim.
8: E, olha, hoje já é um responsável na mesma associação. Como é que se sente?
7: Me sinto feliz e, ao mesmo tempo, honrado, porque eu estive, primeiramente, numa posição de quem recebia ajuda. Agora estou na posição de quem presta ajuda para outras pessoas que precisam. Antes de estar nessa posição que estou agora, eu fui ativista. Quando fiz 18 anos, temos uma política aqui na associação que, quando a criança tem 18 anos, deve-se dar o espaço para uma outra criança. Então, quando fiz 18 anos, sairia do programa. Mas, graças a Deus, eles me colocaram como ativista. Então, nesse percurso de ativismo, acabei identificando outras crianças que estavam numa situação igual ou pior que a minha. Então, acabei encaminhando para aqui. E agora já estou na área financeira. Então, estou numa posição em que, de uma e de outra forma, tenho que ajudar a gerir os fundos que temos, né, das doações, de modo que a ajuda nunca pare, né? Temos que fazer chegar sempre a cesta básica, o apoio escolar e tanta outra ajuda necessária, né, para as pessoas. Então, é um prazer, uma honra para mim, né? É como se fosse um dever, mas não um dever de obrigação, um dever como cidadão. Então, é um contributo para mim, não só para a associação, assim como sinto que estou a contribuir para a vida dessas crianças que estamos aqui a ajudar, porque talvez num certo dia elas também podem estar na posição que estou hoje, ou podem sensibilizar-se com a nossa causa e talvez um dia serem homens melhores na sociedade.
8: Qual é o curso que fez para estar na contabilidade?
7: Fiz contabilidade e editoria no Instituto Comercial, graças também à ajuda que tive aqui nessa área da educação.
8: E graças à sua entrega também. Se não fosse dedicado, a ajuda não surtiria efeito, não é?
7: Claramente. Não é só receber ajuda, há que se deixar ajudar também, né? Então, sempre fui uma criança, que agora já sou um jovem, com uma visão. A diretora, uma vez, quando era criança, ela disse-me: sabe, tu tens que te vingar da pobreza. Essa expressão, na época, até parecia meio pesada, mas depois que cresci, ou que fui crescendo, percebi o que ela quis dizer. Uma pessoa pode nascer num ambiente pobre, aí não tem nenhum controle sobre isso. Agora, crescer e morrer num ambiente de pobreza, eu acho que aí já é responsabilidade da pessoa. Então, daí que aquela expressão faz sentido, porque eu nasci e cresci numa pobreza, mas agora já estou numa situação em que já me comparo com outros jovens que cresceram numa situação melhor que a minha. Então, eu sinto que estou a me vingar da pobreza. Sim, agora já tenho planos. Antes eu tinha sonhos, mas agora eu tenho planos, né? De concretizar os sonhos que eu tive lá atrás. E graças a Deus já consegui fazer isso. Agora estou a fazer um outro curso na UEM, graças a Deus. Estou no terceiro ano agora.
8: E qual é o curso?
7: Ciência Política. Ciência Política. É um curso que, de uma certa forma, eu acho que está um pouco ligado ao que nós fazemos. Nós trabalhamos, às vezes, com ação social e Ministério de Gênero, Criança e Ação Social. São áreas que, de uma certa forma, têm a ver com política. Eu acho que, talvez, assim que me formar e conseguir, talvez, me encaixar nessa área da política, já estando lá, posso, talvez, ser uma pessoa influente que possa vir a prestar mais ajuda, né? Porque agora temos mais ajuda internacional. Mas talvez tendo alguém na política moçambicana que cresceu numa situação dessas, numa organização como essa, talvez a visão pode ser outra. Porque essa é uma situação pequena, mas o seu trabalho, o seu impacto na sociedade é gigantesco. Então eu acho que...
8: Pois, eu tive, tenho informação, estamos aqui afinal, de que vocês não só estão em Maputo, mas por outro lado também abarcam todas as áreas vitais de pobreza, HIV, SIDA, nutrição, pode-se assim considerar, o apoio mesmo a quem necessita, esta ajuda presencial em que as pessoas vão à comunidade, dão um banho às pessoas, cuidam, alimentam. De facto, vocês merecem ter essa oportunidade e estás a ser o embaixador da associação Pensando Assim.
7: Ah, sim, muito obrigado. Um dos mandamentos da Bíblia é amar o próximo acima, como dizer, amar o próximo como nós mesmos, né? Então, eu acho que, de uma certa forma, estamos a tentar fazer esse mandamento, né? Porque são pessoas que, às vezes, eu, em particular, fui uma criança que não era conhecida aqui. Não é porque, talvez, alguém me conhecesse na instituição, foi lá, me levou, me trouxe aqui. Não, eu era uma criança desconhecida, que foi trazida aqui e foi dada a oportunidade de poder estudar. E nós também estamos a fazer isso aí para outras crianças. Então, eu acho que é um trabalho nobre, sim, que, de uma certa forma, traz um impacto positivo à sociedade.
8: Porque estás a dizer que se tu um dia tiveres a oportunidade de fazer política e estar numa área como ação social, saberás indicar os apoios para os centros certos, onde de verdade apoiam aquele que necessita, a partir do exemplo que estás a viver aqui.
7: Exatamente. Há muitas organizações a nível dos distritos que têm essa vontade, mas em algum momento acabam sendo um pouco limitada devido ao financiamento. Acho que essa parte é mais complicada. Agora, estando lá na área, tipo, na ação social diretamente, eu acho que...
8: Podias ser útil nesse sentido.
7: sim, com certeza. Com certeza.
8: Siga em frente, meu amigo. Agora, qual é a mensagem que gostarias de partilhar para o jovem? O jovem que acredita que se eu estou a sair de um local ou de uma casa onde há pobreza, eu não tenho outra alternativa senão ser pobre. E tu não acreditas nisso. Qual é a mensagem que gostarias de deixar para este jovem?
7: A vida é feita de problemas, de desafios, né? Eu acho que a parte mais importante é sabermos ou é pensarmos que nós somos a parte da solução. Não só ficar nas lamentações, né? Então, se a pessoa, por exemplo, diz que eu sou pobre hoje, devo olhar para amanhã numa outra perspectiva, né? Não pode só pensar que o ambiente atual será o mesmo ambiente que o do amanhã, porque isso aí nós que determinamos. Então eu acho que a pessoa, todos os jovens deverão fazer parte da solução. Há muitos problemas que nós encaramos na vida, mas se nós olharmos esse problema e tentarmos buscar uma solução, eu acredito que muita coisa pode vir a melhorar. Sim.
8: Muito obrigada, eu aprendi também muitas coisas aqui visitando-vos e quero de facto desejar-te muita sorte. É que um dia eu possa conversar contigo com o sonho concretizado nesse plano que tem.
7: Muito obrigado.
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ficam para trás mais músicas nesta madrugada que esperamos que seja bastante amiga, bastante acolhedora. Se é que está a descansar, continuação de um bom descanso na companhia da sua Antena Nacional. Assim que está a trabalhar, tal como nós aqui deste lado, um bom trabalho. Para trás, ouvimos Eu Preciso de Você, que pertence ao Romualdo, e depois tocamos Da Pota, de Manuel Tomé. Grandes músicas continuam a tomar conta de si durante esta madrugada. Dentro de instantes, atualizamos o essencial de informação. Vamos avançar com mais música.

0: em Moçambique neste preciso momento são 3 horas. Estimado ouvinte, a sua especial atenção à atualização das notícias a esta hora.
1: Boa noite, estimado ouvinte, bem-vindo às notícias apresentadas por Vítor Rufino. O presidente da República, Daniel Chapo, recebeu ontem em Maputo uma delegação do grupo Pamesa Cerâmica. No encontro de segmento das conversações iniciadas recentemente em Lisboa com o presidente do grupo espanhol, Fernando Roig. Durante o encontro, as partes avançaram a definição de acordos de cooperação que poderão incluir a criação de 10 escolas de formação desportiva em Moçambique, através do Vila Real Clube de Futebol e iniciativas na área da energia. No final do encontro, o diretor de aprovisionamento, compras e energia do Grupo Pamesa, Javier Portales, explicou que a visita ao país resulta do convite formulado pelo chefe de Estado na sua recente visita oficial à República Portuguesa, onde foram discutidas oportunidades de parceria entre Moçambique, a Pamesa Cerâmica e o Vila Real Futebol.
2: Acabamos de tener una recepción con el excelentísimo presidente de Mozambique. Hemos venido por una invitación del presidente que nos realizó en Lisboa el jueves pasado y hemos avanzado en los acuerdos comerciales que nos estamos planteando para realizar entre el Estado de Mozambique, Pamesa Cerâmica y el Villarreal Club de Fútbol. Pensamos que en estos días podemos firmar algún memorándum entre España y Mozambique. Estamos en disposición de arrancar con varias escuelas repartidas por todo el país para empezar a formar jóvenes en el fútbol y sobre todo a nivel social, a nivel educativo.
1: Diretor de Aprovisionamento, Compras e Energia do Grupo Pamesa, Javier Portales, falando esta segunda-feira em Maputo após o encontro que manteve com o presidente da República, Daniel Chapo. O governo pretende lançar o Portal da Juventude, uma plataforma que visa criar condições eficazes para a contratação e empregabilidade dos jovens no país. É uma informação prestada ontem em Maputo pelo ministro da Juventude e Desporto, Kaifadin Manasse. O governante falava na cerimónia de assinatura do Memorando de Entendimento pelo Instituto Nacional de Emprego e o Banco Millennium BIM para a disponibilização de vagas para estágios.
3: O Ministério da Juventude e Desporto vai ser o elo de ligação sobre as condições de empregabilidade. Nós temos assistido grandes filas, por exemplo, só para contratar 5, 10 jovens. O que nós queremos é que as instituições contactem o INEP e o INEP faça esse trabalho sem precisar de expor jovens a grandes filas, a perder noites para só tirar depois de 3 jovens. É isto que nós estamos a fazer, trabalhar com as instituições para que haja este tipo de condições e a juventude tenha oportunidade de não ser cansada e estar perante aquilo que são os esforços que o governo está a fazer.
1: Por sua vez, o presidente da Comissão Executiva do Milênio BIM, Rui Pedro, avançou que perto de 70% dos jovens beneficiários dos estágios são absorvidos pelo banco. A maternidade do Hospital Central da Beira, em Sofala, reabriu esta segunda-feira após beneficiar de obras de reabilitação no quadro da reconstrução pós-ciclone Idai. A infraestrutura tem agora mais capacidade de assistência às parturientes e melhores condições de segurança para os recém-nascidos, segundo o diretor-geral daquela unidade sanitária, Amir Senin.
4: Esses espaços devem contribuir para uma assistência mais humanizada, para maior privacidade das mulheres, melhores de condição de trabalho para os profissionais e maior segurança durante o trabalho de parto, o parto e o período pós-parto. Queremos que cada mulher que entra nesta maternidade seja acolhida com respeito, escutada com atenção e tratada com dignidade.
1: As obras de reabilitação da maternidade tiveram apoio do Fundo das Nações Unidas para a Infância, UNICEF. O secretário-geral da Organização da Juventude Moçambicana, JM, Constantino André, iniciou esta segunda-feira uma visita de trabalho à Espanha, Portugal e Alemanha. A visita de 7 dias aos 3 países europeus insere-se no reforço da dinâmica da organização de acompanhamento permanente do funcionamento dos seus órgãos de intensificação das ações de contacto direto com os jovens moçambicanos residentes no exterior, segundo indica um comunicado. O mesmo documento avança ainda que faz parte dos objetivos desta visita fortalecer a coesão interna da OJM e promover maior mobilização da juventude no exterior para o cumprimento rigoroso das orientações emanadas pelo Partido Frelimo e pela Organização da Juventude Moçambicana. Durante a estadia na Europa, O secretário-geral da OJM vai manter encontros estratégicos com dirigentes dos núcleos e estruturas da organização na diáspora, com instituições académicas que acolhem estudantes moçambicanos e com organizações juvenis parceiras. Fora de portas, Canadá reforça o controle das suas fronteiras devido ao ébola. A partir desta segunda-feira, não é permitida a entrada dos estrangeiros que estiveram na República Democrática do Congo nos últimos 21 dias. As autoridades afirmam que a medida temporária visa reduzir os riscos à saúde pública, embora a Agência de Saúde Pública do Canadá reconheça que o risco para os canadianos permaneça baixo. A medida contraria as recomendações da Organização Mundial da Saúde, que não aconselha proibições de viagens, alertando que elas podem alimentar o estigma e dificultar o controle de surtos. Fechamos com o tempo. A cidade de Tete poderá registrar hoje 33 graus Celsius de temperatura máxima, seguida por Nampula com 32 graus. Lixinga, Pemba, Quelimane, Beira e Vilanculo 29, Chimoio 28, Inhambane 27 e, por fim, Maputo e Xai-Xai com 25 graus Celsius de temperatura máxima. Apresentamos as notícias a esta hora, às próximas às 4 horas.
0: Atualizamos o essencial de informação a esta hora e nesta hora, estimado ouvinte, ainda nesta madrugada, nesta emissão por mim conduzida, convido-lhe a acompanhar o programa Sem Barreiras.
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Valdley Nyalumbo e o tema Kutsaka. 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
1: Pois bem, meu caro ouvinte, estamos aqui nesta rubrica do teu programa Sem Barreiras. Esta rubrica que é para, essencialmente, trazer aqui a promoção de novos talentos na arena musical. Hoje convidamos e está presente o JZ, um jovem que canta marrabenta, é marrabenta, não é? Um ritmo bem agitado aqui que ele traz-nos nesta noite, no Sem Barreiras. Boa noite, JZ, como estás?
2: Estou bem, graças a Deus.
1: Como é que foi o teu dia?
2: Foi bem, foi bem.
1: E então?
2: A mesma graça.
1: A mesma graça. JZ sente que está preparado com estas músicas que trouxe hoje para que as pessoas gostem e possam pedir mais?
2: Sim, estou preparado.
1: O que é que lhe faz pensar que está preparado?
2: O problema é que são músicas boas que traz boa mensagem para todo mundo.
1: A mensagem é boa.
2: São coisas que às vezes acontecem com qualquer pessoa que está nas mensagens das músicas, sim.
1: Ok, e quem escreve as músicas?
2: Sou eu, pessoalmente.
1: Muito bem, sembarreiras@rm.co.mz. Sem Barreiras vai pro ar todos os sábados na Cidade FM às 21h e todas as madrugadas de terça-feira na Antena Nacional. Estamos também na web através do www.rm.co.mz. Então, tu estás aí nas províncias, não importa, podes participar do nosso programa, basta que manifestes interesse, já deixamos ficar aqui o nosso correio eletrónico, mas se gosta do Facebook, pode ir lá Sem Barreiras, atenção que eu sei, em algarismos, mande-nos uma mensagem e nós poderemos interagir contigo. Está aqui o exemplo do JZ, ele chegou ao nosso programa, não teve dificuldades, então saiba que este espaço é aberto. JZ, vamos ouvir a primeira música para sabermos se realmente está preparado. Tem aqui quatro. Itzomba, Ngafa, Njombo e Aliranzo e Vapadrinho. Qual é a primeira que escolhe?
2: Qualquer.
1: Qualquer. Qual é a mais triste?
2: A número 17.
1: A número 17 é a mais triste, então vamos fazer uma escala crescente. Crescente é sair da tristeza para as coisas boas. Então, número 17 tem o título
2: Titsomba.
1: Voltamos já no Sem Barreiras.

0: Aqui está a primeira música sugerida pelo nosso convidado para a edição de hoje do Sem Barreiras. O nosso convidado chama-se JZ e a música que escutamos é Titsomba. Ele disse que esta música é a música mais triste deste repertório apresentado para hoje. O que é que trazes nesta música? Eu infelizmente não compreendo o Xangana. Acredito que muitos também que possam estar a escutar não compreendem. O que é que traz nesta música?
1: Essa música só traz a mensagem. A mensagem é de tipo, aqueles que estão vivos não podem vender a herança dos filhos. Por exemplo, eu estou a morrer agora. Onde eu moro, não podem os mais velhos vender o quê? Aquilo tudo que eu fiz para os meus filhos, antes dos meus filhos crescer. Aquilo ali só fiz para meus filhos. Não fizeste para eles. Já, por isso não podem lutar sobre a causa da minha herança.
0: Tá bem. Esta mensagem tem alguma ligação contigo ou escreveu só por escrever?
1: Essa aqui não. Só escrever, porque são coisas que acontecem em todo o mundo.
0: E quando é que JZ começou, ou quando é que descobriu que poderia fazer música, ou quando é que surge a tua paixão pela música?
1: Eu descobri no 2010, passou minha mãe. Depois começou a cantar em 2013.
0: Ok.
1: 2010 até 2013, na verdade, estava a escrever só, às vezes praticar, uma coisa assim. Começar a entrar no estúdio foi 2013.
0: 2013 até hoje. Só agora decidiu começar a postar a entrevista?
1: Não, foi na televisão.
0: Já esteve lá?
1: Já, sim, mas só que o problema não tem patrocinador, o problema está aí. Já tem 25 músicas que nem vídeo não tem.
0: 25 músicas?
1: 25, sim.
0: E como é que não consegue ter vídeo? Porque é assim, para gravar também precisa de um investimento. Tem 25 músicas, quer dizer, em 25 não podia ter focado no vídeo?
1: Bem, problema, o meu produtor era meu amigo. Como era meu amigo, qualquer hora ele aceitava para fazer o quê? A gravar.
0: Ok.
1: Tem dinheiro, não tem dinheiro, aceitava. Mas agora, já que saiu de Nhambane, estou aqui em Maputo, estou aqui há 3 anos. Ainda não fizeste nenhuma música.
0: Ok. É natural de Nhambane, veio para Maputo?
1: Não, só vivia.
0: Vivia lá. É natural de onde?
1: Daqui de Maputo.
0: Ok.
1: Minha mãe, ela que estava. É natural de Nhambane, a minha mãe. Já logo que faleceu, me levaram com os irmãos dele e ficaram lá com ele.
0: Então viu que o melhor era estar cá.
1: Yeah.
0: Ok, e lá em Nhambane não conseguia sobressair na música?
1: Nada, não conseguia.
0: Tudo bem. Vamos escutar mais uma música para termos a certeza se ouvimos bem. A música Titsomba. Ficou o Vá Padrinho, um gafa. Já percebi, um gafa é uma das tristes, né?
1: Sim.
0: Vamos escutar um gafa e voltamos já. Sem barreiras, @rm.co.mz. Convidado de hoje é JZ.
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0: Estamos no ar sem barreiras. Sabes, meu amigo, que todos os sábados entramos pela Rádio Cidade na tua casa através de 97.9, 21 horas, e todas as madrugadas de terça-feira também visitamos-te pela Antena Nacional em 92.3 e pela web www.rm.co.mz. Um gafa, esta é uma mensagem, é um aviso, é um alerta que traz o nosso convidado de hoje, que é JZ. JZ, um gafa aí, Magamundo. Epa, acertei, falei Xangana, né? É mesmo que dizer morrer porquê, né?
1: Sim, sim. Qualquer pessoa que está a viver neste mundo,
0: uhum,
1: não está a ficar feliz de tudo que você está a fazer para a tua vida. Sim. Já aquilo ali pode fazer você morrer. Qualquer coisa uma pessoa pode fazer para ti.
0: Ah, então está a falar da inveja que as pessoas sentem. Sim. Só pelo facto de existir a quem não gosta, por aí.
1: Sim, sim, sim.
0: Mas conta-me lá, onde é que vais buscar esta inspiração para escrever as letras? Aquela que passou, que era a Titsomba, disse que... De certo modo... É aquilo que a sociedade vive, mas também pode ter vivido algo similar, porque contou-me aqui assim, né? Mas então, as outras letras tuas também são assim tristes?
1: Outras não. Outras não. Edu, isso aí, eu estou a fazer em fase. Posso fazer música. E pode quase... Pode uma pessoa se sentir triste mesmo. E da segunda vez, não é, eu estou a fazer outra música de outra maneira também.
0: Mas onde é que aprendeu a cantar? Porque, ok, há pessoas que têm talento nato, outras vão imitando aqueles que são os seus ídolos, aqueles que eles gostam. Outros também que já passaram por aqui dizem que aprenderam na igreja. E qual é a tua história? Onde é que aprendeu? Porque 2010 até 13, falando que foi onde descobriu, mas chegou a aprender em algum sítio?
1: Não, eu só estava a imitar a minha mãe, porque minha mãe era maestra.
0: Ok.
1: Em qualquer lugar, na igreja, casamento, já. É ali mesmo que eu também se encaixou.
0: Chegou de cantar na igreja?
1: Mesmo agora, eu canto na igreja, sim.
0: E o que é que faz para melhorar a sua apresentação, a forma como canta? O que é que faz para melhorar a cada dia que passa?
1: Ei. Terça e sexta-feira nós temos um ensaio. A cada vez mais que estou a ensaiar, estou a melhorar.
0: Uhum.
1: E qualquer pessoa que lança uma nova música, sentir que essa música é boa, é ali mesmo que cada vez mais estou a aprender.
0: Tudo bem. E já agora, qual é o teu maior sonho na música? Começou em 2003 a gravar, agora estamos em 26. Onde é que queres chegar?
1: A verdade, eu gostaria de chegar muito longe. Lançar para todo mundo minha voz. Ter um patrocinador que me ajuda para qualquer coisa de música.
0: Já tem 25 músicas prontas.
1: Sim.
0: E qual é o retorno que tem? As pessoas têm gostado das tuas músicas? Procuram por ti? O que é que dá força para continuar?
1: Bem, no momento, ninguém está me ligar, me chamar num espetáculo, uma coisa assim. Isso aí não ainda. Por isso que estou a fazer de tudo para entrar em qualquer site e pode me lançar. E nunca fui chamado, nunca... Mas a pessoa que está a escutar, que está comigo, uma pessoa que me conhece há muito tempo, está a dizer que as músicas são boas.
0: Uhum. E quem é que lhe dá força? Com quem mora? Sei que já os seus pais já não são vivos. Seus irmãos?
1: Estão vivos, sim, mas já não vivo comigo.
0: Vive com a sua mulher?
1: Sim.
0: Então, tem filhos?
1: Só temos uma filha.
0: Uma filha. Ok. Como é que é? A tua mulher te apoia? A tua filha? A família em si apoia esta carreira?
1: Minha esposa sim me apoia, mas a família... Não vou te mentir. que não estão a me apoiar.
0: E no bairro? Qual é o bairro?
1: É o Leno.
0: O Leno que é? O Leno onde? O Leno de onde que é?
1: É aqui perto do Expresso.
0: Perto do Expresso. No bairro conhecem, sabem que tem um cantor aqui na zona?
1: Tem outras pessoas que já me conhecem, tem outras pessoas que não me conhecem. Porque, na verdade, eu estou ali desde 2023.
0: Mas então, qual é a maior dificuldade para ti quando se trata de música?
1: Eu tenho a capacidade de captar, porque aqui o estúdio está caro. Tudo está caro, mesmo vídeo, preciso de fazer vídeo, mas não tenho capacidade, não tenho apoio, não tenho nada para fazer vídeo.
0: Ok, então se tivesse que pedir apoio a alguém, o que é que diria neste momento?
1: Se aparecer uma pessoa que pode me apoiar, uma coisa mais importante que o meu sonho que tenho que fazer é comprar material de estúdio. Estar em casa.
0: Ah, quer abrir o próprio estúdio?
1: Sim.
0: Ok.
1: Depois, aí já qualquer letra que posso fazer, eu vou fazer. Já tenho como fazer o quê? Captar logo na hora.
0: Ok.
1: Às vezes eu escrevo a letra com boa melodia, mas eu acabo de esquecer a melodia porque não tenho estúdio. Porque se tivesse estúdio, ia gravar ali, não perder mais.
0: Ok, ok. E o que é que faz para além da música? Tem um trabalho formal? O que é que lhe sustenta?
1: Agora estou a reparar o telefone aqui no ponto final.
0: E é desse trabalho que tira o dinheiro para o estúdio?
1: É ali mesmo, comida, renda, é ali mesmo. Já por isso que já não estou a aguentar já.
0: E a senhora lá em casa não discute quando vê-te tirar o dinheiro para...
1: Não, ela também já sabe. Já sabe que aquilo ali é meu sonho. É meu sonho. Às vezes ela também me ajuda.
0: Ok, ok.
1: Me ajuda.
0: Tudo bem. É assim mesmo. O amor é isto. Apoiar-se um ao outro. Faz parte. Constrói e fortalece. Mais uma música. Aquelas que eram mais tristes já passaram. Ficaram duas. Vá Padrinho e Njombo e Adirante. Qual é que vamos escutar?
1: Njombo
0: e Aliranzo é dedicado à tua mulher, não? É dedicado à tua mulher?
1: Não, essa aí também escrevi só. Isso é uma coisa que aconteceu outro vizinho, uma coisa assim já. Eu pensei já de escrever essa letra aí. O próprio vizinho gostou da música. E a esposa também já gostou da música. Gosta da música também já. É uma coisa que entre mulher e homem pode gostar da música, porque vai para todos os lados.
0: Muito bem, Sem Barreiras está no ar, na rubrica de talentos. Vamos escutar a música sugerida por JZ, nosso convidado, Njombo e Aliranzo.
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0: Já quase no fim desta conversa, escutamos algumas músicas do JZ, nosso convidado, ele que tem uma alcunha, Mfana Wamamane. Isto porque, se o teu estelar a falhar, vai-me dizer, ele diz que este nome é porque cresceu sem ter este cuidado do pai, porque foi embora muito cedo, então cresceu aos cuidados da sua mãe. Por isso diz que é JZ, é Mfana Wamamane. JZ, quais são os planos daqui para frente?
1: Meus planos, na verdade, é de ter patrocinador que me ajuda, que me apoia.
0: Uhum.
1: Yeah. 24 sobre 24, qualquer trabalho que eu preciso de fazer, me ajudar sobre música. E ser chamado qualquer lugar.
0: Uhum.
1: Ir fazer show qualquer lugar. É meu sonho isso aí.
0: Mas então tem 25 músicas, este ano ainda vai gravar ou nem por isso?
1: Este ano gostaria de gravar vídeo, na verdade.
0: Gravar vídeo?
1: Yeah.
0: Já começou a fazer poupança? Ou conta mesmo com patrocínio?
1: Só contar nos patrocinadores, na verdade, porque não tenho nada.
0: Ok, quanto é que é mais ou menos um vídeo?
1: Epá, tem um tio que falou com ele ali, disse que o vídeo tá, quero 35 mil.
0: 35 mil. Então o JZ quer este apoio para gravar o vídeo. Quem estiver a escutar o programa e achar que, ou sentir que tem condições, aqui está o jovem. É fruto do nosso país, é fruto da nossa terra. Então, ajudar o próximo também nos faz ter mais moçambicanos. JZ, como é que as pessoas podem te encontrar? Como é que podem ter as tuas músicas?
1: Tem no YouTube, nome é JZ Mfana Wamamane. Tem todas as músicas lá. O Facebook, JZ Mfana Wamamane. TikTok, JZ Mfana Wamamane. Instagram, JZ Mfana Wamamane. E meu número também do WhatsApp. Qualquer apoio é 84-37-16-310. 84-37-16-310. WhatsApp, chamada. Esse número.
0: Ok, eu percebi que a maior parte das músicas são assim, no estilo marrabenta. Não pensem em fazer outro ritmo.
1: Já tem uma piano e um kizomba também.
0: Gostou de fazer outro ritmo ou vai ficar na marrabenta?
1: Yeah, na verdade eu vou ficar na marrabenta.
0: Ok.
1: Marrabenta para mim é uma coisa que me agrada.
0: Uhum. E é inspirado, quem são os artistas que gosta de ouvir?

0: na minha saída de casa até eu chegar aqui. Agradeço a ela.
1: Pois bem, fechamos mesmo com Vá Padrinho. Disse aqui que é música para evento.
0: Para evento, sim.
1: Ok.
0: Eu aceito qualquer evento que uma pessoa pode querer me chamar, estou disponível.
1: Perfeito.
0: Estou disponível.
1: Fechamos mesmo com Vá Padrinho e para a semana queremos ter-te aqui também a mostrar o que vales na música. JZ canta Vá Padrinho.
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0: a Moçambique neste preciso momento são 4 horas. Estimado ouvinte, a sua especial atenção à atualização das notícias a esta hora.
1: Bom dia, bem-vindo às notícias apresentadas por Vítor Rufino. O presidente da República, Daniel Chapo, recebeu ontem em Maputo uma delegação do grupo Pamesa Cerâmica. No encontro de segmento das conversações iniciadas recentemente em Lisboa com o presidente do grupo espanhol, Fernando Roig. Durante o encontro, as partes avançaram a definição de acordos de cooperação que poderão incluir a criação de 10 escolas de formação desportiva em Moçambique, através do Villarreal Clube de Futebol e iniciativas na área da energia. No final do encontro, o diretor de aprovisionamento, compras e energia do Grupo Pamesa, Javier Portales, explicou que a visita ao país resulta do convite formulado pelo chefe de Estado na sua recente visita oficial à República Portuguesa, onde foram discutidas oportunidades de parceria entre Moçambique, a Pamesa Cerâmica e o Villarreal Futebol.
2: Acabamos de tener una recepción con el excelentísimo presidente de Mozambique. Hemos venido por una invitación del presidente que nos realizó en Lisboa el jueves pasado y hemos avanzado en los acuerdos comerciales que nos estamos planteando para realizar entre el Estado de Mozambique, Pamesa Cerâmica y el Villarreal Club de Fútbol. Pensamos que en estos días podemos firmar algún memorándum entre España y Mozambique. Estamos en disposición de arrancar con varias escuelas repartidas por todo el país para empezar a formar jóvenes en el fútbol y sobre todo a nivel social, a nivel educativo.
1: Diretor de Aprovisionamento, Compras e Energia do Grupo Pamesa, Javier Portales, falando esta segunda-feira em Maputo após o encontro que manteve com o presidente da República, Daniel Chapo. O governo pretende lançar o Portal da Juventude, uma plataforma que visa criar condições eficazes para a contratação e empregabilidade dos jovens no país. É uma informação prestada ontem em Maputo pelo ministro da Juventude e Desporto, Kaifadin Manasse. O governante falava na cerimónia de assinatura do Memorando de Entendimento pelo Instituto Nacional de Emprego e o Banco Millennium BIM para a disponibilização de vagas para estágios.
3: O Ministério da Juventude e Desporto vai ser o elo de ligação sobre as condições de empregabilidade. Nós temos assistido grandes filas, por exemplo, só para contratar 5, 10 jovens. O que nós queremos é que as instituições contactem o INEP e o INEP faça esse trabalho sem precisar de expor jovens a grandes filas, a perder noites para só tirar depois de 3 jovens. É isto que nós estamos a fazer, trabalhar com as instituições para que haja este tipo de condições e a juventude tenha oportunidade de não ser cansada e estar perante aquilo que são os esforços que o governo está a fazer.
1: Por sua vez, o presidente da Comissão Executiva do Millennium BIM, Rui Pedro, avançou que perto de 70% dos jovens beneficiários dos estágios são absorvidos pelo banco. A maternidade do Hospital Central da Beira, em Sofala, reabriu esta segunda-feira após beneficiar de obras de reabilitação no quadro da reconstrução pós-ciclone Idai. A infraestrutura tem agora mais capacidade de assistência às parturientes e melhores condições de segurança para os recém-nascidos, segundo o diretor-geral daquela unidade sanitária, Amir Senin.
4: Esses espaços devem contribuir para uma assistência mais humanizada, para maior privacidade das mulheres, melhores de condição de trabalho para os profissionais e maior segurança durante o trabalho de parto, o parto e o período pós-parto. Queremos que cada mulher que entra nesta maternidade seja acolhida com respeito, escutada com atenção e tratada com dignidade.
1: As obras de reabilitação da maternidade tiveram apoio do Fundo das Nações Unidas para a Infância, UNICEF. O secretário-geral da Organização da Juventude Moçambicana, JM, Constantino André, iniciou esta segunda-feira uma visita de trabalho à Espanha, Portugal e Alemanha. A visita de 7 dias aos 3 países europeus insere-se no reforço da dinâmica da organização de acompanhamento permanente do funcionamento dos seus órgãos de intensificação das ações de contacto direto com os jovens moçambicanos residentes no exterior, segundo indica um comunicado. O mesmo documento avança ainda que faz parte dos objetivos desta visita fortalecer a coesão interna da OJM e promover maior mobilização da juventude no exterior para o cumprimento rigoroso das orientações emanadas pelo Partido Frelimo e pela Organização da Juventude Moçambicana. Durante a estadia na Europa, O secretário-geral da OJM vai manter encontros estratégicos com dirigentes dos núcleos e estruturas da organização na diáspora, com instituições académicas que acolhem estudantes moçambicanos e com organizações juvenis parceiras. Fora de portas, Canadá reforça o controle das suas fronteiras devido ao ébola. A partir desta segunda-feira, não é permitida a entrada dos estrangeiros que estiveram na República Democrática do Congo nos últimos 21 dias. As autoridades afirmam que a medida temporária visa reduzir os riscos à saúde pública, embora a Agência de Saúde Pública do Canadá reconheça que o risco para os canadianos permaneça baixo. A medida contraria as recomendações da Organização Mundial da Saúde, que não aconselha proibições de viagens, alertando que elas podem alimentar o estigma e dificultar o controle de surtos. Fechamos com o tempo. A cidade de Tete poderá registrar hoje 33 graus Celsius de temperatura máxima, seguida por Nampula, com 32 graus. Lixinga, Pemba, Quelimane, Beira e Vilanculo, 29, Chimoio, 28 e Inhambane, 27 e, por fim, Maputo e Xai-Xai, com 25 graus Celsius de temperatura máxima. Apresentamos as notícias a esta hora, as próximas às 5 horas.

0: como nação, minhas irmãs e meus irmãos, somos chamados a permanecer firmes diante dos desafios econômicos e sociais do país, incluindo ambientais, desastres naturais, Covid, ciclone, cheias, inundações. Temos que permanecer firmes, como disse o Paulo. Somos chamados a permanecer inabaláveis perante as tentações da divisão, de discursos do ódio, da violência e da intolerância, até que estamos a ver os nossos irmãos a voltarem da África do Sul por causa da violência causada pela xenofobia. Não se paga violência com violência. A palavra de Deus nos ensina a amar mesmo aqueles que estão nas trevas.
1: Presidente da República, Daniel Chapo.
2: Atualizamos o essencial de informação a esta hora. Próximas notícias quando forem 5 horas. 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Vamos avançar com mais música para si nesta hora, e se é que já está a despertar, já está a acordar, há quem acorda muito cedo para os afazeres do dia, portanto tudo vai de acordo com os compromissos que tem. E se é que já está acordado, já acordou, então procure fazer, praticar um pouquinho de exercícios físicos para ter aquelas energias, aquela boa disposição e fazer andar o dia. Bom dia!

Muita música a rolar para si, estima do ouvinte, no começo desta manhã, terça-feira, esta é a Antena Nacional a transmitir a partir dos estúdios em Maputo, na frequência 92.3 para Maputo e em todo o mundo através do sítio www.rm.co.mz. Nesta hora vamos continuar com mais música, às 5 horas atualizamos o essencial de informação e durante o dia de hoje a Antena Nacional da Rádio Moçambique vai ter para si, sem dúvidas, uma programação do seu inteiro agrado. É com música que damos continuidade à nossa atividade. 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Vamos avançar com mais música para si. Temos como propostas Mr. Nyungwe ao lado de Isomne e Guilherme Silva, um tributo a Olivier Mtukudzi, este grande cantor da República do Zimbábue, que já não está entre nós, mas sem dúvidas deixou ficar a sua grande obra, as suas músicas que tocam muito aqui no nosso país Moçambique e para além de Moçambique, muitos outros países africanos e a nível internacional também. Iremos também ouvir depois a música mais urgente que pertence à banda dos bons rapazes, o grupo Gorwane. Vamos avançar então com mais música. Bom dia.

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2: Bom dia, bem-vindo às notícias apresentadas por Vitor Rufino. O presidente da República, Daniel Chapo, recebeu esta segunda-feira em Maputo uma delegação do grupo Pamesa Cerâmica. No encontro de segmento das conversações iniciadas recentemente em Lisboa com o presidente do grupo espanhol, Fernando Roigue. Durante o encontro, as partes avançaram a definição de acordos de cooperação que poderão incluir a criação de 10 escolas de formação desportiva em Moçambique através do Vila Real Futebol Clube e iniciativas na área de energia. No final do encontro, o diretor de aprovisionamento, compras e energia do grupo Pamesa, Javier Portales, explicou que a visita ao país resulta do convite formulado pelo chefe do Estado na sua recente visita oficial à República Portuguesa, onde foram discutidas oportunidades de parceria entre Moçambique, a Pamesa Cerâmica e o Vila Real Futebol.
3: Acabamos de tener una recepción con el excelentísimo presidente de Mozambique. Hemos venido por una invitación del presidente que nos realizó en Lisboa el jueves pasado y hemos avanzado en los acuerdos comerciales que nos estamos planteando para realizar entre el Estado de Mozambique, Pamesa Cerámica y el Villarreal Club de Fútbol. 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
2: Director de aprovisionamiento, compras y energía del grupo Pamesa, Javier Portales, falando esta segunda-feira em Maputo após o encontro que manteve com o presidente da República, Daniel Chapo. O governo pretende lançar o Portal da Juventude, uma plataforma que visa criar condições eficazes para a contratação e empregabilidade dos jovens no país. É uma informação prestada esta segunda-feira em Maputo pelo ministro da Juventude e Desporto, Kaifadin Manassi. O governante falava na cerimónia de assinatura de memorando de entendimento pelo Instituto Nacional de Emprego e o Banco Milênio BIM para a disponibilização de vagas para estágio.
4: O Ministério da Juventude e Desporto vai ser o elo de ligação sobre as condições de empregabilidade. Nós temos assistido grandes filas, por exemplo, só para contratar 5, 10 jovens. O que nós queremos é que as instituições contactem o INEP e o INEP faça esse trabalho sem precisar de expor jovens a grandes filas, a perder noites para só tirar depois de 3 jovens. É isto que nós estamos a fazer, trabalhar com as instituições para que haja este tipo de condições e a juventude tenha oportunidade, não ser cansada e estar perante aquilo que são os esforços que o governo está a fazer.
2: Por sua vez, o presidente da Comissão Executiva do Milênio BIM, Rui Pedro, avançou que perto de 70% dos jovens beneficiários dos estágios são absorvidos pelo banco. 68 escolas do distrito de Doha, em Tete, estão envolvidas no programa de produção de alimentos, com vista a reforçar a segurança alimentar e promover práticas agrícolas nas comunidades. Segundo o diretor da Educação, Juventude e Tecnologias de Doha, Fanuel Miguel, pretende-se, com a iniciativa, melhorar a alimentação escolar e incentivar os alunos a adquirir práticas sobre a produção agrícola.
5: Um aluno bem nutrido tem maior rendimento. E um aluno com fome não faz nada. Então, melhora mesmo a parte da dieta do lado do aluno, mas também traz aquilo que é a teoria e a prática. O aluno precisa também fazer uma ligação à teoria que aprende na sala e à prática a partir da produção escolar. Fazendo-nos isso, estamos a trazer novas energias para que o aluno saiba qual é a importância de ter a produção.
2: A produção de alimentos escolar conta com o apoio do Programa Mundial de Alimentação, do Instituto Nacional de Gestão e Redução do Risco de Desastres e com a monitoria de técnicos de extensão rural ao nível do distrito de Tete. A Frelimo encoraja os moçambicanos a aderirem à segunda fase das audições públicas no contexto do Diálogo Nacional Inclusivo em curso no país. Segundo o porta-voz do partido, Pedro Guilis, as contribuições dos moçambicanos nestas audições vão ajudar na consolidação do Estado de Direito Democrático.
6: Um outro aspecto que mereceu enaltecimento da Comissão Política tem a ver com esta segunda fase das audições públicas no contexto do diálogo nacional inclusivo, este que é um processo que compreende o debate de três cenários já identificados ao nível das contribuições que os moçambicanos estão a levar a cabo e encoraja para que os moçambicanos continuem a participar nesta importante plataforma, neste importante mecanismo, como o caminho através do qual precisaremos de mais rapidamente alcançar níveis desejáveis e ideais da nossa reconciliação, da paz, para o avanço mais rápido do nosso país.
2: O porta-voz da Frelimo, Pedro Guiliche, falava esta segunda-feira, no fim de mais uma sessão da Comissão Política do Partido. No estrangeiro, governos do Ghana e da Nigéria exigem que os protestos antimigrantes na África do Sul façam parte da agenda da próxima cúpula da União Africana. Os ministros das Relações Exteriores dos dois países estiveram reunidos no fim de semana, à margem da reunião da CDAO na Libéria. Os governantes nigeriano e ganês consideram que os protestos sul-africanos são mais afrofóbicos que antimigrantes. Fechamos com a previsão do tempo. A cidade de Tete poderá registrar esta terça-feira 33 graus Celsius de temperatura máxima, seguida por Nampula com 32 graus. Lixinga, Pemba, Quelimane, Beira e Vilanculo 29, Chimoio 28 e Inhambane 27. E por fim, Maputo e Xai-Xai com 25 graus Celsius de temperatura máxima. Apresentamos as notícias esta hora. As próximas...
7: Amigo ouvinte, bom dia.
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0: Muito bom dia Moçambique, bom dia caro ouvinte, bem-vindo à segunda edição da semana do Jornal da Manhã. Em destaque nesta manhã de terça-feira, a crise alimentar ameaça mais de 150 mil pessoas no distrito de Chibuto, em Gaza, em causa o fracasso da produção alimentar na presente campanha agrícola devido a fatores climáticos combinados. Enquanto isso, 9 distritos da província de Tete poderão ser afetados este ano pela seca e estiagem na sequência da nova vaga do fenômeno climático El Niño. Na cidade da Beira, em Sofala, há queixas sobre o mau atendimento e demora na medicina legal. A situação tem criado constrangimentos para a realização de cerimônias fúnebres. No estrangeiro, 20 pessoas morrem e outras 80 ficam feridas em consequência das inundações repentinas ocorridas no leste do Afeganistão. Pelo país e região austral do continente estão posicionados vários profissionais para garantirem este jornal. Em nome destes profissionais, aceito os cumprimentos de Francisco Jatte, que está na sonorização. Vitor África nas notícias, eu sou Adair Tulipang na edição e apresentação. Votos de ótima escuta. Como é habitual, começamos atualizando a informação em notícias do país e do mundo. As notícias são hoje trazidas pelo jornalista Vitor África. Vitor, bom dia.
1: Muito bom dia, Der Tulipang e caro ouvinte. O presidente da República, Daniel Chapo, recebeu esta segunda-feira em Maputo uma delegação do grupo Pamesa Cerâmica no encontro de seguimento das conversações iniciadas recentemente em Lisboa com o presidente do grupo espanhol, Fernando Roig. No encontro, as partes definiram acordos de cooperação que poderão incluir a criação de 10 escolas de formação desportiva em Moçambique através do Villarreal Clube de Futebol e iniciativas na área de energia. O diretor de aprovisionamento, compras e energia do Grupo Pamesa, Javier Portales, explicou que a visita a Moçambique resulta do convite formulado pelo chefe de Estado moçambicano.
2: Acabamos de ter uma recepção com o excelentíssimo presidente de Moçambique. Hemos venido por uma invitação do presidente que nos realizou em Lisboa el jueves passado e hemos avançado em los acuerdos comerciales que nos estamos planteando para realizar entre o Estado de Moçambique, Pamesa Cerâmica y el Villarreal Club de Fútbol. Pensamos que en estos días podemos firmar algún memorándum entre España y Mozambique. Estamos en disposición de arrancar con varias escuelas repartidas por todo el país para empezar a formar jóvenes en el fútbol y sobre todo a nivel social, a nivel educativo.
1: Diretor de Aprovisionamento, Compras de Energia do Grupo Pamesa, Javier Portales, falando esta segunda-feira em Maputo, após o encontro que manteve com o Presidente da República, Daniel Chapo. O Governo pretende lançar o Portal da Juventude, uma plataforma que visa criar condições para a contratação e empregabilidade dos jovens no país. É uma informação prestada esta segunda-feira em Maputo pelo Ministro da Juventude e Desporto, Kaifadini Manasse, na assinatura do Memorando de Entendimento pelo Instituto Nacional de Emprego e o Banco Millennium BIM para a disponibilização de vagas para estágios.
3: O Ministério da Juventude e Desporto vai ser o elo de ligação sobre as condições de empregabilidade. Nós temos assistido grandes filas, por exemplo, só para contratar 5, 10 jovens. O que nós queremos é que as instituições contactem o INEP e o INEP faz esse trabalho sem precisar de expor jovens a grandes filas, a perder noites para só tirar depois de 3 jovens. É isto que nós estamos a fazer, trabalhar com as instituições para que haja este tipo de condições e a juventude tenha oportunidade, não ser cansada e estar perante aquilo que são os esforços que o governo está a fazer.
1: Na ocasião, o presidente da Comissão Executiva do Millennium BIM, Rui Pedro, avançou que perto de 70 beneficiários do sistema Tete estão envolvidos no programa de produção de alimentos, com vista a reforçar a segurança alimentar e promover práticas agrícolas nas comunidades. Segundo o diretor da Educação, Juventude e Tecnologias de Doha, Fanuel Miguel, pretende-se com a iniciativa melhorar a alimentação escolar e incentivar os alunos a adquirir práticas sobre a produção agrícola.
4: Um aluno bem nutrido tem maior rendimento. E um aluno com fome não faz nada. Então, melhora mesmo a parte da dieta do lado do aluno, mas também traz aquilo que é a teoria e a prática. O aluno precisa também fazer uma ligação à teoria que aprende na sala e à prática a partir da produção escolar. Fazendo-nos isso, estamos a trazer novas energias para que o aluno saiba qual é a importância de ter a produção.
1: A produção de alimentos escolar conta com o apoio do Programa Mundial de Alimentação do INGD e com a monitoria de técnicos de extensão rural a nível do distrito de Tete. A maternidade do Hospital Central da Beira, em Sofala, reabriu esta segunda-feira após beneficiar de obras de reabilitação no quadro da reconstrução pós-ciclone Idai. A infraestrutura tem agora mais capacidade de assistência às parturientes e melhores condições de segurança para os recém-nascidos, segundo o diretor-geral da Unidade Sanitária, Amir Seni.
5: Esses espaços devem contribuir para uma assistência mais humanizada, para maior privacidade das mulheres, melhores de condição de trabalho para os profissionais e maior segurança durante o trabalho de parto, o parto e o período pós-parto. Queremos que cada mulher que entra nesta maternidade seja acolhida com respeito, escutada com atenção e tratada com dignidade.
1: As obras de reabilitação da maternidade tiveram apoio do Fundo das Nações Unidas para a Infância, UNICEF. E no plano internacional, 20 pessoas morreram e outras 80 ficaram feridas em consequência das inundações repentinas ocorridas ontem no leste do Afeganistão. As inundações descritas como severas deixaram igualmente mais de 100 pessoas desaparecidas, de acordo com os dados avançados pelas autoridades afegãs. O porta-voz da Autoridade Nacional de Gestão de Desastres do Afeganistão, Yusuf Hamadi, avançou que as inundações atingiram a província oriental de Nuristão, acrescentando que estava em curso uma operação de busca e salvamento para localizar os desaparecidos. E no desporto, a seleção de futebol da Espanha, vencedora do Mundial 2026, lidera o ranking da FIFA de melhores seleções do mundo, seguida por Argentina no segundo lugar. A classificação divulgada esta segunda-feira coloca a seleção francesa no terceiro lugar, Inglaterra no quarto, Brasil

no quinto e na sexta posição está uma seleção africana, Marrocos. Portugal desceu para a sétima posição e ainda a nível da lusofonia destaca-se Cabo Verde, que subiu 3 lugares para a posição 63, Angola está na posição 87 e Moçambique está na posição 103 à frente das seleções da Guiné-Bissau, Macau, São Tomé e Príncipe e Timor-Leste. Apresentamos as notícias no próximo bloco às 7 horas.

0: São 6h09, fazemos ligação com o Instituto Nacional de Meteorologia para conhecermos a previsão do tempo para esta terça-feira. O meteorologista em serviço hoje é Gonçalves Mabui, a quem cumprimento. Gonçalves, muito bom dia.
1: Bom dia, estimados ouvintes da Rádio Moçambique. Previsão do estado do tempo para hoje, terça-feira, dia 21 de julho de 2023. O Instituto Nacional de Meteorologia prevê para as províncias das regiões Norte e Centro céu pouco nublado a limpo, com possibilidade de ocorrência de neblinas e nevoeiros locais. Vento de sueste a nordeste fraco. E para as províncias da região sul, céu pouco nublado a limpo, com ocorrência de neblinas e nevoeiros locais. Vento de sueste a leste fraco a moderado. Temperaturas máximas previstas em graus Celsius. A cidade de Tete será a cidade que terá a temperatura mais elevada, de 33 graus Celsius, seguido de Nampula, com 32, Pemba, Quelimane, Beira e Vilanculos, 29, Chimoio, 28, Inhamane, 27, Lixinga, 26, e por último temos a cidade de Maputo e Xaxai, com 25 graus Celsius. É tudo quanto à previsão do estado do tempo para hoje. Bom dia, até a próxima.

0: No ar o Jornal da Manhã, vamos agora palmear o país em informação. Crise alimentar ameaça mais de 150 mil pessoas no distrito de Chibuto, em Gaza, em causa do fracasso da produção alimentar na presente campanha agrícola devido a fatores climáticos combinados. Enquanto isso, 9 distritos da província de Tete poderão ser afetados este ano pela seca e estiagem na sequência da nova vaga do fenômeno climático El Niño. Estas são apenas algumas das notas em destaque a acompanhar ao longo deste jornal. Por ora, abrimos a página sobre a atualidade política nacional. O antigo primeiro-ministro britânico Tony Blair e igualmente presidente do Institute for Global Change, elogia o diálogo nacional inclusivo em curso em Moçambique. O detalhe por Nelson Moando.
1: Tony Blair felicita, por isso, o presidente moçambicano Daniel Chapo pela forma como está a conduzir o processo e considera que a iniciativa representa um passo importante para o reforço da unidade e da coesão entre os moçambicanos. O antigo primeiro-ministro britânico diz que a consolidação do ambiente de paz em Moçambique permitirá criar condições favoráveis para aproveitar plenamente as oportunidades de desenvolvimento de que o país dispõe.
2: Eu gostaria de felicitar o presidente Chapo pelo diálogo nacional que está a estabilizar o país. Isso é importante, porque as pessoas veem Moçambique hoje como um país com potencial e com um futuro pela frente, se combinado com os caminhos certos para o desenvolvimento.
1: Tony Blair, que falava após um encontro com o estadista moçambicano Daniel Chapo na presidência da República, referiu que Moçambique possui uma base sólida para impulsionar o crescimento económico, assente na diversidade dos seus recursos naturais e no potencial de vários setores estratégicos. Blair disse que, na conversa com Daniel Chapo, enfatizou que atualmente Moçambique é visto como um país estratégico, não apenas no setor energético.
2: Moçambique tem recursos enormes na área energética, nos minerais, na mineração, na agricultura, no turismo. E todas essas coisas oferecem a possibilidade de um futuro melhor e mais risonho para as pessoas, no qual a riqueza pode ser criada e distribuída por todo o país. Eu enfatizei isso no encontro com o presidente. Hoje, vemos Moçambique como um país estrategicamente importante, não apenas no setor energético, mas em múltiplos setores. É, portanto, um grande prazer estar aqui. Minha equipa trabalha em Moçambique há vários anos e gostamos do que fazemos.
1: Tony Blair, antigo primeiro-ministro britânico e presidente do Institute for Global Change, uma organização internacional que trabalha com governos de diversos países, incluindo Moçambique, para acelerar o desenvolvimento económico e fortalecer as instituições públicas.
0: Antigo primeiro-ministro britânico Tony Blair. Dizíamos que antigo primeiro-ministro britânico Tony Blair elogia o diálogo nacional inclusivo em curso em Moçambique. Enquanto isso, a Comissão Política da Frelimo encoraja os moçambicanos a participarem ativamente nas auscultações sobre o diálogo nacional inclusivo em curso no país. O contexto por Adérito Magaia.
3: A Comissão Política da Frelimo esteve reunida esta segunda-feira em Maputo para analisar a situação política, social e económica do país. À saída do encontro, o porta-voz da Comissão Política da Frelimo encorajou os moçambicanos a participar ativamente nas auscultações sobre o diálogo nacional inclusivo. O órgão reitera que a participação dos moçambicanos vai reforçar o Estado e direito democrático em Moçambique. O pronunciamento foi feito em Maputo pelo porta-voz da Frelimo, Pedro Guilis, à saída de mais uma sessão da Comissão Política.
4: Um outro aspecto que mereceu enaltecimento da Comissão Política tem a ver com esta segunda fase das audições públicas no contexto do diálogo nacional inclusivo, este que é um processo que compreende o debate de três cenários já identificados ao nível das contribuições que os moçambicanos estão a levar a cabo e encoraja para que os moçambicanos continuem a participar nesta importante plataforma, neste importante mecanismo, como o caminho através do qual precisaremos de mais rapidamente alcançar níveis desejáveis e ideais da nossa reconciliação, da paz, para o avanço mais rápido do nosso país.
3: Segundo Pedro Galiz, a Comissão Política avaliou positivamente as informações relativas aos preparativos da 11ª Reunião Nacional de Quadros a ter lugar na província de Manica.
4: A Comissão Política avaliou ainda a informação referente aos preparativos da realização da 11ª Conferência Nacional de Quadros, tendo reiterado que esta é uma ocasião em que a Frelimo abre mais um espaço para auscultar as aspirações do povo, compreender os seus anseios, bem como reconhecer os esforços que tem vindo a empreender na promoção da paz e da estabilidade político-social rumo à independência económica do país.
3: O porta-voz da Frelimo referiu ainda que a Comissão Política enalteceu a criação pelo governo de uma comissão multissetorial para a monitoria das ações de exploração mineira. A Comissão Política avaliou positivamente a visita oficial que o Presidente da República, Daniel Chapo, efetuou recentemente a Portugal.
0: Seguimos agora para Manica, com a indicação de que há um mês da realização da 11ª Conferência Nacional de Quadros da Frelimo, a província intensifica os preparativos para acolher o evento com a montagem da tenda principal que vai albergar mais de 2 mil participantes. O detalhe por Dine Cação.
5: A infraestrutura, segundo o primeiro secretário do Comitê Provincial da Frelimo e Manica, Tomás Chitlango, vai ser equipada com cadeiras, mesas, sistemas de som e aparelhos de ar-condicionado, de forma a garantir melhores condições para a conferência. Além da montagem da infraestrutura principal, decorrem os últimos ajustes logísticos para o arranque da reunião, que vai juntar quadros da Frelimo provenientes de todas as províncias do país. Tomás Chitlango garante que as condições essenciais para a realização da conferência já estão asseguradas.
6: Já recebemos a tenda. Vai ser uma tenda que vai acolher cerca de 2 mil pessoas, ou mais que isso, vai depender da decisão final da Comissão Política em relação ao número dos quadros que vão estar dentro da tenda. Tem todas as condições. E para dizer que as condições já estão criadas. O que estamos a fazer neste momento são aqueles acabamentos, aqueles apetrechamentos finais para a conferência poder arrancar.
5: De acordo com Tomás Chitlango, a Conferência Nacional de Quadros do Partido Frelimo, marcada para os dias 21 a 23 de agosto, vai discutir matérias ligadas à economia, emprego, educação e saúde, entre outros desafios de desenvolvimento do país. Sambanharangokuma no Sabauca, na Marota, Vikirai Cólera, a partir de Chimoio, Dini Kassam.
0: São 6 horas e 19 minutos. A Polícia da República de Moçambique, em Cabo Delgado, garante uma melhoria significativa da situação de segurança nos distritos outrora afetados pelo terrorismo, mercê do empenho contínuo das Forças de Defesa e Segurança na proteção de pessoas e bens. A informação é trazida por Sumali Gilberto. Sumali, bom dia.
7: Ora viva, muito bom dia. Saudação extensiva ao carro 20. A garantia foi dada esta segunda-feira na cidade de Pemba pelo comandante provincial da Polícia da República de Moçambique, Hassan Nhito. O comandante provincial explicou que as forças posicionadas no terreno estão a priorizar a segurança rodoviária no Teatro Operacional Norte, através de escoltas permanentes nos troços rodoviários considerados mais críticos. Hassan Nhito assegurou ainda que a PRM vai continuar a privilegiar a proteção da população nas zonas-alvo da ação terrorista, bem como naquelas que são mais propensas a práticas criminais. De acordo com o comandante, o trabalho de proteção da população indefesa está a ser permanentemente contemplado pelo reforço de meios de trabalho e o estreitamento da ligação polícia-comunidade.
8: No combate ao crime, nós estamos sempre em prontidão, a qualquer momento. Em relação ao Teatro Operacional Norte, as Forças de Defesa e Segurança, estamos já a desempenhar o trabalho no terreno. Até neste momento a situação está calma e estamos neste momento ainda a privilegiarmos o trabalho de escolta de bens, pessoas, a partir de Sunate, Sibamacuca, Kianquabe, Macomia, Oasi, Istmo Simba da Praia, vice-versa. A situação está sob o nosso controle.
7: Hassani Nhito, comandante provincial da PRM em Cabo Delgado, e a prontidão da Corporação de Combate à Criminalidade e na proteção das populações nas regiões outrora afetadas pelo terrorismo. O dirigente falava esta segunda-feira a propósito da recepção de uma viatura das mãos do governador Valígio Tauabo, destinada a reforçar a atividade operativa da corporação nesta região do país. 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Somali Gilberto Mpemba, bom dia.
0: Muito bom dia. De Climane chega uma preocupação social. Jogos de aposta online viciam jovens da capital provincial da Zambésia, tal como refere Riziki Zacarias.
9: Bom dia. O exemplo é de um jovem de 23 anos que petocou bens e contraiu dívidas nas agências de microcrédito para satisfazer o vício de jogo. Algum tempo depois, tornou-se dependente e, quando se sentiu apertado por causa de dívidas, chegou a pensar no pior.
10: Naquele momento, por não ter o que fazer, recebi um valor da minha irmã, que era para pagar a mensalidade dela. Era 3.700 meticais. Então, quando eu recebo aquele valor, o que eu fiz? Como estou sem moedas, chamo lá só que é depositar 500 meticais, dobrar o valor e sair. Pus 200, perdi. Pus mais 200 meticais, perdi. Então, eu passei muito tempo, logo ela percebeu que se gastou dinheiro, só que não sabia como. Depois houve uma confusão com minha mãe por causa desse valor. Eu, na verdade, naquele momento, fiquei mesmo sem ideias, com cabeça cheia e depressivo, porque não conseguia falar para ninguém. Meu pai, como já tinha me oferecido uma motorizada, fui numa microcrédito, tive que penhorar a motorizada, no valor de 10 mil meticais. Experimentei jogar aviator. Naquele dia, depois dos 5 mil acabar, pedi um depósito de 1.500 meticais de alguém que trabalhava comigo na mesma aerografia. Joguei e perdi. Já estava a somar 98 mil meticais. Há uma maneira disso parar. E se formos a olhar, nos últimos tempos, os jovens passaram a se afundar mais. Os jovens de agora já não são como os jovens de antes.
9: O psicólogo do Hospital Geral de Quelimane, Paulino Ulire, disse que são frequentes casos de jovens que procuram pelo apoio dos serviços mentais devido a jogos de azar.
11: Já tivemos até 3 casos que nós internamos. Por necessidade mesmo havia essa condição de querer de internar. E desses 3 casos que nós tivemos, tinha um critério para o internamento, foram casos de sexo masculino. A faixa etária é dos 28, 30. Por sinal, são pessoas que estiveram envolvidas nessa questão de jogo do azar. A maioria deles que nós recebemos são funcionários.
9: Paulino Ulire, psicólogo do Hospital Geral de Quelimane, Ndoe Nibarele Nyumbe, Unibarelaga, Moçambique, Quelimane, Riziki Zacarias.
0: Vamos agora a uma das notas em destaque. Neste jornal, dissemos que 9 distritos da província de Tete estão na iminência de serem afetados este ano pela seca e estiagem, isto na sequência da nova vaga do fenômeno climático El Niño. O detalhe por Ignacio Gamay. Ignacio, bom dia.
12: Bom dia, Dérito Lipangue ouvinte. Trata-se dos distritos de Magué, Caorabaça, Marara, Xangara, Xiúta, além de Motize, Doa, Mutarara e a cidade de Tete, onde se prevê a ocorrência do déficit de precipitação e consequente estresse hídrico das culturas em campo nos próximos dias. A informação foi avançada pela Secretária de Estado na província de Tete, Cristina Mafumo, que manifestou preocupação com a evolução das condições climáticas e os seus impactos na produção agrícola. Segundo Cristina Mafumo, a nova vaga do fenómeno El Niño poderá ser mais severa, pelo que apela aos produtores para que apostem em culturas resistentes à seca de ciclo curto e ao reforço das práticas de conservação de umidade dos solos.
13: Não se esqueçam que a nossa província, já nas 2 épocas passadas, foi assolado com o fenómeno El Niño, que até tivemos a redução do caudal do rio Zambeze. Quero estar aqui a toda a nossa população, não vender toda a nossa produção, porque os próximos momentos vão ser desafiantes. Contudo, o governo prepara-se para, junto dos seus parceiros, apoiar a nossa população.
12: Cristina Mafumo, secretária do Estado na província de Tete, e o apelo aos produtores a não vender os excedentes na sua posse para fazer face à nova vaga do fenómeno climático El Niño, que poderá assolar 9 dos 15 distritos da província. Onvera, Musisamba Manjandisopo Capena Pulusa, Kutimupeu e Matenda e a Cólera. Adair Tulipang, ao regresso na segunda hora deste jornal.
0: Até já. No NIASA, Instituto Nacional de Meteorologia alerta os governos distritais das zonas sul e norte da província a iniciarem com a implementação de ações antecipadas de mitigação dos impactos da ocorrência do fenómeno El Niño a partir de agosto próximo. O detalhe por Sampaio Vitor.
14: O fenômeno caracterizado pela falta de chuva e estiagem vai afetar principalmente os distritos de Coamba, Mecanhelas, Mandimba e Metarica. O delegado do Instituto Nacional de Meteorologia no NIASA, Leonardo Licolonga, disse que a instituição, em coordenação com outros setores de atividades, nomeadamente Agricultura e INGD, estão a disseminar nas comunidades dos distritos, na rota deste fenômeno, as medidas da sua mitigação.
15: Esta primeira fase já foi divulgada em nível nacional. E a fase subsequente é as províncias que devem divulgar, tendo em conta com outros setores da atividade, de modo que as comunidades ficam preparadas, os órgãos locais também ficam preparados face a esse fenômeno.
14: Questionado sobre como é que está sendo feito o trabalho de recolha de dados, tendo em conta o número reduzido de estações meteorológicas na província, a fonte disse:
15: nesse momento, o que estamos a fazer é, daquelas estações que nós temos, recolhermos esses dados e serem trabalhados os dados e enviar os dados para os centros nacionais para fazer a sua monitoria. É verdade que existe essa escassez de estações, mas daquelas estações que existem, nós trabalhamos com elas e colhemos os dados e esses dados são trabalhados e são esses que se fazem estudo com elas.
14: Leonardo Licolonga, delegado do Instituto Nacional de Meteorologia no NIASA, e o trabalho visando mitigar maiores danos do fenômeno El Niño, que poderá afetar alguns distritos do NIASA. No país, este fenômeno vai afetar com intensidade as regiões centro e sul. A Xalongo, quando tu conglishe para curar a cidade, tu colhe o tendele. Sampaio Vitor, em Lixinga, bom dia.

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São 6:30. Vamos recordar as notas em destaque nesta manhã de terça-feira. Crise alimentar ameaça mais de 150 mil pessoas no distrito de Chibuto, em Gaza. Em causa, o fracasso da produção alimentar na presente campanha agrícola devido a fatores climáticos combinados. Enquanto isso, 9 distritos da província de Tete poderão ser afetados este ano pela seca e estiagem na sequência da nova vaga do fenômeno climático El Niño. Na cidade de Beira, em Sofala, há queixas sobre o mau atendimento e demora na medicina legal. A situação tem criado constrangimentos para a realização de cerimônias fúnebres. No estrangeiro, inundações repentinas matam 20 pessoas e ferem outras 80 no leste do Afeganistão.

0: Momento para atualizarmos a previsão do tempo para esta terça-feira, nesta nova ligação com o Instituto Nacional de Meteorologia, onde está posicionado o meteorologista Gonçalves Mabui. Uma vez mais, bom dia.
1: Bom dia, estimados ouvintes da Rádio Moçambique. Previsão do estado do tempo para hoje, terça-feira, dia 21 de julho de 2023. O Instituto Nacional de Meteorologia prevê para as províncias das regiões norte e centro, céu pouco nublado, a limpo, com possibilidade de ocorrência de neblinas e nevoeiros locais. Vento de sueste a nordeste fraco. E para as províncias da região sul, céu pouco nublado, a limpo, com ocorrência de neblinas e nevoeiros locais. Vento de sueste a leste fraco a moderado. Temperaturas máximas previstas em graus Celsius. A cidade de Tete será a cidade que terá a temperatura mais elevada, de 33 graus Celsius, seguido Nampula com 32, Pemba, Quelimane, Beira e Vilanculos 29, Chimoio 28, Inhamane 27, Lixinga 26 e por último temos a cidade de Maputo e Xaxai com 25 graus Celsius. É tudo quanto à previsão do estado do tempo para hoje. Bom dia, até a próxima.

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0: quando são 6 horas e 34 minutos. Retomamos a nossa ronda, destacando ainda uma nota sobre o impacto das mudanças climáticas no país. Saiba que a crise alimentar ameaça mais de 150 mil pessoas em várias comunidades do distrito de Chibuto, em Gaza. Em causa, o fracasso da produção alimentar na presente campanha agrícola devido a fatores combinados como enxurradas deste ano e falta de chuva. O detalhe por Francisco Nelson. Francisco, bom dia.
1: Viva, bom dia, Lipanga, administradora distrital de Chibuto, que partilhou a informação, anotou que as vítimas da fome necessitam de apoio alimentar urgente. Cacilda Banze explica que a situação é mais crítica nas zonas de sequeiro, onde a produção de alimentos depende exclusivamente da chuva. A governante diz que não chove no distrito de Chibuto já há cerca de 4 meses, facto que coloca em risco as sementeiras da época em curso devido ao stress hídrico.
2: Neste momento ainda não temos colheita e a situação de fome está se pressentindo, apesar de termos hortícolas que estamos a colher e aqueles que conseguiram uma grande parte estão a vender e com esse revender estão a comprar farinha, mas aqueles que não estão nas zonas baixas, a situação está piorando cada dia que passa. Podemos dizer que todos os postos administrativos carecem de apoio alimentar. Estamos a falar acima de 150 mil pessoas que precisam de ser apoiado com alimentação.
1: A administradora do distrito de Chibuto, em Gaza, Cacilda Banze, e a crise alimentar que tende a agravar-se naquela parcela da província de Gaza. O governo de Chibuto continua a sensibilizar a população para apostar em culturas tolerantes à seca, nomeadamente mandioca, rama de batata doce, abacaxi e castanha de caju, como forma de mitigar o impacto da escassez da chuva na região. Mwingisete, Simamo Tivikela, Kamabadja Tsalanganyo. Francisco Nelson, cidade de Xexai.
0: Dizemos que crise alimentar ameaça mais de 150 mil pessoas em várias comunidades do distrito de Chibuto, em Gaza, em causa o fracasso da produção alimentar na presente campanha agrícola devido a fatores combinados como enxurradas deste ano e falta de chuva. Enquanto isso, a Emoma, na província de Nampula, nem tudo vai mal. Os produtores deste distrito arrecadaram mais de 800 milhões de meticais na campanha de comercialização agrícola em curso desde abril passado. Nelson Tatanha, bom dia.
3: Bom dia, Adere Tulipang e estimado ouvinte. O chefe da repartição da promoção e apoio ao empresariado no Serviço Distrital das Atividades Económicas de Moma, Cristiano Lucas, disse que o valor é resultado da comercialização de cerca de 14.200 toneladas de produtos diversos, de uma meta fixada em 35.400. Cristiano Lucas refere que na safra 2025-2026, cerca de 5.200 produtores estão envolvidos na produção e destes, 1.572 estão a comercializar os seus excedentes agrícolas. O responsável acredita que serão alcançadas as metas de comercialização agrícola a avaliar pelo decurso normal da venda de produtos.
4: Nesses produtos, o que nós tivemos em circulação foi o feijão cute, feijão roloco, amendoim, mandioca e gergelim. O processo ainda está a decorrer, visto que alguns produtos ainda estão em campo. Refiro-me de feijão bueri, castanha de caju, entre outros. Ainda continuamos a mobilizar os intervenientes para alcançarmos a meta do planificado do ano 2026.
3: Chefe da repartição de promoção e apoio ao empresariado no Serviço Distrital das Atividades Económicas de Moma, Cristiano Lucas, e a radiografia da campanha de comercialização agrícola naquela região costeira da província de Nampula. Muniwa, o Catula Wata Sorera, Senroa, Untuminha, Mirer Losotene Samata, Nupuelewira, Makanilelo Ori, Nriarinriari, Muhikalakale, Muntuminha, Mirer Losotene Samata, Etala, Kenamusi, Nampula, Nelson Tatanha.
0: Cerca de 250 expositores da província de Maputo preparam-se para a 61ª edição da Feira Internacional de Maputo, FACIM, a decorrer em Ricaque, município de Marraquene. São expositores de empresas sediadas na província e outras estrangeiras que operam neste ponto do país. Fernando Sidum.
5: A província de Maputo prevê inscrever cerca de 250 expositores entre nacionais e estrangeiros para a 61ª edição da Feira Internacional de Maputo, FACIM, a decorrer na zona de Recatla, município de Marraquene. para esta edição da FACIM, projetada para de 31 de agosto a 6 de setembro do ano em curso, a província prevê receber mais de 25 mil visitantes nas suas diversas montras. O porta-voz do governo da província de Maputo, Lúcio Jim, que deu a informação, falou de alguns aspectos inovadores que vão nortear a presença da província naquele espaço.
6: O que é que pretendemos mesmo? É abandonar aquele modelo tradicional em que a província de Maputo participava compartilhando o espaço num único pavilhão com as outras províncias e outros expositores. Então, o projeto que temos agora é da província de Maputo e ter um pavilhão exclusivo da província de Maputo, porque temos potencial para podermos expor com província, recordando que Maputo província se afigura como a província que detém o maior parque industrial deste país. Por um lado. Por outro lado, é mesmo para fazermos jus o facto de sermos a província anfitriã. Estamos a dizer que o nosso potencial para exposição, as nossas empresas, os nossos parceiros estratégicos estão todos aqui na província de Maputo. Então, vale a pena levarmos esse modelo e acreditamos que estaremos diferente daquilo que sempre fomos.
5: Porta-voz do governo da província de Maputo, Lúcio Jim, e os preparativos da província rumo à 61ª edição da FACIM, evento que este ano estará virado à transformação digital e energética. 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Fernando Sidumo, Radio Moçambique, Matola.
0: No virar da página, um olhar sobre o setor da saúde. Em Inhambane aumentam casos de malária, não obstante as ações de sensibilização da população para o reforço das medidas de prevenção a esta doença. Nelson Francisco, bom dia.
7: Bom dia. Em média, a província registra 32 mil casos de malária por mês, situação que preocupa as autoridades de saúde na província. Os distritos de Zavala, Massinga, Vilanculo e Covuro são os que mais casos da doença notificam. O fraco saneamento do meio e o mau uso da rede mosquiteira constituem principais causas do aumento galopante dos casos da malária na província de Inhambane. O diretor provincial de saúde em Inhambane, Carlos Coça, disse que para reverter a situação, equipas do setor desdobram-se na sensibilização da população para adotar as medidas profiláticas contra a malária. Coça observou que o aumento de casos da doença pressiona as unidades sanitárias da província.
8: Apesar disso, o setor de saúde tem se esforçado fazendo a pulverização intradomiciliária para combater o vetor de transmissão de malária, combater o mosquito, neste caso. Mas também, há pouco tempo, terminamos a campanha de acesso universal à rede mosquiteira, né? Em que alocamos a rede mosquiteira pelas famílias em todo o distrito da província, com exceção da cidade de Inhambane. Então, essa campanha, que é uma proteção física, a rede mosquiteira é uma proteção física, tem por objetivo, de fato, fazer essa proteção com vista a reduzir os casos de malária.
7: Carlos Coça, diretor provincial de saúde em Inhambane, e as ações visando reduzir casos de malária que tendem a aumentar nos últimos dias na província. Mwingisi, Rongoni Ribanha Pugurura, Ligasulandes de Moçambique, Inhambane, Nelson Francisco.
0: Para o fecho desta nossa ronda, seguimos já à cidade da Beira, em Sofala, de onde chegam relatos de mau atendimento na medicina legal. Luís Tima.
9: Utentes do Serviço de Medicina Legal do Hospital Central da Beira, em Sofala, denunciam demora na libertação de cadáveres depois de autópsia. Falam em mau atendimento e isso, segundo dizem, acaba por dificultar a realização das cerimónias fúnebres. Referem que o tempo que os familiares ficam à espera de corpo de ente querido é longo, agravando o sofrimento no momento já marcado pelo luto. O que deixa os utentes do Serviço de Medicina Legal do Hospital Central da Beira ainda mais indignados é que, perante a morosidade na entrega dos corpos autopsiados, ninguém aparece a dar explicação. As caixas foram apresentadas ao secretário de Estado da província de Sofala, Manuel Rodrigues, durante uma visita ontem à maior unidade sanitária da zona centro do país.
10: Eu estou preocupado com a liberação do corpo. Estão a ser ser morosos na liberação do corpo.
11: Cheguei aqui 5h30, 5h30 fui atendido aqui como quinta pessoa. Você está vendo? Mas 5h30 que eu cheguei aqui ninguém estava. Estava aqui tudo vazio. Eu cheguei e sentei como primeira pessoa. Mas até agora ainda não saí aqui.
12: O doutor chegou tarde aqui que atende essas coisas. Não pode. Das 6 até agora já estaríamos muito longe a tratar outros assuntos. Agora, estamos aqui a fazer o quê até esta hora? Isso aqui, talvez, excelência, que pode nos tirar desse sufoco. Desculpe lá.
9: O secretário de Estado, Enzo Fala, prometeu averiguar as denúncias junto da direção do estabelecimento hospitalar, assegurando que se deve encontrar uma solução com a máxima brevidade.
13: Vamos ter que trabalhar para acabar com isso, hein? Vamos ter que reunir agora com a SERNIC, vamos reunir com os médicos legistas, não é? Que é a parte da autópsia, para ver se ultrapassamos isto. As pessoas perdem o seu ente querido, depois antes tem que sofrer ficar aqui à espera. Isso não pode. É melhor ser seller. Enquanto que a parte das autópsias ou medicina legal, vamos discutir aqui com os médicos. Porque parece-me que aí tem muito mais teias aqui. Muita gordura e temos que eliminar algumas gorduras.
9: O secretário de Estado Enzo Fala, Manuel Rodrigues, reagindo às caixas de mau atendimento no serviço de medicina legal do Hospital Central da Beira. Sambani Manja, Nassabau, Peno Nadota, Toere Muchalire, Nhoca Zakwenda, Luís Tima, Cidade da Beira.

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0: Está já aberta a página das notícias sobre o desporto aqui no Jornal da Manhã. Hoje em destaque, jogos da Commonwealth. Moçambique quer o pódio. Hoje o desportivo é trazido por Carlos Calisto. Carlos, bom dia.
1: Ora viva, bom dia para si, bom dia também extensivo para o amigo ouvinte. O primeiro grupo da delegação moçambicana ao jogo da Commonwealth, a decorrer de 23 de julho a 2 de agosto, está a caminho de Glasgow, capital da Escócia, palco do evento. A comitiva encabeçada pela chefe da missão, Odete Simão, é constituída por 8 atletas, sendo 4 de boxe e 2 da natação. Na quinta-feira viajam os 2 representantes de atletismo, já no dia 27 de julho, corrente, embarcam também 2 atletas de judo. Moçambique ambiciona ganhar medalhas nas modalidades de boxe e judo, tal como refere a chefe da missão, Odete Simão.
2: O governo da província de Maputo.
3: Claramente que nós estamos à espera de medalhas também, né, no boxe. Nós sabemos qual é a nossa posição aqui em África, principalmente em boxe, pelos resultados que tem. Então, temos esperança também que a delegação de Moçambique consiga trazer medalhas no boxe, que é o mais provável. Acredito que o judo também está num bom caminho. Mas pronto, né? Vamos ver. O importante é que cada um deles melhore a sua performance, melhore as suas marcas, e é o que nós queremos.
1: O judoca Samuel Ribeiro afirma que o grupo está mais do que preparado. A URM Desporto garante estar unido e confiante numa boa prestação.
4: A minha maior expectativa nesta competição é superar os meus limites, poder dar o melhor de mim e mostrar que em Moçambique existem bons atletas que podem trazer grandes resultados a nível internacional. Esse é o meu maior objetivo, fazer com que a bandeira do meu país seja elevada além fronteiras e trazer o melhor resultado possível.
1: Integram a delegação um total de 17 elementos, dos quais os dois, dos quais 10 atletas repartidos em 4 modalidades, nomeadamente boxe, natação, atletismo e judo, 4 treinadores, 2 oficiais, sendo um chefe de missão e adjunto-chefe de missão e um médico. Na bola ao cesto, a equipa senior masculina do Machakene defronta esta noite a turma do Machakene B em partida da 9ª jornada do Campeonato de Basquetebol da cidade de Maputo. O embate está agendado para as 19 horas no pavilhão dos Tricolores. Amanhã, a Vila Esperança de Boane joga diante do Costa do Sol Sub-20 às 19 horas no pavilhão do Ferroviário de Maputo para o acerto da primeira ronda. Na quinta-feira, defrontam-se em sênior feminino Ferroviário de Maputo Águias Especiais de Maputo às 18 horas no pavilhão dos Locomotivas na Baixa da capital do país. Já em sênior masculinos, jogam Desportivo de Maputo, Costa do Sol, às 19 horas no pavilhão dos Alvinegros e Universidade Pedagógica Vila Sénios, masculino.

0: e Milagre, com experiência no Moçambola e com passagens pela Associação Desportiva de Vilanculo. Os avançados Germano, ex-desportivo de Maputo, e Gerson, antigo ponta-de-lança de Machés de Chimoio, chegam para dar ímpeto ao ataque dos magnatas. Falando depois da vitória sobre Nova Aliança de Maxixe, último fim de semana, para a nona jornada do Inhambanense, o treinador dos Barões de Massinga, Zito Maeu, mostrou-se satisfeito com os reforços.
1: Estou a pensar na pool. Esses reforços que nós trouxemos são jogadores que têm uma maturidade, passaram do NH, e temos o Lério, temos também o Milagre, e isto é muito importante. Quando chegamos naquela fase, por vezes, esse tipo de jogador transmite a confiança para a rapaziada que nós temos, porque temos alguns jogadores jovens e temos alguns jogadores que já têm experiência naquilo que são os trabalhos que nós temos vindo a desempenhar. Mas ainda não estou ciente que devo relaxar a dizer que já somos campeões, porque está o Ferroviário, também está o Temusa.
0: Zito Maeu, treinador dos Barões de Massinga, falando dos reforços do seu plantel para o que resta do Inhambanense, mas também em perspectiva a pool de acesso a Moçambola do próximo ano, que arranca em setembro próximo. RM Desporto, de Inhambane, Avelino António.
2: A província de Maputo precisa de 9 milhões de meticais para assegurar a sua participação no Festival Nacional de Jogos Desportivos Escolares Inhambane 2026. Stélio Manhissa.
3: O governo da província de Maputo continua em busca de financiamento para viabilizar a participação da delegação nos Jogos Desportivos Escolares de Inhambane neste ano. O executivo diz estar a interagir com parceiros para mobilizar cerca de 9 milhões de meticais para cobrir as despesas de deslocação e permanência dos representantes da província na festa desportiva escolar em Inhambane. O porta-voz do governo provincial de Maputo, Lúdia Urgemo, garante que, apesar deste manto de adversidades financeiras, a província de Maputo vai a Inhambane.
4: Pode ter certeza que vamos participar de forma condigna e vamos lograr resultados que almejamos. Estão sendo criadas as condições. Estamos num processo bastante cerrado de criação de sinergias necessárias para que efetivamente possamos participar desses jogos escolares e como província de Maputo. É verdade que ressentimos com constrangimentos, que seja com a execução do orçamento, mas estamos a privilegiar, como disse, a questão de criação de sinergias necessárias com forças vivas da sociedade civil, com o setor privado e internamente e também. Então, podemos dizer que estarão criadas as condições para que a nossa província ou a delegação da província de Maputo possa participar de forma efetiva nos jogos escolares que vão se realizar no presente ano na província de Inhambane.
3: Porta-voz do governo provincial de Maputo, Lúdia Urgemo, e as demarches visando angariar fundos para viabilizar a participação da delegação provincial aos Jogos Desportivos Escolares de Inhambane. Eu sou Stélio Manhissa. É a partir da Matola. Boa tarde.
2: Como nota de fecho, o campo municipal de Choco, na província de Gaza, revelou-se pequeno demais para suportar a moldura humana que vibrou do primeiro ao último minuto do torneio Chapo Chapo. Nicolau Mucavel.
5: Mais de 2 mil espectadores acorreram ao campo municipal de Choco este domingo para assistir a mais um ensaio do torneio recreativo de futebol Chapo Chapo, confirmando o crescente interesse da população pela competição. No desafio da jornada, o Machel Futebol Clube venceu o Majed Futebol Clube por 3 bolas, num jogo bastante disputado e acompanhado por uma expressiva moldura humana. No final da partida, o treinador do Machel Futebol Clube, Herculano Sitoi, mostrou-se satisfeito com o resultado, atribuindo o triunfo ao empenho e a dedicação dos seus atletas.
6: É o desempenho dos jovens, eles se entregaram muito e nós vimos o espetáculo, né? Aquilo que o público esperava. É verdade que nós saímos vitoriosos porque é fruto do nosso trabalho.
5: Já o técnico do Majed Futebol Clube, Ernesto Nhanombe, reconheceu o mérito do adversário e garantiu que a equipa continuará a trabalhar para corrigir os erros e preparar os próximos jogos.
7: O jogo foi excelente, apesar de ter muita dificuldade, mas não é para cair, é só levantar a cabeça e olhar em frente e preparar outro jogo.
5: Técnico de Majed Futebol Clube, Ernesto Nhanombe, reagindo à derrota por 3 bolas ante a equipa do Machel Futebol Clube no ensaio de apresentação desta modalidade no distrito de Chokwe. RM Desporto, Cidade Xechai, Nicolau Mucavele.
2: Com esta nota que nos chega da província de Gaza, dando conta de que o campo municipal de Choco revelou-se pequeno demais para suportar a moldura humana que vibrou do primeiro ao último minuto do torneio Chapo Chapo, colocamos ponto final ao Desportivo no Jornal da Manhã. Bom dia.

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1: Pontualmente 7 horas em toda a República de Moçambique.

0: É o regresso do jornalista Vitor África para atualizar as notícias nesta segunda hora do jornal.
1: O antigo primeiro-ministro britânico Tony Blair foi recebido ontem em Maputo pelo presidente da República Daniel Chapo, tendo elogiado o processo de diálogo nacional inclusivo em curso em Moçambique. Tony Blair, que dirige o Institute for Global Change, felicitou por isso o chefe de Estado pela forma como está a conduzir o processo e considera que a iniciativa representa um passo importante para o reforço da unidade e da coesão entre os moçambicanos.
2: First of all, I would like to congratulate the president.
3: Eu gostaria de felicitar o presidente Chapo pelo diálogo nacional que está a estabilizar o país. Isso é importante, porque as pessoas veem Moçambique hoje como um país com potencial e com um futuro pela frente, se combinado com os caminhos certos para o desenvolvimento.
1: Tony Blair, antigo primeiro-ministro britânico e presidente do Institute for Global Change, uma organização internacional que trabalha com governos de diversos países, incluindo Moçambique, para acelerar o desenvolvimento económico e fortalecer as instituições públicas. Ainda ontem, o presidente da República recebeu uma delegação do grupo Pamesa Cerâmica, no segmento das conversações iniciadas em Lisboa com o presidente do grupo espanhol, Fernando Roig. Durante o encontro, as partes avançaram a definição de acordos de cooperação que poderão incluir a criação de 10 escolas de formação desportiva em Moçambique através do Vila Real Clube de Futebol e iniciativas na área de energia. Utentes do Serviço de Medicina Legal do Hospital Central da Beira em Sofala ressentem-se de uma alegada demora na libertação de corpos depois da realização da autópsia. A queixa foi apresentada ao secretário de Estado da província de Sofala, Manuel Rodrigues, durante uma visita ontem à maior unidade sanitária da zona centro do país.
4: Eu estou preocupado com a liberação do corpo. Estão a ser morosos na liberação do corpo.
5: Cheguei aqui 5h30, 5h30 fui atendido aqui como quinta pessoa. Você está vendo que, mas 5h30 que eu cheguei aqui ninguém estava. Estava aqui tudo vazio. Eu cheguei e sentei como primeira pessoa. Mas até agora ainda não saí aqui.
6: Doutor, chegou tarde aqui que atende essas coisas. Não pode. Das 6 até agora já estaríamos muito longe a tratar outros assuntos. Agora, estamos aqui a fazer o quê até esta hora? Isso aqui talvez, excelência, que pode nos tirar desse sufoco. Desculpe lá.
1: Por seu turno, o secretário de Estado em Sofala prometeu averiguar as denúncias junto da direção do estabelecimento hospitalar. O Instituto Nacional de Meteorologia, NUNIASA, apela aos governos distritais das zonas sul e norte da província a iniciar a implementação de ações antecipadas da mitigação dos impactos da ocorrência do fenómeno El Niño, previsto para agosto próximo. O fenómeno, caracterizado pela falta de chuva e estiagem, vai afetar principalmente os distritos de Coamba, Mecanhelas, Mandimba e Metarica, segundo o delegado do Instituto Nacional de Meteorologia, NUNIASA, Leonardo Licolonga.
7: Desta primeira fase já foi divulgada a nível nacional e a fase subsequente é as províncias que devem divulgar, tendo em conta com outros setores da atividade, de modo que as comunidades ficam preparadas, os órgãos locais também ficam preparados face a esse fenômeno.
1: No país, o El Niño poderá afetar com maior intensidade as regiões centro e sul. Crise alimentar ameaça mais de 150 mil pessoas no distrito de Chibuto, em Gaza, em causa ao fracasso da produção alimentar na presente campanha agrícola devido a fatores climáticos combinados. Jornalista Francisco Nelson.
8: A administradora distrital de Chibuto, que partilhou a informação, anotou que as vítimas da fome necessitam de apoio alimentar urgente. Cacilda Banze explica que a situação é mais crítica nas zonas de sequeiro, onde a produção de alimentos depende exclusivamente da chuva. A governante diz que não chove no distrito de Chibuto já há cerca de 4 meses, facto que coloca em risco as sementeiras da época em curso devido ao stress hídrico. Francisco Nelson, cidade de Xai-Xai.
1: O Partido Frelimo exorta os moçambicanos a aderirem à segunda fase das audições públicas no contexto do diálogo nacional inclusivo em curso no país. Segundo o porta-voz do partido, Pedro Guilixi, as contribuições dos cidadãos nestas audições vão contribuir para a consolidação do Estado de Direito Democrático.
9: Os moçambicanos continuem a participar nesta importante plataforma, neste importante mecanismo, como o caminho através do qual precisaremos de mais rapidamente alcançar níveis desejáveis e ideais da nossa reconciliação, da paz, para o avanço mais rápido do nosso país.
1: O porta-voz da Frelimo falava na noite desta segunda-feira, no fim de mais uma sessão da Comissão Política do Partido. E no plano internacional, 20 pessoas morreram e outras 80 ficaram feridas em consequência das inundações repentinas ocorridas ontem no leste do Afeganistão. As inundações, descritas como severas, deixaram igualmente mais de 100 pessoas desaparecidas, de acordo com os dados avançados pelas autoridades afegãs. O porta-voz da Autoridade Nacional de Gestão de Desastres do Afeganistão, Yousaf Ahmad, avançou que as inundações atingiram a província oriental de Nuristão, acrescentando que estava em curso uma operação de busca e salvamento para localizar os desaparecidos. No desporto, a seleção de futebol da Espanha, vencedora do Mundial 2026, lidera o ranking da FIFA de melhores seleções do mundo, seguida por Argentina no segundo lugar. A classificação divulgada esta segunda-feira coloca a seleção francesa no terceiro lugar, Inglaterra no quarto, Brasil no quinto e na sexta posição está uma seleção africana, Marrocos. Portugal desceu para a sétima posição e ainda a nível da lusofonia destaca-se Cabo Verde, que subiu 3 lugares para a posição 63, Angola está na posição 87 e Moçambique na posição 103, à frente das seleções da Guiné-Bissau, Macau, São Tomé e Príncipe e Timor-Leste. Apresentamos as notícias. O próximo bloco às 8 horas.
0: Mais uma ligação com o Instituto Nacional de Meteorologia para, desta vez, o meteorologista Gonçalo Mabui fazer o resumo das temperaturas máximas previstas para hoje nas principais cidades.
10: A cidade de Tete será a cidade que terá a temperatura mais elevada, de 33 graus Celsius, seguido Nampula com 32, Pemba, Quelimane, Beira e Vilanculos 29, Chimoio 28, Inhamane 27, Lixinga 26, e por último temos a cidade de Maputo e Xaxai com 25 graus Celsius. É tudo quanto à previsão do estado do tempo para hoje. Bom dia, até a próxima.

0: São 7:08 já. A cidade de Kilimani, na Zambésia, adere às novas tendências de gestão de resíduos sólidos. Este é o mote para a abertura da nossa janela do repórter, pela qual espreita hoje o nosso colega Milton António, com a indicação de que o Conselho Municipal de Kilimani introduz recolha seletiva de lixo. Milton, bom dia.
1: Ora viva, muito bom dia. Respondo a partir da Avenida Ahmed Sekou Touré, mais concretamente de frente da Escola Primária Completa de Sinacura, onde foram instalados, à semelhança de diversos locais da cidade de Kilimani, 4 tambores para o depósito de lixo. A população aqui do bairro Sinacura utiliza esses tambores para o depósito de lixo, com vista a manter a cidade mais limpa. São, na verdade, 4 tambores com indicações específicas. Um dos tambores é para o depósito do lixo plástico, o outro é para o depósito de vidro e ainda temos aqui um outro tambor para o depósito de metal e o último para, portanto, ser depositado o papel. Ainda agora estava a observar os tambores, embora a população ainda não consegue depositar o lixo no devido tambor, de acordo com as indicações, mas ainda assim a população está a utilizar esses tambores para o depósito do lixo. Estão praticamente cheios os tambores. Há alguma consciencialização por parte da população, sobretudo aqui do bairro Sinacura, mesmo de frente da Escola de Sinacura. A Escola de Sinacura também produz lixo, sobretudo o papel, que os alunos depositam aqui neste local. Para percebermos melhor sobre o projeto Kilimani Circular, que instalou diversos tambores para o depósito de lixo, tenho comigo aqui o vereador para a área de saneamento no Conselho Municipal de Kilimani, Felipe Ribeiro. Senhor vereador, o que é que se pretende com esta iniciativa?
2: Muito bom dia, obrigado a todos, obrigado Moçambique. Sou Felipe Ribeiro, vereador de Saneamento, Meio Ambiente e Mudanças Climáticas no município de Kilimani. Bem, a dizer que é um privilégio para nós estar aqui a explicar este projeto, que é Kilimani Circular. É um projeto, portanto, que está a ser implementado por Conselho Municipal da cidade de Kilimani e também pela Manitese, que é uma organização comunitária de fins não lucrativos de cooperação italiana. Portanto, este é um projeto cujo seu objetivo é tornar a gestão de resíduos sólidos de forma circular, o que significa que temos que deixar de perceber resíduos sólidos como lixo. Portanto, o conceito de lixo temos que matar, temos que deixar para trás e começar a considerar esse lixo como resíduos sólidos, como algo reciclável. Por isso, temos aqui estes 4 tambores, são unidades que foram instaladas em vários pontos da cidade de Kilimani, concretamente 20 pontos da cidade de Kilimani, e é um processo que está em andamento. Agora temos instalado 15 e só nos faltam, portanto, 5 para completar o projeto. Como eu disse, é um projeto cujo seu objetivo é tornar a gestão de resíduos sólidos de forma regular. Hoje nós produzimos lixo numa quantidade de mais ou menos 200 toneladas por semana. Portanto, é muito, e gerir portanto, esses resíduos custa-nos caro, custa-nos transporte, custa-nos portanto, combustível, custa-nos manutenção das viaturas, custa-nos portanto, o pagamento de honorários de alguns funcionários que tem que, portanto, remover resíduos sólidos de baixo para o contentor. Portanto, são despesas que nós podemos reduzir com a implementação deste projeto de Kilimani Circular na gestão de resíduos sólidos. Porque, portanto, o lixo que nós produzimos hoje, ou melhor, o resíduo sólido que nós produzimos hoje, pode servir para nós, portanto, amanhã. Nós temos uma parceria agora com a Sucata Moss. Sucata Moss é uma, portanto, empresa que está instalada na cidade de Kilimani, que faz a reciclagem do lixo plástico. Portanto, através desta seleção que estamos a fazer, Primeiro começamos com lixo plástico, que será um material que vai ser reciclado numa primeira fase. Depois, o nosso objetivo é procurar outras empresas que é para estender o processo de reciclagem, não só pararmos no lixo plástico. Começarmos a fazer um processo de reciclagem de vidros, começarmos a fazer um processo de reciclagem de metal, apesar de metal tanto já ser um material mais procurado em termos de reciclagem, mas aqui dentro da cidade de Quelimane não temos uma empresa que faz a reciclagem de resíduos de metal. Então precisamos também começar a fazer a gestão de reciclagem através de resíduos de papel. Até que resíduos de papel nós já temos, mas são grupinhos de associações que nós, portanto, como Conselho Municipal, criamos, formamos, estão, portanto, inseridos dentro do bairro, fazem resíduos de papel, produzindo briquetes de carvão, que são usados para a cozinha, por exemplo, para cozinhar alimento, etc. Então, são esses, mas não paramos aí. Este projeto também contempla aquilo que é a produção de carvão, como eu estava a dizer aqui, através de briquetes. Nós, há 2 semanas atrás, fizemos lançamento de primeira pedra da construção de uma unidade, de um centro, na verdade, que vai servir para a produção de carvão a partir da casca do coco. Então, este centro foi feito o lançamento da primeira pedra no viveiro municipal, mas também pretendemos fazer o lançamento da primeira pedra dentro já dessa semana de uma outra unidade, de um outro centro para a produção de briquetes de carvão através da casca do coco. Portanto, são resíduos que nós vimos com muita abundância aqui na cidade de Quelimane. E como gerir esses resíduos? Nós procuramos esta estratégia e já estamos a construir uma unidade, como eu disse. Agora vamos fazer o lançamento da primeira pedra para construir outra unidade. Isso vai servir também para garantir emprego aos jovens da cidade de Quelimane, porque quem vai operar na produção deste carvão não será um funcionário da cidade de Quelimane, mas serão jovens que já estão identificados dentro do bairro. Até porque uma das matérias-primas que se usa mais para a produção do carvão é o mangal. E esta iniciativa, portanto, vai incentivar aos munícipes para não fazer um corte de mangal, porque nós sabemos que mangal é uma espécie, portanto, que protege a cidade de Quelimane. Nós que estamos na costa, principalmente, temos sofrido os efeitos das mudanças climáticas, a intrusão salina, o assoreamento. Quer dizer, nós temos prova concreta, como o ciclone Fred, por exemplo. Nós temos prova concreta. Então, são essas mensagens que nós transmitimos para os jovens para desencorajar o corte de mangal, mas também criamos alternativa. Porque nós já fomos ao campo, nós já questionamos. Por que vocês cortam mangal? Então, deixem de cortar o mangal. E a questão que nós recebemos foi: se nós deixarmos de cortar o mangal, o que teremos como iniciativa?
1: Então, esta é a alternativa para aqueles jovens que cortam o mangal. Vereador, ficou o essencial, portanto, este projeto Quelimane Circular tem como objetivo manter a cidade limpa, mas também para dar sustento e emprego a jovens aqui da cidade de Quelimane. É tudo por hora, a partir aqui da Avenida Ahmedo Seko Touré. Milton António, muito bom dia.
0: Muito bom dia. Seguimos agora para a atualidade regional. O ANC anuncia esta semana os seus candidatos para as eleições autárquicas de 4 de novembro. Detalhe com o correspondente Eduardo Figurão.
3: O anúncio será feito pelo secretário-geral do partido, Fikile Mbalula, logo após a reunião alargada do Comitê Executivo Nacional, o órgão máximo de decisão entre congressos. Neste encontro, a direção do partido terá ainda de responder às acusações da Liga Juvenil da província de North West. A organização juvenil do ANC alega a existência de irregularidades generalizadas e manipulação no processo de seleção de candidatos na região. O secretário regional da Liga Juvenil do ANC, Carriço Rabo, avisa que se as disputas não forem resolvidas, os jovens não farão campanha pelo ANC.
4: There's no order in this region. There's no order.
3: Não há ordem nesta região, não há ordem. O ANC precisa de intervir e repor a ordem aqui. No entanto, a liderança do partido tem de saber que, se continuar a afastar a Liga e os jovens, não faremos campanha pelo ANC. Na verdade, vamos retirar todos os nossos voluntários de todos os círculos eleitorais desta região. A menos de 100 dias das eleições autárquicas, o ANC corre contra o tempo para apresentar uma frente unida face à forte concorrência interna e externa. Fekile Mbalula garantiu recentemente que o partido vai apostar em candidatos focados em resolver os problemas das populações. E se analisarmos que um candidato tem capacidade para servir o nosso povo adequadamente e da melhor forma em qualquer parte do país, dadas as competências desse indivíduo, isso significa que devemos considerar essa pessoa. E é por isso que digo que, em termos de estrutura, vamos olhar para além da filiação no ANC. Se estivermos convencidos de que um membro da comunidade pode ser o presidente da Câmara de uma zona, tem capacidade e pode fazer a região avançar, o ANC deve considerá-lo.
5: ANC membership.
3: Nos bastidores, os rumores apontam que o ANC vai apostar no reverendo Frank Chikane para o município de Joanesburgo. Na capital econômica sul-africana, a corrida já começou. Na disputa estão Ellen Zille, da Aliança Democrática, Herman Mashaba, do Action SA, Kenny Kunene, da Aliança Patriótica, Lukona Mbuni, do Rise Mzansi, e Nobuntu Nhlanhla Webster, do Build One South Africa. Rádio Moçambique, Eduardo Figurão, em Joanesburgo.
0: Na Tanzânia, realiza-se hoje a primeira audiência ao acadêmico e professor universitário acusado de incitação às manifestações violentas que haviam sido convocadas para princípios deste mês. Correspondente Monteiro Bonifácio.
6: Na Tanzânia, o acadêmico e professor da Universidade de Dodoma, Melquisedeque Kaijage, comparece hoje em tribunal para a primeira audiência sobre o seu alegado envolvimento na incitação às manifestações violentas que haviam sido convocadas para princípios de julho corrente. A detenção de Melquisedeque Kaijage, que ocorreu no dia 8 de julho corrente, foi confirmada pelo Comando Regional da Polícia de Dodoma, que afirma ainda estar em curso investigações sobre as acusações contra ele. O comandante regional da Polícia de Dodoma, Galias Hiera, excusou-se a dar mais detalhes sobre o caso, supostamente por ainda o processo estar numa fase de instrução preparatória. A informação da prisão de Melquisedeque Kaijage foi divulgada inicialmente pela Associação do Corpo Docente da Universidade de Dodoma, que afirmou que está ligada a acusações de incitação à participação nas manifestações. Segundo a associação, Kaijage recebeu uma notificação para comparecer no posto policial da Universidade de Dodoma, de onde foi levado à sede da Divisão Regional de Investigação Criminal, onde a sua detenção foi consumada. Em tentativas de obtenção de liberdade condicional mediante o pagamento de uma caução, a Associação do Corpo Docente da Universidade de Dodoma ficou a saber que Melquisedeque Kaijage vai hoje à primeira audiência no Tribunal Superior de Dodoma. Em toda a República Unida da Tanzânia, pelo menos 130 pessoas foram detidas, acusadas de planificar, organizar e incitar as chamadas manifestações Saba-Saba, que não chegaram a acontecer devido a uma pronta intervenção das forças de defesa e segurança. A polícia reitera que os autores planificavam como alvos a abater membros do governo, incendiar infraestruturas públicas e privadas e criar caos em toda a Tanzânia. De Dar es Salaam para a Rádio Moçambique, Monteiro Bonifácio.
0: Malawi está entre os 24 países africanos que alinharam os seus marcos comerciais nacionais com a área de livre comércio continental africana, permitindo às empresas locais aproveitarem as crescentes oportunidades do mercado regional. Correspondente Sérgio Sixpence.
7: O Malawi também está entre os países que interiorizaram as disposições deste mercado global, numa altura em que os países africanos têm continuado a implementar o pacto comercial, apesar do aumento das tensões comerciais globais e das restrições no âmbito do sistema multilateral de negócios. Um relatório do African Trade, produzido pelo Banco Africano de Exportações e Importação, refere que, até julho de 2025, 49 dos 54 Estados-membros da União Africana tinham depositado os seus instrumentos de ratificação. O comércio abrangido pela iniciativa inclui alimentos processados, chá, café e produtos manufaturados, fornecendo evidências iniciais de implementação prática e do fortalecimento das cadeias de valor regionais. No entanto, o Afreximbank Bank observa que as tabelas tarifárias incompletas, as negociações não resolvidas sobre as regras de origem e as limitações de capacidade nacional continuam a dificultar a plena implementação do Pacto Comercial Continental. A área de livre comércio continental africana, um mercado com um produto interno bruto avaliado em 3,4 bilhões de dólares e 1,3 mil milhões de pessoas, procura criar a maior zona de comércio livre do mundo, abrangendo oportunidades para as empresas, agricultores e fabricantes alcançarem um mercado africano mais vasto. Para um país sem litoral como Malawi, que depende fortemente das rotas comerciais regionais e dos portos vizinhos, o acordo pode ser um ponto de viragem. O porta-voz do Ministério da Industrialização, Negócios, Comércio e Turismo, Patrick Botha, afirmou que estão a ser realizados trabalhos preparatórios, incluindo a questão do sistema pan-africano de pagamentos e liquidações, uma plataforma digital para pagamentos instantâneos e transfronteiriços em moedas locais africanas, reduzindo a dependência de moeda estrangeira. A área de livre comércio continental africana é um acordo comercial abrangente assinado em Kigali, no Ruanda, em março de 2018 e está concebido para integrar as economias africanas através da criação de um mercado único que abrange 44 dos seus 55 Estados-membros. Sérgio Sixpence, em Blantyre.
0: 7 horas e 24 minutos, vamos às notas sobre economia e negócios no noticiário econômico, hoje trazido por Ignacio Gamay.

Uma vez mais, bom dia. A hidroelétrica de Cahorabassa registou no primeiro semestre deste ano uma receita estimada em cerca de 263 milhões de dólares, fruto da produção de 6.399 gigawatts de energia elétrica. No mesmo período, a empresa alcançou um resultado líquido superior a 115 milhões de dólares. Em comunicado, a HCB refere que no período em referência foram transacionadas 27.538.315 ações cotadas na Bolsa de Valores de Moçambique a 3 meticais cada. As transações corresponderam a um volume financeiro de aproximadamente 85.5 milhões de meticais. A Tanzânia investe mais de 80 mil milhões de shilling, o equivalente a cerca de 2 mil milhões de meticais, na construção do porto de Mbambabai, na costa do lago Niassa, para impulsionar as trocas comerciais com Moçambique e Malawi. O novo porto deverá impulsionar o comércio regional, o turismo, a pesca e atrair novos investimentos, consolidando a posição da Tanzânia como uma importante porta de entrada económica para a África Austral. O ministro dos Transportes da Tanzânia, Makame Mbarawa, destacou que o projeto integra a estratégia do governo de expandir infraestruturas para melhorar a conectividade e a eficiência comercial. Fechamos a presente edição do Noticiário Económico com um olhar à taxa de referência cambial. A compra do rand custa 3 meticais e 84 centavos e pode ser vendido a 3 meticais e 92 centavos. O dólar é adquirido a 63 meticais e 27 centavos para uma venda de 64 meticais e 54 centavos. E a compra do euro custa 72 meticais e 28 centavos e pode ser vendido a 73 meticais e 73 centavos. Bom dia.

0: Atualidade sobre as artes e cultura. O Teatro Oprimido celebra 25 anos com a realização de um colóquio internacional sobre o teatro como arte marcial. Este é o destaque do Cultural, hoje trazido por Sérgio Guissamul. Sérgio, bom dia.
1: Bom dia, Derit Lipang. O colóquio demonstrou que esta ferramenta ultrapassou os palcos tradicionais ao tornar-se um pilar de mediação e consciencialização. O encontro serviu também para o lançamento de um livro manual focado na cidadania participativa.
2: Se olha para o livro, é teatro do oprimido em democracia, transparência, participação e tributação, que são projetos que temos trabalhado nestes 25 anos. O teatro do oprimido serviu de elo para trazer a ligação entre os fazedores de políticas e as comunidades. Nós discutimos, através do teatro do oprimido, como ser cidadão, que é cumprir as obrigações da cidadania, mas também saber exigir os seus direitos. É, na verdade, um manual de teatro do oprimido. O que nós pretendemos é que as pessoas, sem terem necessidade de participar das nossas oficinas, tenham uma ferramenta que lhes permita produzir arte, produzir teatro, sobretudo produzir reflexão e produzir debate a nível comunitário.
1: Alvin Cossa, ensinador e um dos pioneiros do movimento no país. Foi a 16 de julho de 2001 que a metodologia do teatro do oprimido deu os primeiros passos em solo moçambicano, que continua a transformar palcos improvisados em espaços de auditoria social e cidadania ativa. O artista plástico Celso Manheng defende que devem se desenvolver ações para a descoberta de talentos artísticos na infância, por ser nesta faixa etária que aparecem muitas habilidades. Domingos Cadeado.
3: Manheng lamenta que as crianças tenham poucas oportunidades de contacto com a cultura e as artes devido ao foco excessivo nas atividades para adultos.
4: Essas pequenas vocações partem da liberdade que é dada na infância para as crianças, porque para desenvolver-se essas pequenas paixões, são paixões que vêm desde pequeno. Isso não adquiriu-se já adolescentes, não adquiriu-se já nessa fase jovem adulta. Aquele julgamento de que isso não vai te levar para o lado nenhum. Eu acho que isso que às vezes acaba limitando as crianças ou limitando as pessoas.
3: O artista plástico baseado na cidade de Chimoio e Manica, Celso Manheng, defende que os educadores e a sociedade devem dar às crianças liberdade para desenvolver os seus talentos, pois grandes vocações nascem de pequenas oportunidades. A partir da cidade de Chimoio, Domingos Cadeado.
1: A Ocent Center lançou na noite de ontem uma jornada virtual de liderança e identidade para jovens africanos, denominada Imersão Mzinga. Trata-se de uma experiência virtual de 5 dias, criada para jovens africanos que desejam explorar a sua identidade, coragem, liderança e visão de futuro através da vida e do legado da Rainha Mzinga.
5: Consiste em 5 dias de encontros intensivos de aproximadamente 2 horas cada, em que nós usamos episódios específicos da vida da Rainha Nzingambande para explorar as qualidades de liderança que ela apresentou. Nós fazemos isto através de 7 momentos, que são os que se enquadram na metodologia 7 portais do sete, para o bem da comunidade e, obviamente, de si próprio.
1: Mel Matzinho, historiadora, artista e fundadora da Outsend Center, que inspira-se na história de Nzinga em reconhecer as suas raízes, compreender os seus dons, enfrentar os seus medos, transformar as suas experiências e descobrir que tipo de liderança desejam exercer no mundo. Este foi o Cultural. Bom dia.
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0: O livro Missangas e Tributos é a mais recente obra de poesia do autor moçambicano Olavo de Nias, conhecido pelo pseudônimo Chido Chemoio. É sobre este livro que vamos falar hoje no Café da Manhã, o espaço de entrevista aqui no Jornal da Manhã. E de resto já está em presença aqui nos nossos estúdios o autor desta obra, Chido Chemoio, conforme disse, Olavo de Nias. Bom dia e bem-vindo a este nosso espaço de entrevista. O que é que busca, portanto, retratar nesta obra de poesia, Missangas e Tributo?
1: Bom, muito obrigado. Eu gostava, em primeiro lugar, agradecer à Rádio Moçambique, porque é parte desta viagem que iniciei em 2022. Eu trago aqui este pequeno ensaio de pensamentos, de ideias que eu procuro expor. Ele está dividido em duas partes. Por um lado, missangas, por outro lado, tributo. A primeira parte que aborda sobre missangas, eu falo das relações humanas, relações sociais. Abordo aspectos ligados à saúde. E acima de tudo convido, na verdade, a atenção de todos para aquilo que é o conceito de família. Nós sabemos que o conceito da família no contexto africano não pode ser entendido da mesma maneira como nas outras sociedades ocidentais, e é importante, eu trago neste livro a necessidade de darmos valor a este conceito de família ao nível da África. Nos africanos, familiaridade não é sujidade que se lava com sabão. O conceito de família é muito mais alargado e isso torna a África diferente. Mas há uma tendência, de facto, de mudar a juventude para compreender o conceito de família de maneira diferente. Eu depois, se permitir, com o tempo, poderei colocar, declamar um e outro poema. Na segunda parte, eu convido, na verdade, a questão do tributo. É tributo que eu dou aos meus ancestrais, a prova material e objetiva de que a gente que deu, a gente que recebeu missão de Deus para depositar pessoas aqui na face da terra. E essa gente depositou a mim. Então eu penso que tenho uma dívida com essa gente, que muito antes da colonização eles tinham uma forma de estar, tinham saúde própria, tinham ciência própria, e conseguiram, com base nessa sua ciência, manter a espécie até chegar onde eu estou. Mas também eu faço tributo aos panafricanistas, aqueles filhos de escravos que foram levados à força de África e iniciaram o pensamento de libertar, portanto, o negro. E por via deles, portanto, o pensamento de libertação dos países africanos. Eu faço tributo neste livro aos combatentes da luta de libertação nacional. É nossa história. Não temos como apagar e é importante que seja transmitida essa história às novas gerações. Porque há jovens que, como eu digo no livro, que tinham estudado muito pouco, mas colocaram em causa todo o seu projeto de juventude por uma causa justa como esta, de libertar o país. Há jovens que deviam, desde os seus 16, 30 anos, deviam estar a fazer coisas próprias de jovens e tiveram que interromper isso. E é importante, de facto, independentemente do que se possa dizer, do que exista, eles são como se fossem nossos pais. E como eu disse, na familiaridade do contexto africano, um familiar não é sujidade que se lava com sabão. Então essa gente merece todo o respeito nosso. Nós somos o que somos e eu sou o que sou hoje à custa dessa gente.
0: Já disse que o livro, até pelo título, sugere dois grandes capítulos. Temos missangas e tributo. Que constatações é que tem encontrado, portanto, nas relações humanas, que é o que aborda neste primeiro capítulo, e o que é que busca resgatar aqui no tributo?
1: Bom, em relação à primeira parte, como eu estava a dizer, há um conceito que tem que ser rebuscado, do conceito africano de família. E muitas das situações nós vemos famílias brigando e às vezes, como também vem num dos meus poemas, nós nos dividimos enquanto sociedade por razões não objetivas, sabe? Porque alguém entende dividir-se do outro porque somos de regiões distintas, somos de línguas distintas, mas não, eu trago aqui no livro para que as pessoas possam compreender que o que nos une é o nosso sangue. E é o nosso sangue totêmico. Porque quando nós migramos dos grandes lagos para cá, havia indicação clara, portanto, por via dos clãs, portanto, por via dos totens, que você pertence ao totem X. E fomos descendo e viemos e fomos nos sedentarizando em locais onde havia outros povos. Fomos aprendendo novas línguas com esses povos e, portanto, mas nós mantemos a nossa linhagem totémica, independentemente do sítio onde eu depois fui me depositar, independentemente do sítio onde eu fui registrar-me como cidadão. No fim do dia, o que me une é a minha linhagem ancestral, é a minha linhagem totémica. E é um dos poemas que eu trago também aqui, onde eu digo, viemos de mesma linhagem. E há grupos definidos, um lobo, um zoo. Portanto, vai diferindo de região em região esse nome. Mas essa gente vem da mesma linhagem ancestral. Eu chamo a atenção a isto, porque nessa altura, quando esses povos desceram, com essa distinção, era mesmo para evitar incestos. E assegurar que os diferentes grupos casam com outros grupos diferentes. E isso, a família africana cresce. Mas tenho que também dizer, esta questão do valor totémico, na verdade, foi combatido, devemos dizer assim, com muito registro, depois da guerra de 1917, que opôs os portugueses à dinastia Macombe. Porque logo a seguir ao fim da guerra, houve um censo fictício, que era, e incluía, na verdade, o registro do totem. E a intenção era caçar o totem, portanto, de todo o indivíduo que era desta dinastia Macombe, porque era tido como dinastia rebelde. E então, o que, que os mais velhos, os pais, instaram seus filhos? Disseram, olha, não anunciem os vossos mutupos, mutupo eu totem. Não anunciem os vossos mutupos porque vão ser enfeitiçados. Pronto, essa é a forma que os mais velhos encontraram para amedrontar as crianças, para não anunciar os totens. De tal sorte que se não anuncias o totem, não és enfeitiçado. E se não anuncias o totem, não és registado com aquele totem. E, portanto, não corres o risco de ser morto. Mas essa é uma forma que a África tinha encontrado, que sempre viveu, em que mesmo nas saudações, sobretudo, eu faço referência à região centro de Moçambique, de onde eu venho, a saudação totémica é daquelas muito agradáveis, em que as senhoras te saúdam com vários sinônimos do seu totem. E uma das coisas que nas saudações é solicitada no início. Munoerei. Munoerei significa qual é o seu totem? E é por isso que também, quando um jovem vai encontrar uma moça para namorar, uma das primeiras perguntas é essa. Munoerei, para evitar o incesto. Para evitar que a pessoa se relacione com alguém que pertence ao mesmo, à mesma linhagem totémica. Porque nós viemos, de lá de onde viemos, devidamente definidos como. E é este assunto que eu, entre outros, eu trago. Mas também, eu abordo em dois poemas, chamo a atenção sobre os cuidados que temos que ter perante os cancros. Sobretudo, o cancro de próstata para os homens e o cancro de mama e de útero para as mulheres. Há dois poemas distintos. Do cancro do útero é dedicado às mulheres e de próstata é dedicado, portanto, aos homens. Mas eu fecho depois este livro lá no tributo com um chamamento e anunciação dos diferentes panafricanistas, desde aqueles netos dos escravos e vindo até a África e desaguando em Moçambique. Inclusive, eu chamo alguns nomes que nós, moçambicanos, alguns de nós não conhecemos como sendo nossos heróis. Mas eles existem, eventualmente, porque são muitos. E eu convido alguns deles. Mas também convido neste livro as várias batalhas anticoloniais, não é? Para o nosso conhecimento também. Mais do que isso, eu abordo um pouco a história. Eu coloco algumas figuras do passado a conversar. Portanto, eu, por exemplo, digo, ou Mwene Mutapa, conta tu mesmo a nossa história. Ou Nyamunda, contas tu próprio a nossa história. Ou Changamire, contas tu próprio a nossa história. Ou Macombe, contas tu a nossa história. E eu coloco-me em conversa neste livro com estas figuras, sendo elas a contar o que aconteceu.
0: Doutor, a poesia tem a sua característica peculiar de construção de mensagem, assim como para a sua percepção. Como é que espera alcançar as famílias e chamá-las à atenção sobre estes valores de família que defende?
1: Eu penso que, pronto, a maneira como abordo os poemas não estão tão fechados. A pessoa tem que fazer muito esforço para compreender a mensagem. Penso eu, há de haver um e outro. mas a maior parte dos poemas que eu trago aqui, eles transmitem de forma aberta a mensagem, não é? Há alguns aspectos que, pronto, eu venho de desta dinastia Macombe com alguns princípios e na verdade procuro exaltar neste livro, que é uma prática também que chamo, pronto, a juventude, aos outros todos, para olhar para este conjunto de princípios de vida, portanto, de vida tipicamente, na verdade, africana, não é? Para proteger aquilo que é o bem precioso, a vida, a nossa cultura, a nossa forma de estar. Porque é uma luta titânica, sabe, de eliminar tudo o que é vestígio de cultura africana. E nós mesmos, africanos, estamos a participar dessa guerra. Nós mesmos, por quê? Porque fomos ensinados assim. Foram 500 anos de colonização em que fomos transmitidos que a nossa cultura não vale nada. Que a nossa pele, se fosse para mudar, iríamos mudar. Mas, infelizmente, sabe, não temos como mudar. Mas se houvesse a possibilidade de mudar, muitos que estão a combater a cultura africana teriam mudado essa pele para tomarem uma outra pele. Mas eu tenho orgulho. Eu transmito neste livro o orgulho que eu tenho de pretos. O orgulho de ser negro. E por isso, com meus agradecimentos, eu agradeço a Deus pelo dom da vida. E, sobretudo, por ele ter colocado na sua agenda de vida os pretos. Porque nesses ensinamentos todos que nós já fomos aprendendo ao longo do tempo, o preto não é parte dessa agenda. Está escrito em livros. Mas e queremos dizer que o preto sempre teve medo de Deus. E essa é a abordagem penosa. Eu digo penosa porque é difícil ser percebido que o preto sempre teve medo de Deus.
0: Muito bem. No capítulo ainda sobre miçangas, a poesia parece atuar como um guia de sobrevivência em tempos de incerteza. Como é que foi, portanto, o processo de lapidar estas pequenas coisas e sentimentos em versos?
1: Olha, se calhar eu tenho que começar já, como eu comecei, por agradecer à Rádio Moçambique, porque ela é parte, de facto, dessa história. Isto aqui começa de uma maneira muito, muito, muito estranha, sabe? E eu, às vezes, quando explico, no início estava com receio de explicar isso. Mas eu disse cá comigo, já não tenho idade para ter receio de explicar os fenômenos que têm a ver com a África. Estamos em 2022. Sabe, eu, por alguma razão, eu decido que tenho que sair de Chimoio para a minha zona de origem, que é a Serra Chão, no distrito de Barro. Tenho lá familiares que, do nada, eu digo, eu vou visitar minhas tias. Então eu pego no carro e eu vou. Barro fica a 140 e tal quilômetros de Chimoio, e depois tem que fazer outros 33 quilômetros da vila de Catandica, que é a sede de Barro, para Serra Chó. Lá eu fui, sabe? Eu visitei várias famílias, minhas tias, mas sabe aquela humildade africana que estamos a matar? Eu, quando chegava a cada casa, as tias todas colocavam a esteira, sentavam-se todas na esteira, para me saudar, e a mim me davam a cadeira, elas sentavam na esteira, e todas punham-se em vênia, com as cabeças voltadas para a esteira, a saudar de forma de Mauia Guai, Mauia Gumbi, Mauia Nhachuma, Mauia Kwamkota. Todos esses são sinônimos do meu totem. E quando você tiver alguma coisa na pasta, você é capaz de tirar e entregar. É assim, nesta viagem, no regresso, é importante dizer isso, eu passo do monumento Macombe. Macombe foi uma dinastia que lutou de forma vigorosa contra a dominação colonial desde os anos 1600, por aí. Então, em 2017, o governo ergueu um monumento em reconhecimento e homenagem a esta dinastia Macombe. E eu sou parte também da história, portanto, acompanhei todo o processo, portanto, desse reconhecimento enquanto moçambicano, enquanto baruense, enquanto, na verdade, alguém que lê um pouco à volta desta. Então eu passei do monumento. Esse é o ponto de viragem, de facto, que marca esta obra. Passei do monumento e eu sei e aprendi de como se presta vênia aos nossos antepassados.
0: Muito bem, daqui a pouco vamos interagir com os nossos ouvintes, que poderão naturalmente colocar questões e opiniões. Mas antes, breve questão sobre questões administrativas. Este livro, quando é que sai às prateleiras e onde é que pode ser adquirido?
1: Bom, muito obrigado. Na verdade, o lançamento do livro está previsto para o dia 5 de agosto. Estamos a fazer pequenos acertos em relação ao local. Há duas propostas, mas eu quero acreditar que dentro dos próximos dias vamos ter precisão sobre o local. Mas vai ser aqui na cidade de Maputo. Vai haver uma réplica em Chimoio, a minha província, mas também recebi um convite para fazer uma réplica na província de Nampula, onde eu fiquei 5 anos, nutri bastantes relações com as pessoas de Nampula e eles gostariam, na verdade, partilhar um momento comigo nesta obra.
0: Muito bem, Vitor África, vamos então interagir com os nossos ouvintes, que poderão interagir com o nosso convidado num dia em que falamos desta obra literária, que é um livro de poesias, Miçangas e Tributo, é o título do autor Chido Chemoio, ou simplesmente Olavo Denias.
2: 21-31-77-77 ou então 82-34-77. Repito os números: 21-31-77-77 ou então 82-34-77. São os números já disponíveis para a interação aqui no Espaço Café da Manhã. Estimado ouvinte, pode escrever-nos também na página do Facebook, Jornal da Manhã, RM. Temos em linha o ouvinte Nelson Vasco, a partir de Chinonanquila. Caro ouvinte, bom dia.
3: Ah, bom dia, Vitor África. Bom dia, o nosso convidado e também o grande moderador. Esse é o meu convidado. De fato, está já a resgatar a nossa africanidade. Está muito perdido. Por exemplo, vou perguntar, nos tempos nós cozinhávamos a nossa panela de bairro, que a comida era rara apodrecer, mas hoje em dia não. A comida hoje prepara-se e diretamente vai às lembras. Então eu penso que força o nosso convidado, levando essa cultura para mudar o Ministério da Educação. Os meninos, hoje que temos a tecnologia, temos também a nossa natureza africana. Muito obrigado, Nelson Vasco, e também grande ouvinte que tem manhã, que está sempre no Café da Manhã. Obrigado.
2: Muito obrigado, caro ouvinte. Vamos agora até Xai Xai, ouvinte Félix Paruque. Bom dia.
4: Olá, bom dia, Vitor Tafka. Bom dia, Lipang. Bom dia, nosso convidado. Queremos felicitá-lo pela esta obra interessante, que traz abordagens muito, muito, muito curiosas, e até busca a história, busca, enfim, algo que tem a ver com família. Enfim, eu penso que é uma obra muito interessante. O desafio que o nosso convidado, se calhar, tem é a divulgação desta obra, expandir por todo o país, para que possamos ter e ler essa história. É interessante que ontem estávamos a falar do primeiro concurso a nível nacional de literatura, e eu colocava as limitações que estavam a dar nesse concurso, olhando apenas para os 50 anos de independência. Mas tem aqui uma obra que, se calhar, podia entrar neste concurso e concorrer de igual para igual com outras obras, mas enfim. O nosso convidado de ontem disse que a limitação era mesmo 50 anos de independência. Mas quero agradecer esta obra. Um abraço, espero que se porquê que sai das mais do Rio Popo.
2: Vamos agora até Caia, ouvinte Domingos Xunga. Bom dia.
5: Vitor África, muito bom dia os ouvintes da Rádio Moçambique. Responde Domingos Xunga de Caia, posto administrativo de Muraça. Primeira coisa eu quero saber. O que quer dizer miçanga? Segunda coisa, agradecer o autor pelo trabalho, que continue com este pensamento de fazer ou de fazer crescer o nosso país na parte da poema. Então, para terminar, gostaria de agradecer pela presença que ele fez nos estúdios da Rádio Moçambique. Com poucas palavras, Domingos Xunga, de Caia, muito bom dia e bom trabalho.
2: Obrigado, ouvinte Domingos Xunga. Vamos espreitar a nossa página do Facebook. Já temos algumas mensagens. Começamos com a do ouvinte Sérgio Conceição, que escreve: bom dia. Desde 27 de abril entrou em força a implementação do Tratado de Marrakech. Como convidado, pensa em disponibilizar esta magnífica obra em formatos alternativos, como Braille e outros? Questiona o ouvinte Sérgio Conceição. Temos também a mensagem do ouvinte Rosário Intepa, a partir de Xemba, que escreve: bom dia aos profissionais da Rádio Moçambique. Gostaria de saber, junto do nosso convidado, qual o impacto direto desta obra literária na vida das pessoas, principalmente para aquelas que já perderam a identidade cultural como moçambicano. Esta é a questão do ouvinte Rosário Ntepa, a partir de Xemba. O ouvinte Santos Abdala escreve: bom dia, café da manhã, saudações extensivas a todos os ouvintes da RM. Gostaria de saber do convidado: empatia e alteridade. A formação de valores passa por muito pela capacidade de nos colocarmos no lugar do outro. Que passagens ou elementos da obra considera mais impactantes no despertar da empatia? Resgate da dignidade em tempos de transformações sociais rápidas. De que modo a obra resgata valores fundamentais como o respeito, a solidariedade e memória coletiva? Questiona o ouvinte Santos Abdala. 21-31-77-77 ou então 82-34-77, os nossos números estão disponíveis para a interação. Vamos até Zambésia, concretamente no distrito de Derre, ouvinte Gulamande, Dixon Gulamande Kubula. Bom dia.
6: Muito bom dia, senhor jornalista, e muito obrigado. E bem-vindo o nosso convidado que está no estúdio, e ele chegou muito cedo. Isso que é muito bom. Eu quero agradecer o nosso convidado. A explicação já ouvimos. Agora, que eu estou a apelar, essa obra deve se abranger nos distritos e nas localidades. Porque temos crianças que estudam nona, oitava, décima, para eles aprender também. Essa obra está bem-vinda através do governo de Moçambique, através do Partido Frelimo. Bom trabalho para nossos convidados e boa continuidade. Dixon Gulamanda Kubula Derre, província da Zambésia.
2: Muito obrigado, ouvinte Dixon Gulamanda Kubula. Vamos continuar na nossa página do Facebook. Temos o ouvinte Lencastre Pacua, da cidade de Maputo, que escreve: saudações aos profissionais da Rádio Moçambique e ouvintes. Quero começar por congratular o autor pela elaboração e consequente lançamento desta obra. Pelo título, é possível perceber que o livro reúne importantes reflexões sobre o mosaico socio-antropológico de Moçambique. Daí que como é que as ideias apresentadas nesta obra podem contribuir para o resgate e fortalecimento dos valores morais que muitos consideram estar em processo de erosão na sociedade atual? Esta é a questão do ouvinte Lencastre Pacua. O ouvinte Bacar Nakulenga escreve: bom dia, café da manhã. Qual a essência desta obra, sobretudo no resgate dos valores humanos para a permanência da identidade cultural do povo moçambicano? Bem, temos mais alguma mensagem?

0: Chimoio, que é o coordenador da Associação Wamacumbe, ele que valoriza a nossa cultura, ele que valoriza a nossa história. Um grande abraço para ele e está a resgatar a história aqui, trazer a dinastia Macumbe, trazer a história dos Xangamires, Dombos e está de parabéns. E só mesmo para terminar, para a questão de poupança de tempo, o título Missangas e Tributo, o que sugere? Mais um dia, Domingos Neves, da região planáltica dos Montes, Pinga, Ximanimano, Vumba e Cabeça de Velho. Aquele abraço, África, bom dia.
1: Muito bom dia e obrigado pela audiência. Adero Tulipang, está terminada a sessão de interação.
2: Muito obrigado, doutor. Para reagir mesmo em quatro minutos às opiniões, questões e também felicitações dos nossos ouvintes.
3: Bom, queria agradecer a todas as intervenções, aos que interviram, pela força que me dão. E isso dá bastante alento para continuar a trabalhar. Em relação às questões que foram colocadas, na verdade vou começar por esta do título. Como eu estava a dizer, a obra foi inspirada, portanto, na dinastia Macumbe. Eu passei do monumento, fiz a vénia, não é, aos antepassados ali. Repare que eu não consegui dormir naquele dia. E alguma coisa me dizia que eu devia ir atrás para perceber melhor sobre Macumbe. E aí entrei no computador, baixei os artigos que tinham a ver. Eu fiquei louco disso. Não tinha a mínima noção da dimensão desta dinastia. E eu comecei então um texto narrativo, acho que era uma hora, duas horas de madrugada, e do nada eu transformo aquele texto narrativo em um poema. E fui meditar, às 10 horas acordei, um abraço ao Egídio Pascoal, porque quando acordei levei o texto para a Rádio Moçambique, e quem me recebeu foi o Egídio. Então eu disse a Egídio, eu escrevi isso aqui. Ele olhou e disse, olha, declama lá, quero ouvir. Lá declamei, eram 11 e tal. O poema foi ao ar em 2022, por volta das 13, na Rádio Moçambique, na Antena Nacional. Mas o título tem a ver mesmo com a forma de ser e de estar de Macumbe. Foi a última dinastia a aceitar usar roupa ocidental. Porque há um ditado dentro da dinastia, kun si kwangula kunauliri. E agupio manga-manga. Kun si kwangula e agupio manga-manga kunauliri. Por detrás de uma comida que você entregue do nada, há algo a mais que tu tens que entregar de volta. E então ele nunca aceitou as ofertas, nem as miçangas que eram feitas de trocas, nem tão pouco as capulanas, e muito pouco ainda o dinheiro. Então eu fui buscar este conceito de miçanga como objeto de troca que você pode receber do nada. Então eu chamo a atenção ao recebimento de coisas do nada, porque amanhã você tem que entregar o triplo daquilo, mas a pessoa não te avisa que ele está te querendo tirar uma coisa.
2: Temos um minuto e meio, doutor.
3: E a obra, eventualmente, penso que nos próximos dias vamos com o editor, vai estar disponível nas prateleiras da Universidade da cidade de Maputo. O desafio maior de nós todos é o que eu chamo a atenção aqui, para que cada um de nós faça uma reflexão e saber de onde veio mesmo. Tirar um minuto de silêncio para seguir a sua linha. Quem eram os seus avós? De onde vieram essas pessoas? Porque essas são as únicas pessoas que receberam a missão de Deus para colocar a cada um de nós aqui. Muito obrigado.
2: Muito bem. Hoje, no Café da Manhã, falamos desta mais recente obra de poesia do autor moçambicano Olavo de Nias, também conhecido pelo pseudônimo Chido Chemoio. É com este autor que falamos, portanto, sobre esta obra literária, uma obra de poesia que estará nas prateleiras nos próximos tempos, e agradecemos pela presença aqui nos nossos estúdios.
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2: Pontualmente, 8 horas em toda a República de Moçambique.

0: Está de regresso o jornalista Vítor África para atualizar as notícias no terceiro e último bloco deste jornal.
1: O antigo primeiro-ministro britânico, Tony Blair, foi recebido ontem em Maputo pelo presidente da República, Daniel Chapo, tendo elogiado o processo de diálogo nacional inclusivo em curso em Moçambique. Tony Blair, que dirige o Institute for Global Change, felicitou por isso o chefe de Estado pela forma como está a conduzir o processo e considera que a iniciativa representa um passo importante para o reforço da unidade e da coesão entre os moçambicanos.
2: First of all, I would like to congratulate the President.
3: Eu gostaria de felicitar o presidente Chapo pelo diálogo nacional que está a estabilizar o país. Isso é importante, porque as pessoas veem Moçambique hoje como um país com potencial e com um futuro pela frente, se combinado com os caminhos certos para o desenvolvimento.
1: Tony Blair, antigo primeiro-ministro britânico e presidente do Institute for Global Change, uma organização internacional que trabalha com governos de diversos países, incluindo Moçambique, para acelerar o desenvolvimento económico e fortalecer as instituições públicas. Ainda ontem, o presidente da República recebeu uma delegação do grupo Pamesa Cerâmica. No segmento das conversações iniciadas em Lisboa com o presidente do grupo espanhol, Fernando Roig, durante o encontro, as partes avançaram na definição de acordos de cooperação que poderão incluir a criação de 10 escolas de formação desportiva em Moçambique através do Villarreal Clube de Futebol e iniciativas na área de energia. Utentes do Serviço de Medicina Legal do Hospital Central da Beira, em Sofala, ressentem-se de uma alegada demora na libertação de corpos depois da realização de autópsia. A queixa foi apresentada ao secretário de Estado da província de Sofala, Manuel Rodrigues, durante uma visita ontem à maior unidade sanitária da zona centro do país.
4: Eu estou preocupado com a liberação do corpo. Estão a ser morosos na liberação do corpo.
5: Cheguei aqui 5h30, fui atendido aqui como quinta pessoa. Você está vendo? Mas 5h30 que eu cheguei aqui, ninguém estava. Estava aqui tudo vazio. Eu cheguei e sentei como primeira pessoa. Mas até agora ainda não saí aqui.
6: Doutor, chegou tarde aqui que atende essas coisas. Não pode. Das 6 até agora já estaríamos muito longe a tratar outros assuntos. Agora, estamos aqui a fazer o quê até esta hora? Isso aqui, talvez, excelência, que pode nos tirar desse sufoco. Desculpe lá.
1: Por seu turno, o secretário de Estado em Sofala prometeu averiguar as denúncias junto da direção do estabelecimento hospitalar. O Instituto Nacional de Meteorologia, no NIASA, apela aos governos distritais das zonas sul e norte da província a iniciar a implementação de ações antecipadas de mitigação dos impactos da ocorrência do fenómeno El Niño, previsto para agosto próximo. O fenómeno, caracterizado pela falta de chuva e estiagem, vai afetar principalmente os distritos de Coamba, Mecanhelas, Mandimba e Metarica, segundo o delegado do Instituto Nacional de Meteorologia, no NIASA, Leonardo Licolonga.
7: Esta primeira fase já foi divulgada a nível nacional e a fase subsequente é as províncias que devem divulgar, tendo em conta com outros setores da atividade, de modo que as comunidades ficam preparadas, os órgãos locais também ficam preparados face a esse fenômeno.
1: No país, o El Niño poderá afetar com maior intensidade as regiões centro e sul. Crise alimentar ameaça mais de 150 pessoas no distrito de Chibuto, em Gaza, devido ao fracasso da produção alimentar na presente campanha agrícola. Jornalista Francisco Nelson.
8: A administradora distrital de Chibuto, que partilhou a informação, anotou que as vítimas da fome necessitam de apoio alimentar urgente. Cacilda Banze explica que a situação é mais crítica nas zonas de sequeiro, onde a produção de alimentos depende exclusivamente da chuva. A governante diz que não chove no distrito de Chibuto já há cerca de 4 meses, facto que coloca em risco as sementeiras da época em curso devido ao stress hídrico. Francisco Nelson, cidade de Xai-Xai.
1: O Partido Frelimo exorta os moçambicanos a aderirem à segunda fase das audições públicas no contexto do Diálogo Nacional Inclusivo em curso no país. Segundo o porta-voz do partido, Pedro Galichi, as contribuições dos cidadãos nestas audições vão contribuir para a consolidação do Estado de Direito Democrático.
9: Os moçambicanos continuem a participar nesta importante plataforma, neste importante mecanismo, como o caminho através do qual precisaremos de mais rapidamente alcançar níveis desejáveis e ideais da nossa reconciliação, da paz, para o avanço mais rápido do nosso país.
1: O porta-voz da Frelimo falava na noite desta segunda-feira, no fim de mais uma sessão da Comissão Política do Partido. E no desporto, a seleção de futebol da Espanha, vencedora do Mundial 2026, lidera o ranking da FIFA de melhores seleções do mundo, seguida por Argentina, no segundo lugar. A classificação divulgada esta segunda-feira coloca a seleção francesa no terceiro lugar, Inglaterra no quarto, o Brasil no quinto e na sexta posição está uma seleção africana, Marrocos. Portugal desceu para a sétima posição e ainda a nível da lusofonia destaca-se Cabo Verde, que subiu 3 lugares para a posição 63. Angola está na posição 87 e Moçambique está na posição 103, à frente das seleções da Guiné-Bissau, Macau, São Tomé e Príncipe e Timor-Leste. Apresentamos as notícias no próximo bloco às 9 horas.

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2: Contigo, o primeiro-ministro britânico Tony Blair foi recebido ontem em Maputo pelo presidente da República, Daniel Chapo, tendo elogiado o processo do diálogo nacional inclusivo em curso no país. Tony Blair, que dirige o Instituto for Global Change, felicitou o chefe de Estado pela forma como está a conduzir o processo e considera que a iniciativa representa um passo importante para o reforço da União.

0: unidade e coesão entre os moçambicanos.
1: First of all, I would like to congratulate the president.
2: Eu gostaria de felicitar o presidente Chapo pelo diálogo nacional que está a estabilizar o país. Isso é importante, porque as pessoas veem Moçambique hoje como um país com potencial e com um futuro pela frente, se combinado com os caminhos certos para o desenvolvimento.
0: O antigo primeiro-ministro britânico Tony Blair, que dirige o Instituto for Global Change, felicita o presidente da República, Daniel Chapo, pela forma como está a conduzir o processo do diálogo nacional inclusivo e considera que a iniciativa representa um passo importante para o reforço da unidade e coesão entre os moçambicanos. A crise alimentar ameaça mais de 150 mil pessoas no distrito de Chibuta, em Gaza. Em causa está o fracasso da produção alimentar na presente campanha agrícola. Francisco Nelson.
3: A administradora distrital de Chibuta, que partilhou a informação, anotou que as vítimas da fome necessitam de apoio alimentar urgente. Cacilda Banze explica que a situação é mais crítica nas zonas de sequeiro, onde a produção de alimentos depende exclusivamente da chuva. A governante diz que não chove no distrito de Chibuta já há cerca de 4 meses, facto que coloca em risco as sementeiras da época em curso devido ao stress hídrico. Francisco Nelson, cidade de Xai-Xai.
0: Instituto Nacional de Meteorologia, INMET, apela aos governos distritais das zonas sul e norte da província a implementarem ações antecipadas de mitigação de possível impacto do fenómeno climático El Niño previsto para agosto. Segundo o delegado do Instituto Nacional de Meteorologia, INMET, Leonardo Licolonga, o fenómeno caracterizado pela falta de chuva e estiagem vai afetar principalmente os distritos de Coamba, Mecanhelas, Mandimba e Metarica.
4: Esta primeira fase já foi divulgada a nível nacional e a fase subsequente é as províncias que devem divulgar, tendo em conta com outros setores da atividade, de modo que as comunidades ficam preparadas, os órgãos locais também ficam preparados face a esse fenômeno.
0: O fenômeno El Niño poderá afetar com maior intensidade as regiões centro e sul do país. O Conselho Executivo Provincial de Teta aprecia esta manhã a Estratégia de Desenvolvimento da Região Centro para o Zambese. O instrumento estabelece as principais linhas de orientação para o desenvolvimento socioeconômico dos próximos 10 anos, Ignacio Gamay.
5: O documento elaborado sob coordenação da agência do Zambese define um conjunto de ações estratégicas destinadas a impulsionar setores como agricultura, indústria, infraestrutura, turismo e energia, com o objetivo de promover um crescimento integrado e sustentável da região centro do país até 2035. Além da estratégia de desenvolvimento, os membros do Conselho Executivo Provincial vão analisar a proposta de realização da 15ª edição do Festival Provincial Nhau Gulu Angulo, bem como a proposta do programa da Conferência Internacional de Investimento de Teta. De onde falou Ignacio Gamay.
0: Será lançada em breve a obra intitulada Miçangas e Oferendas, da autoria do escritor Lavo Daniessa, também conhecido por Che do Chimoio. Falando esta manhã no café da Rádio Moçambique, o autor disse tratar-se de um livro de poesia que celebra a memória, a ancestralidade e a resistência que atravessam gerações.
6: Mas eu fiz depois este livro lá no tributo com um chamamento e anunciação dos diferentes panafricanistas, desde aqueles netos dos escravos e vindo até a África e desaguando em Moçambique. Inclusive, eu chamo alguns nomes que nós moçambicanos, alguns de nós, não conhecemos como sendo nossos heróis, mas eles existem, eventualmente, porque são muitos. E eu convido alguns deles. Mas também convido neste livro as várias batalhas anticoloniais, não é? Para o nosso conhecimento também.
0: O escritor Mlav Danyasa, falando da sua mais recente obra literária intitulada Missangas e Oferendas, a ser lançada brevemente em Maputo. Mais do que uma coletânea de poemas, Missangas e Oferendas apresenta-se como um testemunho literário que reafirma a importância da preservação da memória coletiva e da valorização das narrativas africanas, promovendo um diálogo entre o passado, o presente e o futuro. Na atualidade internacional, uma forte tempestade já causou 10 mortos e deixou mais de 100 mil pessoas isoladas no Chile. O governo declarou o estado de catástrofe e de emergência nas zonas mais afetadas. A chuva, ventos fortes e inundações provocaram cortes de estrada, água e eletricidade, para além de milhares de casas danificadas. As autoridades classificam o fenômeno como um dos mais graves dos últimos anos e alertam que o mau tempo deverá continuar até o fim de semana. O tempo. A Tete será hoje a cidade mais quente do país, com 33 graus centígrados de temperatura máxima. Nampula, 32. Lixinga, Pemba, Quelimane, Beira e Vilanculo vão registrar 29 graus. Chimoio, 28. Inhambane, 27. Por último, Maputo e Xaxai, com 25 graus. Centígrados. Próximas notícias quando forem 10 horas.
7: 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Eu mais dito, Ernesto Chaukene na Uzepangua, Femba Moedzema, Angola, Nicutara, Kuno, Ziripa, Femba Moedzimbo, Zinome, 9 horas e 7 minutos, Miquem Sambique.
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0: 10 horas. Acompanhe as notícias a esta hora, apresentadas por Olga da Glória. Muito bom dia.
1: Bom dia. A Presidente da Assembleia da República efetua de hoje até sábado uma visita de trabalho à República de Angola. Margarida Talapa vai presidir a 15ª Sessão Intercalar da Assembleia Parlamentar da Comunidade dos Países de Língua Portuguesa, APCPLP, subordinada ao tema Governação Democrática, Segurança e Integridade, fortalecendo a resiliência institucional da CPLP. A Presidente do Parlamento moçambicano assume desde julho de 2025 a presidência da APCPLP, organização que congrega as Assembleias Legislativas de 9 Estados-membros. Um comunicado da Assembleia da República refere que a anteceder a realização do evento vai decorrer a reunião da Conferência dos Presidentes dos Parlamentos Nacionais e sessões das comissões permanentes para as áreas de Política, Estratégia, Legislação e Circulação, Comissão de Economia, Ambiente e Cooperação.

0: e a Comissão de Língua, Educação e Cultura. Estão igualmente agendadas reuniões dos presidentes dos grupos nacionais, da Rede de Mulheres Parlamentares da CPLP e da Rede de Jovens Parlamentares da CPLP. O Instituto Nacional de Meteorologia, NIASA, apela aos governos distritais das zonas sul e norte da província a implementarem ações antecipadas de mitigação do possível impacto do fenómeno El Niño previsto para agosto. Segundo o delegado do INAM, NIASA, Leonardo Lee Colonga, o fenómeno caracterizado por falta de chuva e estiagem vai afetar principalmente os distritos de Coamba, Mecanhelas, Mandimba e Metarica.
1: Esta primeira fase já foi divulgada a nível nacional e a fase subsequente é as províncias que devem divulgar, tendo em conta com outros setores da atividade, de modo que as comunidades ficam preparadas, os órgãos locais também ficam preparados face a esse fenómeno.
0: Delegado do Instituto Nacional de Meteorologia em NIASA, Leonardo Licolonga. O Conselho Executivo Provincial de Tete aprecia esta manhã a Estratégia de Desenvolvimento da Região Centro para o Zambeze. O instrumento estabelece as principais linhas de orientação para o desenvolvimento socioeconómico dos próximos 10 anos. Ignacio Gamay.
2: O documento elaborado sob coordenação da Agência do Zambeze define um conjunto de ações estratégicas destinadas a impulsionar setores como agricultura, indústria, infraestrutura, turismo e energia, com o objetivo de promover um crescimento integrado e sustentável da região centro do país até 2035. Além da estratégia de desenvolvimento, os membros do Conselho Executivo Provincial vão analisar a proposta de realização da 15ª edição do Festival Provincial Nhao Guli Wankulu, bem como a proposta do programa da Conferência Internacional de Investimento de Tete. De onde falou Ignacio Gamay.
0: A cidade de Nacalaporto acolhe de 22 a 24 de outubro a 8ª edição da Feira Anual de Gemas Fagena. O evento vai decorrer sob o lema Gemas de Moçambique, gerando valor, atraindo investimento e promovendo o desenvolvimento socioeconómico. Vitorino Kumbukana.
3: A Fagena vai realizar-se no Aeroporto Internacional de Nacala e visa reforçar a projeção internacional do evento, proporcionando melhores condições logísticas para a participação de expositores, compradores, investidores, investigadores, operadores mineiros e demais atores da cadeia de valor mineral de Moçambique e do estrangeiro. Uma nota do Ministério dos Recursos Minerais e Energia recebida na nossa redação indica que, em paralelo à exposição venda, na 8ª edição da Feira Anual de Gemas serão feitas comunicações científicas com destaque para painéis sobre as geociências, gemologia, mineração, sustentabilidade, inovação e desenvolvimento da cadeia de valor dos recursos minerais. Vitorino Gumbucane, Enampula.
0: Será lançado nos próximos dias em Maputo a obra intitulada Miçangas e Oferendas, da autoria do escritor Olavo de Niasse, também conhecido por Chido Xé Moio. Olavo de Niasse disse hoje no Espaço Café da Manhã da Rádio Moçambique que se trata de um livro de poesia que celebra a memória, a ascentralidade e a resistência que atravessam gerações.
4: Mas ele fez depois este livro com um chamamento dos diferentes pan-africanistas, desde aqueles netos dos escravos e vindo até a África e desaguando em Moçambique. Inclusive, o chamam alguns nomes que nós, moçambicanos, alguns de nós não conhecemos como sendo nossos heróis. Mas eles existem, eventualmente, porque são muitos. E eu convido alguns deles. Mas também convido neste livro as várias batalhas anticoloniais, não é? Para o nosso conhecimento também.
0: Segundo o escritor, mais do que uma coletânea de poemas, miçangas e oferendas, apresenta-se como um testemunho literário que reafirma a importância da preservação da memória coletiva e da valorização das narrativas africanas, promovendo um diálogo entre o passado, o presente e o futuro. Atualidade internacional. Uma forte tempestade já causou 10 mortos e deixou mais de 100 mil pessoas isoladas no Chile. O governo declarou o estado de catástrofe e de emergência nas zonas mais afetadas. A chuva, ventos fortes e inundações provocaram cortes de estradas, água e eletricidade, para além de milhares de casas danificadas. as autoridades classificam o fenómeno como um dos mais graves dos últimos anos e alertam que o mau tempo deverá continuar até o fim de semana. Foram as notícias das 10. As próximas, às 11. Bom dia.
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0: Acompanhe as notícias a esta hora, apresentadas por Olga da Glória. Mais uma vez, muito bom dia.
1: Renovados os votos de um bom dia, a Presidente da Assembleia da República efetua de hoje até sábado uma visita de trabalho à República de Angola. Margarida Talapa vai presidir a 15ª Sessão Intercalar da Assembleia Parlamentar da Comunidade dos Países de Língua Portuguesa, APCPLP, subordinada ao tema Governação Democrática, Segurança e Integridade, fortalecendo a resiliência institucional na CPLP. A Presidente do Parlamento Moçambicano assume desde julho de 2025 a presidência da APCPLP, organização que congrega as Assembleias Legislativas de 9 Estados-membros. Um comunicado da Assembleia da República refere que, a anteceder à sessão intercalar, vai decorrer a reunião da Conferência dos Presidentes dos Parlamentos Nacionais e sessões das Comissões Permanentes para Áreas de Política, Estratégia, Legislação e Circulação, Comissão de Economia, Ambiente e Cooperação e a Comissão de Língua, Educação e Cultura. Estão igualmente agendadas reuniões dos presidentes dos grupos nacionais, da Rede de Mulheres Parlamentares da CPLP e da Rede de Jovens Parlamentares da CPLP. O governo do distrito de Bilén, em Gaza, endurece a luta contra práticas desviantes no seio de alguns servidores do Estado de diferentes setores da administração pública. Com efeito, decorre a tramitação de 6 processos disciplinares que abrangem funcionários de vários setores, com destaque para educação e saúde, acusados de absentismo laboral, mau atendimento e suborno. A medida é vista pelas autoridades como uma demonstração de tolerância zero contra atos que comprometem a prestação de serviços ao cidadão e a boa governação. O administrador distrital do Bilén, Araújo Mamado, explica que a mão dura contra funcionários desonestos visa restaurar a confiança na administração pública e garantir

0: que os serviços sejam prestados com transparência, ética e respeito pela lei. A província de Inhambane registrou este ano mais de 1000 casos de violência contra o idoso. A maior parte dos casos foram registados nos distritos de Massinga, Vilanculo e Zavala. A diretora provincial de Género, Criança e Ação Social em Inhambane, Dúlia David, diz que decorrem em todos os distritos ações de consciencialização das comunidades para o respeito dos direitos deste grupo social. O Instituto Nacional de Meteorologia, NIAS, apela aos governos distritais das zonas sul e norte da província a implementarem ações antecipadas de mitigação de possível impacto do fenómeno El Niño previsto para agosto. Segundo o delegado do INAM, NIAS, Leonardo Licolonga, o fenómeno, caracterizado pela falta de chuva e estiagem, vai afetar principalmente os distritos de Coamba, Mecanhelas, Mandimba e Matarica.
1: Desde a primeira fase já foi divulgada a nível nacional e a fase subsequente é as províncias que devem divulgar, tendo em conta com outros setores da atividade, de modo que as comunidades ficam preparadas, os órgãos locais também ficam preparados face a esse fenómeno.
0: O delegado do Instituto Nacional de Meteorologia, NIAS, Leonardo Licolonga. Será lançada nos próximos dias em Maputo a obra intitulada Missangas e Oferendas, da autoria do escritor Olavo de Nias, também conhecido por Shido Che Moyo. Olavo de Nias disse hoje no espaço Café da Manhã da Rádio Moçambique que se trata de um livro de poesia que celebra a memória, a ascentralidade e a resistência que atravessam gerações.
2: Mas eu fiz depois este livro com um chamamento dos diferentes panafricanistas. Desde aqueles netos dos escravos e vindo até a África e desaguando em Moçambique. Inclusive, o chamam alguns nomes que nós, moçambicanos, alguns de nós, não conhecemos como sendo nossos heróis. Mas eles existem, eventualmente, porque são muitos. E eu convido alguns deles. Mas também convido neste livro as várias batalhas anticoloniais, não é? Para o nosso conhecimento também.
0: Segundo o escritor, mais do que uma coletânea de poemas, missangas e oferendas, apresenta-se como um testemunho literário que reafirma a importância da preservação da memória coletiva e da valorização das narrativas africanas, promovendo um diálogo entre o passado, o presente e o futuro. Atualidade internacional. A Jordânia anunciou que interceptou e destruiu 3 mísseis iranianos que entraram no seu espaço aéreo durante a noite. Segundo as autoridades, não houve vítimas e nem danos materiais. Após o incidente, o governo da Jordânia apresentou um protesto formal ao Irão. O episódio ocorre num contexto de crescente tensão entre Teerã, Israel e os Estados Unidos da América. O agravamento do conflito aumenta o risco de uma guerra mais ampla no Médio Oriente e mantém preocupações sobre a segurança regional e o impacto nos mercados energéticos. Foram as notícias da JONS, as próximas às 12h30 no Jornal da Tarde. Bom dia.
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Bom dia, estimado ouvinte. Seja bem-vindo a este período de emissão referente ao dia 21 de julho do ano 2026, num período de emissão que vai ter a seguinte programação. Dentro de instantes, quando forem precisamente 12 horas, vai conferir os tópicos do Jornal da Tarde em cadeia nacional, às 12 horas e 5 minutos, uma data na história, 12 horas e 30 minutos em cadeia nacional, Jornal da Tarde. Os temas de atualidade estarão novamente no ar, quando forem precisamente 13 horas no Jornal de Manica. Às 13 horas e 15 minutos, informações de utilidade pública, e 13 horas e 30 minutos, tempo para variado musical, até o instante final deste período de emissão, que está marcado para 13 horas e 55 minutos. Júnior da Silva dá voz a esta emissão e conta tecnicamente com o apoio de José Wash.

0: É momento para conhecermos os tópicos que vão corporizar o Jornal da Tarde de hoje, apresentados por Ernesto de Chauc. Muito boa tarde.
1: Albertina Zandamela, ouvinte, boa tarde. Ministro do Interior desafia os novos comandantes provinciais da PRM, Nampula Tete e Gaza, a dinamizarem a aproximação e cooperação entre a corporação e as comunidades no combate à criminalidade e sinistralidade rodoviária. Mais de 650 famílias do distrito de Chiuri, em Cabo Delgado, fixam-se em zonas seguras após terem abandonado as suas comunidades devido aos ataques terroristas no mês de maio. Na atualidade internacional, sobe para 967 o número de mortos e 2.423 casos confirmados de Ebola na República Democrática do Congo. Às 12 horas e 30 minutos, vamos desenvolver estes e outros assuntos. Não saia desse lado. Até já.
2: Pois bem, estimado ouvinte, quando forem 12 horas e 30 minutos, vamos retomar este contacto e desta feita para o Jornal da Tarde.

de Quadros a Frelimo, a província de Manica, intensifica os preparativos para acolher o evento com a montagem da tenda principal, que vai albergar mais de 2 mil participantes. A infraestrutura, segundo o primeiro secretário do Comitê Provincial da Frelimo em Manica, Tomás Chitango, vai ser equipada com cadeiras, mesas, sistema de som e aparelhos de ar-condicionado, de forma a garantir melhores condições para a conferência. Além da montagem da infraestrutura principal, decorrem os últimos ajustes logísticos para o arranque da reunião, que vai juntar quadros da Frelimo provenientes de todas as províncias do país. Tomás Chitango garante que as condições essenciais para a realização da conferência já estão asseguradas. O artista plástico Celso Manhang defende que se devem desenvolver ações para a descoberta de talentos artísticos na infância, por ser nesta faixa etária que aparecem muitas habilidades. Celso Manhang defende que incentivar o desenho, o desporto e outras manifestações artísticas desde a infância ajuda a formar cidadãos mais criativos e preparados para o futuro. Celso Manhang considera que muitas crianças abandonam os seus talentos devido à falta de incentivo e ao julgamento dos adultos. Manhang lamenta que as crianças tenham poucas oportunidades de contacto com a cultura e as artes devido ao foco excessivo nas atividades para adultos. Para ele, essa lacuna faz com que os mais novos procurem referências apenas nas redes sociais e em conteúdos produzidos fora do país. Foram lidas as notícias a esta hora. Confira as próximas quando forem precisamente 13 horas no Jornal de Manica.

0: uma data na história.
1: 21 de julho de 1967. Morte do nacionalista Albert Luthuli, o primeiro negro africano a receber o Prémio Nobel da Paz. Faz hoje 59 anos após a sua morte. John Albert Luthuli, também conhecido por Mvumbi, nome tradicional Zulu, nasceu por volta de 1898, não se conhecendo a data e o mês. Foi professor e político sul-africano.

terceiro filho do missionário John Bunyan Luthuli e Mtonya Gumede. Albert Luthuli nasceu perto de Bulawayo, no que era então chamada Rodésia. É quando, da morte do seu pai, ele e a sua mãe retornaram ao seu lar ancestral de Groteville, em Kwadukuza, na província sul-africana do Natal. Ele ficou aos cuidados do seu tio, Martin Luthuli, que era na altura chefe dos cristãos Zulus, habitantes do município de Umziati. Albert Luthuli foi assim educado numa escola missionária da província sul-africana do Natal, perto de Pietermaritzburg. Foi professor no Adams Mission State College de 1921 a 1936. Nessa altura, foi membro do Conselho Cristão da África do Sul, diretor das igrejas congregadas e presidente da Conferência Missionária do Natal. Em 1952, tomou parte numa campanha de resistência passiva, organizada pelo Congresso Nacional Africano, de que era dirigente na província do Natal. Na sequência disso, o governo sul-africano destituiu-o dos cargos que exercia naquelas organizações e ainda por ter se recusado a abandonar o ANC. As posições de Luthuli foram secundadas pela firme determinação dos líderes mais idosos do ANC, que se recusaram a nomear o seu sucessor. Apesar das represálias sul-africanas, Luthuli continuou a assumir as suas funções de presidente do Congresso Nacional Africano, ANC.

Em dezembro de 1956, Albert Luthuli é preso juntamente com os outros 156 nacionalistas africanos, acusados de alta traição. Em maio de 1959, é exilado para uma plantação de cana-de-açúcar, onde viveu 5 anos, ao abrigo da lei sobre as reuniões desordeiras e da lei da supressão do comunismo. Estas leis foram instauradas pelo regime da África do Sul com vista a reprimir as atividades políticas dos nacionalistas sul-africanos na sua luta contra o apartheid. Em março de 1960, durante uma manifestação de Sharpeville, onde foram massacradas 69 pessoas, Luthuli queimou em público o seu salvo-conduto, uma das formas de discriminação utilizadas pelo regime racista da África do Sul. Por este ato, Luthuli foi multado e em seguida preso, e o ANC banido. Pela sua luta intransigente contra a discriminação racial, Albert Luthuli foi galardoado com o Prémio Nobel da Paz em 1961, tornando-se deste modo no primeiro negro africano a conquistar aquele galardão. Em 1962, foi eleito pelos estudantes reitor da Universidade de Glasgow, tendo permanecido naquele cargo até 1965. Em 1966, Luthuli recebeu a visita do senador norte-americano Robert Kennedy, que na época visitou a África do Sul. Os dois discutiram a luta do ANC. O encontro entre ambos mexeu com a consciência internacional em relação à situação dos negros sul-africanos. Em julho de 1967, Albert Luthuli morre vítima de um acidente ferroviário, deixando uma brecha na luta pela libertação do povo sul-africano.

0: Hoje, em Nenhuma Data na História, recordamos a morte, a 21 de julho de 1967, do nacionalista sul-africano e Prémio Nobel da Paz, Albert Luthuli. O texto foi escrito por Alberto Mazanga, a sonorização foi de Musagi Galibo e a apresentação de Albertina Zandamela.
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12 horas e 20, 3 minutos, um dos às alturas ficar com variedade musical até 12 horas e 30 minutos, já sabe, homem informado, vale por mil. Mas agora, Chico Ernesto.

0: saudações, seja bem-vindo ao Jornal da Tarde da Rádio Moçambique. Um acidente provoca a morte de um agente da Polícia de Trânsito e fere o outro de forma grave nesta manhã na Estrada Nacional número 1, na Baixa de Chicumbane, distrito de Limpopo, em Gaza. Mais de 650 famílias do distrito de Chiura, em Cabo Delgado, fixam-se em zonas seguras após terem abandonado as suas comunidades devido aos ataques terroristas. Na atualidade internacional, sobe para 967 o número de mortos e 2.423 casos confirmados de ébola na República Democrática do Congo. Tópicos do Jornal da Tarde, edição de terça-feira, 21 de julho de 2026. Já na companhia de Ernesto Chauk, na edição e apresentação, com Hermínio Bell na sonorização. Votos de ótima escuta. O Jornal da Tarde, acidente provoca a morte de um agente da Polícia de Trânsito e fere gravemente um outro nesta manhã na Estrada Nacional número 1, na Baixa de Chicumbane, distrito de Limpopo, em Gaza. Um assunto a acompanhar daqui a pouco neste jornal. Para já, o Presidente da Assembleia da República efetua de hoje até sábado uma visita de trabalho à República de Angola. Margarida Talapa vai dirigir a 15ª sessão intercalar da Assembleia Parlamentar da Comunidade dos Países de Língua Portuguesa, APS-PLP, subordinada ao tema Governação Democrática, Segurança e Integridade, fortalecendo a resiliência institucional na CPLP. Dissemos nos destaques que acidente de viação provoca a morte de um agente da Polícia de Trânsito e fere gravemente um outro esta manhã na Estrada Nacional número 1, na Baixa de Chicumbane, distrito de Limpopo, na província de Gaza. Pormenores por Alfredo Muyanga.
1: O sinistro do tipo choque entre viaturas provocou igualmente danos materiais avultados. O porta-voz da PRM em Gaza diz que o outro agente da corporação, que contraiu ferimentos graves, encontra-se a receber assistência médica no Hospital Provincial de Xai-Xai. Júlio Nhamuxua diz que este é o segundo acidente em menos de 3 dias, com saldo de 4 vítimas mortais a ocorrer no distrito do Limpopo, e aponta a ultrapassagem irregular e fraca visibilidade resultante do intenso nevoeiro como sendo as principais causas destes acidentes.
2: Na manhã de hoje foi registrado um acidente de viação na Baixa do Limpopo, onde envolvia um auto pesado articulado e um outro auto ligeiro, em que foi efetuada uma manobra irregular, ultrapassagem irregular neste caso, e acabou colidindo com uma viatura que vinha em direção de Chicumbane para Xai-Xai. Nessa colisão houve como consequência um óbito e um ferido grave, que foi prontamente socorrido para o Hospital Provincial de Xai-Xai, totalizando só esta semana 4 óbitos. Essa é uma preocupação enorme. A preocupação surge na hora da ocorrência desses acidentes, porque há certos fatores climáticos que acabam influenciando nesses acidentes. Estamos a falar de nevoeiros que no período de manhã ocorrem na Baixa de Limpopo e em outras vias ao longo da N1. Somos chamados a ter mais prudência quando estivermos a conduzir as nossas.
1: Porta-voz do Comando Provincial da PRM em Gaza, Júlio Nhamuxua, e os acidentes de viação ocorridos na manhã desta terça-feira e domingo no distrito do Limpopo, tendo causado a morte de 4 pessoas e um ferido grave. Cidade Xai-Xai, Alfredo Muyanga.
0: Reforço no combate à criminalidade, sinistralidade rodoviária e desordens públicas são, para já, os grandes desafios da Polícia da República de Moçambique no país. Esta segunda-feira tomaram posse novos comandantes provinciais. A reportagem é de Cláudio Duane, da nossa redação central.
3: Boa tarde, Ernesto Chauk. O ministro do Interior, Paulo Xaxine, desafiou os novos comandantes provinciais da Polícia da República de Moçambique em Nampula, Tete e Gaza, a reforçarem a aproximação e coordenação com as comunidades com vista a fortalecer o combate à criminalidade e sinistralidade rodoviária no país. O governante apelou ainda para que a PRM mantenha uma articulação permanente e eficaz com as restantes forças de segurança e outros serviços do Estado, promovendo de uma resposta coordenada, célere e integrada aos atuais desafios de segurança. As declarações foram feitas em Maputo durante a cerimônia de tomada de posse de Miquel Sean Afonso, como comandante provincial de Periama e Nampula, de Momad de Catiça Paratete, e na assinatura do termo de início de funções de Kamal Nyamatate, como comandante interino de Periama em Gaza.
4: Instruímos ao comandante Miquel Sean Afonso a reforçar a vigilância preventiva, consolidar o policiamento comunitário, intensificar a coordenação interinstitucional e fortalecer a ligação com as comunidades. Exortamos ao comandante Momad Catiça Momad a reforçar a vigilância preventiva nas zonas mineiras e nos principais corredores de circulação, a intensificar a coordenação interinstitucional com vista a prevenir a criminalidade, combater a exploração mineira ilegal e proteger pessoas e bens.
3: Paulo Chachina exige também mais disciplina por parte da polícia e o respeito pelos direitos humanos.
4: O vosso dever e obrigação como comandantes provinciais é garantir que a atuação da força, qualquer que seja a especialidade, respeite a vida humana. E só recorrendo ao uso da força e meios, quando disso for estritamente necessário, e mesmo assim, nestes casos, observar os princípios básicos de atuação. Não devemos permitir que práticas isoladas manchem o bom nome da Polícia da República de Moçambique, transformando a atuação de alguns agentes em notícia negativa.
3: Ministro do Interior, Paulo Chachine, na tomada de posse dos comandantes provinciais da PRM em Nampula, Tete e Gaza.
0: Jornal da Tarde. Reforço no combate à criminalidade, sinistralidade rodoviária e desordens públicas são para já os grandes desafios da Polícia da República de Moçambique. No país, esta segunda-feira, tomaram posse novos comandantes provinciais. Entretanto, reduzem casos criminais na província do Niassa, no norte do país. Os números a seguir são referentes ao primeiro semestre deste ano. Jornalista Pinto Catawa.
5: A província de Niassa registra abrandamento de crimes contra pessoas e propriedade ao notificar 24 casos durante o primeiro semestre do ano em curso. Na sequência dos esforços de combate à criminalidade, no período de referência foram recuperadas 3 armas de fogo, sendo 2 do tipo AK-47 e uma pistola. 35 motorizadas, apreendidas 80 kg de suruma, medicamentos do Sistema Nacional de Saúde e vários bens domésticos. O porta-voz da Polícia da República de Moçambique, no Niassa, Nelson de Souza, informou que, em conivência com os crimes, 49 pessoas, das quais uma mulher, foram detidas em vários distritos da província. Nelson de Souza explicou que a corporação vai continuar a promover várias ações para a manutenção da ordem e segurança públicas na província.
6: Também dizer que, ao longo do período, desses 24 casos, 2 casos foram com recurso à arma de fogo e o desmantelamento de 2 quadrilhas que protagonizavam ações criminosas com recurso às mesmas armas.
5: Entretanto, o porta-voz da PRM no Niassa considera de preocupante o elevado índice de violência doméstica visando crianças e mulheres. Violação sexual de menores e agressões físicas, geralmente protagonizadas por membros das famílias, são práticas criminais mais frequentes na sociedade.
6: O setor registrou 594 casos contra 614 do ano passado, sendo 337 criminais e 257 cíveis. Uma redução de 20 casos registrados. Os casos, na sua maioria, são violência física, violência sexual, abuso sexual, outros tratos sexuais com menores.
5: Nelson de Souza pede a colaboração de todos na denúncia de crimes de violação sexual para a responsabilização dos autores. Delxinga, Pinto Catawa.
0: Mais de 650 famílias do distrito de Chiura, em Cabo Delgado, que haviam abandonado as suas comunidades devido aos ataques terroristas em maio último, regressaram às suas aldeias de origem, em causa da melhoria da segurança na região. A reportagem assinada por Carmona Luiz.
7: Ao partilhar esta informação, a administradora daquele distrito, Isaura Máquina, disse que a melhoria das condições de segurança que se registra estimula o regresso dos deslocados internos.
8: Neste momento, a nossa situação no distrito é desta tranquilidade, na mesma resiliência que nos reveste, na mesma necessidade de acordar e fazermos alguma vigilância a nível das nossas comunidades. Mas estão todas essas retornadas, com as pessoas na aldeia e a realizar as suas ações. Nós, inclusive, temos vindo desde a semana passada a passar por estas aldeias, a dar algum conforto, a visitá-las, igualmente nesta semana. Ainda nos programamos em visitar estas mesmas famílias e dar algum conforto. Estas estão a acolher os seus estudantes, temos visto com algum alento que estas mesmas famílias têm estado a praticar estas atividades diárias, a acolher os seus estudantes agrícolas e a preparar-se para a próxima campanha agrícola.
7: A administradora do distrito de Chur disse que as famílias que perderam suas residências estão empenhadas na reconstrução, num esforço individual, uma vez que não receberam apoio para o efeito.
8: Aquelas que perderam as suas residências ainda não tivemos algum apoio direcionado, mas estão a cobrir estas mesmas residências. Nós estamos a monitorar esta atividade. Não tivemos apoios extraordinários, diferentes do que estas mesmas comunidades estão a fazer com as suas próprias residências. Estão a cortar capim, estão a cobrir as suas casas, estão a cuidar delas assim, procurar algum meio de conseguirem subsistir e continuar à frente. Estas que perderam as residências, estas famílias mesmas estão a voltar a recondicionar as suas próprias residências, acompanhadas com o governo, é claro, acompanhadas com os nossos serviços distritais de planeamento e infraestruturas, mas estão a recondicionar as suas casas.
7: No entanto, agradeceu o apoio em géneros alimentícios dos vários parceiros que permitiu gerir com alguma tranquilidade a crise humanitária que o distrito de Chur registrou.
8: Tivemos, no momento, algum apoio com os kits de alimentação pelo INGD, a nível da província. Tivemos, igualmente, a Solidarité, que nos ajudou também com alguns kits de alimentação. E também, em alguns outros centros de acolhimento, a Elzetas ajudou-nos com alguns kits de higiene. Queríamos saudar e agradecer também esta colaboração que temos tido com os nossos parceiros.
7: Isaura Máquina, administradora de Chur, agradecendo a ajuda dada ao distrito para fazer face à vaga de deslocados internos provocada pelas incursões terroristas em maio último. Carmona Luiz, em Pemba.
0: Jornal da Tarde, espaço para o Diálogo Nacional Inclusivo em curso no país. A reportagem de Moisés Sela, a partir de Chimoio, província de Manica.
9: Na província de Manica, os membros da COAT, Comissão Técnica do Diálogo Nacional Inclusivo, moderaram esta segunda-feira duas sessões de audição pública nas localidades de Macossa Sede e do Rio dos Elefantes, no distrito de Macossa, onde a população elegeu o cenário de reforma moderada nos 10 pontos em debate nesta fase. Os participantes afirmaram que o segundo cenário vai permitir uma mudança gradual dos sistemas de governação, justiça, eleitoral, fisco, entre outros, enquanto acontecem as reformas.
10: Chamo-me Inocêncio Mateus Pongese. O cenário reforma moderada.
11: Meu nome é Zinha Messandro Xavier. Também sou de parecer favorável na reforma moderada.
12: Sou Amadeu Lai. Meu ponto de vista, a reforma moderada.
13: Meu nome é Domingas Belino. Eu proponho reforma moderada.
14: Nessa posição de reforma moderada.
9: O chefe adjunto da Brigada da COAT, destacada para a província de Manica nesta fase de audições públicas, Kelvin Kenes, falou da pertinência desta fase de auscultação pública no âmbito do diálogo nacional inclusivo.
15: É para que possamos ter ideias concretas, mas vindas dos moçambicanos. A unidade, a reconciliação deve estar refletido nas nossas ideias. Por isso é que o Presidente da República, juntamente com os outros líderes dos partidos signatários, nos mandataram com esta missão, ouvir todo moçambicano, toda a voz conta, para que possamos ter a unidade do norte, a sul, do zumo ao índio.
9: Esta terça-feira, os membros da Comissão Técnica do Diálogo Nacional Inclusivo, em Manica, vão moderar uma sessão de audição no posto administrativo de Nhamagua, ainda no distrito de Macossa. A partir da cidade de Chimoio, Moisés Sela.
0: Decorrem a bom ritmo os trabalhos de eletrificação dos postos administrativos de Zambue e Muse, no distrito de Zumba, na província de Tete, através de sistemas fotovoltaicos. A notícia é desenvolvida por Feliciano Diogo.
16: Segundo o diretor dos Serviços de Planeamento e Infraestruturas do Zumbu, quanto ao posto administrativo de Zambue, os trabalhos estão na fase final, faltando apenas a inauguração. João Antônio disse que para o posto administrativo de Muse, as obras estão no nível de execução de 25%. A fonte deu a conhecer que já foram implantados postes para a extensão dos cabos de rede de média tensão, faltando a montagem dos postos de transformação e linhas para baixada. O nosso entrevistado frisou que a energia elétrica através de fontes renováveis é de muita qualidade e, além de iluminação, também irá alimentar as indústrias moageiras e máquinas de soldadura.
17: Em relação às infraestruturas elétricas, podemos dizer que neste momento decorre a eletrificação das sedes dos postos, estamos a falar do posto administrativo de Zambue, que já estava quase no plano de inauguração, e também temos o posto administrativo de Muse, que está num passo muito lento, que podemos assumir aqui na nossa visão. Interagimos com a FUNAI, a instituição contratante desses projetos, e eles nos tranquilizaram que dentro em breve irão continuar com as atividades e brevemente poderemos ter sucesso.
16: João Antônio, diretor do Serviço de Planeamento e Infraestrutura no Distrito de Zumbu, falando dos trabalhos de eletrificação dos postos administrativos de Zambue e Muse através de sistemas fotovoltaicos. Com a eletrificação destes dois postos administrativos, o Distrito de Zumbu passa a ter todos os postos eletrificados, onde Zumbu sede recebe a corrente elétrica proveniente da vizinha República da Zâmbia. Detet Feliciano Diogo.
0: O governo do distrito de Belém em Gaza endurece medidas à luta contra a corrupção no seio da função pública. O objetivo passa por garantir a qualidade na prestação de serviços ao cidadão. John Chiguede.
18: O governo do distrito de Belém em Gaza endurece a luta contra práticas desviantes no seio de alguns servidores públicos de diferentes setores de administração pública. Com efeito, decorre a tramitação de 6 processos disciplinares que abrangem funcionários de vários setores, com destaque para a educação e saúde, acusados de absentismo laboral, mau atendimento e suborno. Esta medida é vista pelas autoridades como uma demonstração da tolerância zero contra atos que comprometem a prestação de serviços ao cidadão e boa governação. O administrador distrital do Belém, Araújo Mamad, explica que a mão dura contra funcionários desonestos destina-se a restaurar a confiança dos cidadãos na administração pública e garantir que os serviços sejam prestados com transparência, ética e respeito pela lei. Segundo Araújo Mamad, a função pública deve ser exercida com integridade e espírito de serviço, razão pela qual não haverá complacência para comportamentos que atentem contra os princípios da legalidade e da boa governação.
19: A corrupção é um fenómeno prejudicial ao desenvolvimento. Para isso é preciso combater de forma severa. E esta mensagem, como distrito, não estamos alheios a esta orientação, estamos a cumprir na íntegra. Se sentirem injustiçados e provarem que estão a ser injustiçados, estão a ser cobrados indevidamente, estão a ser exigido o pagamento de uma taxa quando a lei não prevê esse pagamento, a saída é só denunciar.
18: Araújo Mamad, administrador distrital do Bilene. Mamad apela à denúncia de atos contrários à atuação da administração pública, prometendo análise pelas autoridades competentes, respeitando os procedimentos legais e assegurando a devida responsabilização sempre que existirem provas das irregularidades. João Chegada, em Xaxai.
0: O distrito de Machanga, em Sofala, falha a meta de produção global referente ao primeiro semestre deste ano, com a realização de 1,1 milhões de meticais de um plano de 5,3 mil milhões de meticais. Benícia Faiane e os detalhes.
20: Esta realização indica um decréscimo em cerca de 31% quando comparado com o igual período do ano passado. A informação foi avançada esta segunda-feira pelo administrador do distrito de Machanga, José Lopes, no âmbito da visita de monitoria dos membros da mesa da Assembleia Provincial de Sofala. Segundo José Lopes, fatores climáticos, com destaque para a estiagem, cheias e inundações, são as principais causas da baixa produção e consequente incumprimento das metas.
21: Contribuíram para a produção global, comércio com 41,4%, pesca com 40,8%, pecuária com 22,5% e indústria extrativa com 18,7%. Em relação às finanças públicas, dizer que estava programada a arrecadação de 1.583.000 meticais de receita, tendo sido arrecadadas 1.114.440 meticais contra 547.755 de igual período de 2025. Em relação à arrecadação de receita, vemos uma realização durante o primeiro semestre de 72,3% e um crescimento acima de 100%.
20: Por seu turno, o presidente da Assembleia Provincial de Sofala, António Charri, encorajou o distrito a incrementar os níveis de produção, visando o bem-estar socioeconômico da população.
1: Saudamos essa interação com grupos sociais, jovens, agentes econômicos, líderes, camponeses, funcionários. Isto é bastante salutar.
20: A presidente da Assembleia Provincial de Sofala, Antônia Charli. De Machanga, Benícia Faiani.
0: Na província de Tete, 60 famílias de diferentes bairros da cidade de Moatize beneficiam de projetos de avicultura familiar, uma iniciativa que visa criar fontes sustentáveis de renda para as comunidades. Ignácio Gamay e os detalhes.
2: A iniciativa pretende diversificar as oportunidades económicas das comunidades que vivem na área de influência da exploração de carvão mineral. O projeto financiado pela mineradora Vulcan surge como uma alternativa para responder aos desafios do desemprego e à limitada absorção de mão de obra qualificada pela indústria mineira. A terceira fase do projeto foi lançada esta segunda-feira na cidade de Moatize, numa cerimónia orientada pela secretária de Estado na província de Tete, Cristina Mafumo. Cristina Mafumo apelou aos beneficiários para que encarem o projeto com espírito empreendedor, assegurando uma gestão responsável dos recursos disponibilizados.
22: O sucesso desta iniciativa dependerá em grande medida do vosso empenho, da boa gestão dos recursos disponibilizados e da adoção de boas práticas de produção.
2: Por sua vez, os beneficiários manifestaram satisfação pela implementação do projeto, considerando a iniciativa da Vulcan, que abre novas perspectivas para a melhoria das condições de vida das famílias. Afirmam que, além de garantir uma fonte de rendimento, o programa representa uma oportunidade para expandir os seus negócios e contribuir para o desenvolvimento do distrito de Moatize.
23: Me sinto muito feliz ao receber este congelador, porque com o congelador vamos conseguir conservar o nosso frango para o nosso negócio.
24: Josefa João, o projeto é bem-vindo. Já tive o primeiro lote, já comercializei e vos garanto que é louvável mesmo.
2: Cada família beneficiária do projeto de avicultura, além de pintos, ração e outros insumos, recebe igualmente capacitação técnica sobre o manejo dos aviários. Ignácio Gamay, cidade de Tete.
0: De Tete, vamos à província de Manica, com a indicação de que o Conselho Municipal de Chimoio pretende expandir a área municipal para disponibilizar novos talhões dotados de infraestruturas básicas como abastecimento de água, energia elétrica e vias de acesso de indicação.
25: Segundo o presidente do Conselho Municipal de Chimoio, João Ferreira, o rápido crescimento populacional da cidade tem aumentado a procura por espaços para habitação, exigindo uma expansão urbana devidamente planificada para evitar o surgimento de bairros sem serviços essenciais. O edil explicou que o município pretende assegurar que os novos talhões sejam entregues já com condições básicas, evitando que as famílias se instalem em zonas sem água, energia ou estradas transitáveis. Acrescentou que a expansão da área municipal vai permitir melhorar o ordenamento territorial e responder ao crescimento contínuo da cidade.
26: O que nós queremos fazer num espaço curto e longo é aumentarmos a nossa área municipal para que possamos crescer cada vez mais para todos os lados da nossa cidade, onde podemos dar mais talhões e mais qualidade, porque acho que não faz muita noção darmos talhões e depois não ter lá o mínimo que é a água, que é a energia, que é as estradas em condições.
25: João Ferreira reconheceu que o aumento da população exerce maior pressão sobre os serviços públicos, mas garantiu que o município está a planificar soluções de curto e longo prazo para acompanhar o desenvolvimento da urbe. A partir de Chimoio, Dini Kassam.
0: 12 horas e 55 minutos, primeira secretária do Comitê Provincial da Frelimo, em Iambane, desafia os órgãos autárquicos da província a cumprirem com o seu, com o que garantiram à população quando das eleições de 2023. Armindo Massink.
3: Adélia Makukule disse que não há desculpa possível para uma autarquia não cumprir o que prometeu aos seus eleitores, atirando a culpa ao não desembolso do Fundo de Compensação Autárquica. A primeira secretária da Frelimo falava na manhã desta terça-feira, na abertura da quinta reunião de avaliação e desempenho semestral dos municípios sob gestão desta formação política.
4: Os cidadãos compreendem que existem dificuldades financeiras e limitações orçamentais, mas esperam encontrar dirigentes capazes de procurar soluções, de estabelecer prioridades e de apresentar resultados. Quem exerce funções públicas não pode limitar-se a explicar por que razão determinada promessa não foi concretizada. Porque governar é encontrar soluções mesmo quando o contexto é difícil.
3: Júlio Manice, do Secretariado de Comitê Central para Assuntos Parlamentares e Descentralização, disse que os órgãos autárquicos estão para a resolução dos problemas do povo e promover o desenvolvimento.
5: A nossa preocupação, a nossa responsabilidade deve ser acrescida. Mas Inhambane já nos habituou a fazer muitas e boas coisas. Temos estado a sentir que há trabalho. Eu espero que os relatórios que vão ser apresentados aqui venham a confirmar esta nossa expectativa, isto que já nos habituaram.
3: Júlio Manhessa, do Secretariado do Comitê Central para Assuntos Parlamentares e Descentralização, que participa na quinta reunião de avaliação e desempenho semestral das autarquias sob gestão da Frelimo. De Inhambane, falou-vos Armindo Massing.
0: Uma média de 2 pessoas morrem mensalmente na província de Niassa devido a ataques por animais ferozes, Pinto Catau.
6: Elefantes, búfalos e crocodilos são os animais que mais causam problemas nas comunidades localizadas na Reserva Especial do Niassa, lagos e rios desta província. A disputa de água e outros recursos

Nacional subiu para 967 o número de mortos e 2.423 casos confirmados de Ebola na República Democrática do Congo. O balanço anterior dava conta de 930 óbitos e 2.344 casos confirmados. De acordo com o boletim mais recente do governo, elaborado com base em dados recolhidos até domingo, a taxa de letalidade está atualmente em 39,9%. E pronto, amigo ouvinte, o Jornal da Tarde da Rádio Moçambique fica por aqui. Esteve na companhia de Hermínio Bell na sonorização, Ernesto Chauque na edição e apresentação. Boa tarde.

0: Precisamente 13 horas de Moçambique. 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
1: Saudações, amigo ouvinte. No seu receptor escuta o Jornal de Manica referente a esta terça-feira, 21 de julho de 2026. São os tópicos da presente edição. Na província de Manica, os membros da COTE, Comissão Técnica do Diálogo Nacional Inclusivo, moderou esta segunda-feira duas sessões de audição pública nas localidades de Macossa, Sede e do Rio dos Elefantes, no distrito de Macossa, onde a população elegeu o cenário de reformas moderada nos 10 pontos em debate nesta fase. Há um mês da realização da Conferência Nacional de Quadros da Frelimo, a província de Manica intensifica os preparativos para acolher o evento com a montagem da tenda principal, que vai albergar mais de 2 mil participantes. Vítor Ambiresta na edição e apresentação e Suzer Marcos na sonorização. Boa escuta. Na província de Manica, os membros da COTE, Comissão Técnica do Diálogo Nacional Inclusivo, continuam a moderar as sessões de audição pública. Moisés Saela.
2: Na província de Manica, os membros da COTE, Comissão Técnica do Diálogo Nacional Inclusivo, moderaram esta segunda-feira duas sessões de audição pública nas localidades de Macossa Sede e do Rio dos Elefantes, no distrito de Macossa, onde a população elegeu o cenário de reforma moderada nos 10 pontos em debate nesta fase. Os participantes afirmaram que o segundo cenário vai permitir uma mudança gradual dos sistemas de governação, justiça, eleitoral, fisco, entre outros, enquanto acontecem as reformas.
3: Chamo-me Inocêncio Mateus Pongice.
4: O cenário reforma moderada.
5: Meu nome é Zinha Messandro Xavier. Também sou de parecer favorável na reforma moderada.
6: Sou Amadeu Lai. Meu ponto de vista, a reforma moderada estaria neste momento a fazer a menção.
7: Meu nome é Domingas Belino. Eu proponho reforma moderada.
8: Eu acho que há necessidade, de facto, de combater a corrupção. Para mim, minha opinião, podemos continuar com a reforma moderada.
9: Atos administrativos. Temos que ter admissão, progressão, promoção, mudanças de carreira. Tudo isso é dinheiro nessa posição de reforma moderada.
6: Já há uma reforma gradual, já há um reforço gradual daquilo que é a administração, a componente de descentralização.
2: O chefe adjunto da Brigada da COTE, destacada para a província de Manica nesta fase de audições públicas, Kelvin Kenes, falou da pertinência desta fase de auscultação pública no âmbito do diálogo nacional inclusivo.
10: É para que possamos ter ideias concretas, mais vindas dos moçambicanos. Porque tudo aquilo que deve ser feito deve refletir a nossa ideia. A unidade, a reconciliação deve estar refletido nas nossas ideias. Por isso é que o Presidente da República, juntamente com os outros líderes dos partidos

0: planetários, os mandataram com esta missão, ouvir todo moçambicano, toda a voz conta, para que possamos ter a unidade do norte a sul, do Zulu ao Índico. Porque sem reconciliação, sem unidade nacional, nós não estaríamos aqui. Estaríamos a nos apontar o dedo, porque esse é do Partido X, esse é da Igreja X, eu não posso falar com esse porque é da Zona Norte, esse é da Zona Sul. Haveriam tantas situações para podermos dividir.
1: Esta terça-feira, os membros da Comissão Técnica do Diálogo Nacional Inclusivo, em Manica, vão moderar uma sessão de audição no posto administrativo de Nhamagua, ainda no distrito de Macossa.
2: Era o jornalista Moisés Saela com a informação segundo a qual, na província de Manica, os membros da COT, Comissão Técnica do Diálogo Nacional Inclusivo, moderou esta segunda-feira duas sessões de audição pública nas localidades de Macossa, Sede e do Rio dos Elefantes, no distrito de Macossa, onde a população elegeu o cenário de reformas moderada nos 10 pontos em debate nesta fase. Enquanto isso, há um mês da realização da Conferência Nacional de Quadros da Frelimo, a província de Manica intensifica os preparativos para acolher o evento com a montagem da tenda principal que vai albergar mais de 2 mil participantes. Jornalista Dini Kassam.
3: A infraestrutura, segundo o primeiro secretário do Comitê Provincial da Frelimo e Manica, Tomás Chitlango, vai ser equipada com cadeiras, mesas, sistemas de som e aparelhos de ar-condicionado, de forma a garantir melhores condições para a conferência. Além da montagem da infraestrutura principal, decorrem os últimos ajustes logísticos para o arranque da reunião que vai juntar quadros da Frelimo provenientes de todas as províncias do país. Tomás Chitlango garante que as condições essenciais para a realização da conferência já estão asseguradas.
4: Já recebemos a tenda. Vai ser uma tenda que vai acolher cerca de 2 mil pessoas, ou mais que isso, vai depender da decisão final da Comissão Política em relação ao número dos quadros que vão estar dentro da tenda. Tem todas as condições. E para dizer que as condições já estão criadas, o que estamos a fazer neste momento são aqueles acabamentos, aqueles apetrechamentos finais para a conferência poder arrancar.
3: De acordo com Tomás Chitlango, a Conferência Nacional de Quadros do Partido Frelimo, marcada para os dias 21 a 23 de agosto, vai discutir matérias ligadas à economia, emprego, educação e saúde, entre outros desafios de desenvolvimento do país.
2: Dini Kassamo continua nos estúdios da Rádio Moçambique, emissor provincial de Manica, para nos trazer a informação segundo a qual o Conselho Municipal de Chimoio e Manica pretende expandir a área municipal para disponibilizar novos estádios dotados de infraestruturas básicas, como abastecimento de água, energia elétrica e vias de acesso.
3: Segundo o presidente do Conselho Municipal de Chimoio, João Ferreira, o rápido crescimento populacional da cidade tem aumentado a procura por espaços para habitação, exigindo uma expansão urbana devidamente planificada para evitar o surgimento de bairros sem serviços essenciais. O edil explicou que o município pretende assegurar que os novos talhões sejam entregues já com condições básicas, evitando que as famílias se instalem em zonas sem água, energia ou estradas transitáveis. Acrescentou que a expansão da área municipal vai permitir melhorar o ordenamento territorial e responder ao crescimento contínuo da cidade.
5: O que nós queremos fazer num espaço curto e longo é aumentarmos a nossa área municipal para que possamos crescer cada vez mais para todos os lados da nossa cidade, onde podemos dar mais talhões e mais qualidade, porque acho que não faz muita noção darmos talhões e depois não ter lá o mínimo que é água, que é energia, que é estradas em condições.
3: João Ferreira reconheceu que o aumento da população exerce maior pressão sobre os serviços públicos, mas garantiu que o município está a planificar soluções de curto e longo prazo para acompanhar o desenvolvimento da urbe.
2: No seu receptor, escuta o Jornal de Manica, referente a esta terça-feira, 21 de julho de 2026. Vamos ao desporto, convidando desta feita o jornalista Dini Kassam.
3: A província de Manica intensifica a preparação para a fase nacional dos Jogos Desportivos Escolares a decorrer de 30 de agosto a 6 de setembro próximos na província de Inhambane. Neste âmbito, mais de 200 alunos dos diferentes distritos da província estão concentrados na cidade de Chimoio, onde cumprem um programa de treinos. Segundo o chefe de repartição de desporto e saúde escolar na Direção Provincial da Educação de Manica, Lourinha Wasse, além da componente técnica, a organização garante alimentação e assistência médica com vista a conferir uma preparação condigna. De acordo com a fonte, a preparação inclui jogos de controlo com equipas locais, uma estratégia que tem por objetivo avaliar o nível competitivo dos atletas e corrigir possíveis limitações antes da deslocação a Inhambane.
6: Estamos a ver que os treinadores estão a fazer o seu trabalho e vamos pedir ainda mais ao treinador que continuem a intensificar os treinos, porque essas crianças só têm um dia de descanso durante a semana, que é o domingo. Porque de segunda a sexta-feira tem treinos, sábado de manhã é só jogo de controle, à tarde todas as crianças devem ficar em repouso, domingo é repouso completo. Precisamos já acionar o segundo plano, que é o jogo de controle, e algumas modalidades já acionaram, como é o caso de voleibol, basquetebol, estão a fazer jogo de controle com equipas que já estão na associação, já têm rodagem, e isso para nós é muito bom. Vamos acionar também com outras associações, de modo que dê-nos este apoio técnico, porque é dali onde nós podemos fazer o nosso controle se estamos bem.
3: Lourinha Wasse refere que para a edição deste ano, Manica ambiciona melhorar a sua classificação nacional, depois de ter descido para a terceira posição na última participação.
6: O desafio é de melhorar o nosso ranking. Saímos de primeiro lugar na 14ª edição, e que estava que foi cá em Manica, mas quando fomos para Nampula descemos para a terceira posição. Agora a luta é voltar para o lugar de pódio, neste caso para nós é o primeiro lugar, né, que nos interessa. E com esta equipa que nós temos, com os treinadores que nós temos, com os atletas que estão a se entregar todas as semanas, todos os dias, nós estamos a fazer um trabalho de sensibilização, de modo que as crianças entregam-se mais. Porque a criança quer aprender, então nós é que estamos com o instrumento suficiente para conseguir fazer com que a criança alavanque. Graças a Deus estão a reagir num verdadeiro sentido.
3: Chefe de repartição de desporto e saúde escolar na Direção Provincial da Educação de Manica, Lourinha Wasse, dando conta do estágio de preparação da província de Manica para a fase nacional dos Jogos Desportivos Escolares em Inhambane 2026.
2: A celebração do aniversário do distrito de Machase este ano será marcada pela ausência do tradicional Festival da Carne. Domingos Cadeado tem mais detalhes do assunto.
7: A decisão deve-se à coincidência das festividades com a campanha de vacinação do gado bovino, que visa proteger a saúde animal. Lídia Niquadela, administradora de Machase, garantiu que a gastronomia será mantida com carne de animais previamente autorizados para o consumo. A administradora de Machase explicou que os animais destinados ao consumo foram identificados e autorizados pelo Serviço Distrital de Atividades Económicas para garantir segurança da carne.
8: Infelizmente, este ano não teremos, porque o aniversário está a coincidir com a campanha de vacinação de gado bovino. O animal que não trazer carimbo do SIDAI, este animal não será abatido para a gastronomia do dia 25. Esta coincidência do aniversário do nosso distrito com a campanha que está a decorrer, sim senhor, pode ter um impacto um pouco negativo para os criadores, mas também não é negativo, porque passavam muitos anos que os animais não recebiam vacinas, porque não tinham vacinas. Assim que este ano houve essa disponibilidade desta campanha massiva de vacinação do animal bovino, então já também é um grande ganho, porque os animais vão ficar saudáveis. Precisamos só de uns 30 dias para poder passar o prazo da vacina. E a partir daí vão começar a carne sem nenhum problema, ou animais mesmo vivos.
7: Sobre os 40 anos de elevação de Machase à categoria de distrito, a administradora disse que os preparativos rondam os 80%.
8: Teremos o espetáculo, vão exibir os grupos culturais, teremos o espetáculo também dos músicos locais, assim como os músicos que virão de fora. Para dizer que é uma festa que está sendo muito concorrida, a população está ansiosa, está preparada para passar com dignamente esta data. Então queremos pedir a possam se fazer presentes no dia 25 de julho, que é o dia do aniversário do nosso distrito.
7: As celebrações iniciam às 9 horas de sábado, dia 25 de julho, com a deposição de coroa de flores seguida de desfile da banda militar e cerimónia oficial. À tarde será espetáculos culturais com grupos locais e músicos convidados.
2: Com esta nota de reportagem, colocamos ponto final à presente edição do Jornal de Manica desta terça-feira, 21 de julho de 2026. Em nome de uma vasta equipa de profissionais do emissor provincial de Manica da Rádio Moçambique, que tornaram possível a esta edição, despedem-se Vítor Ambirai na edição e apresentação e Suzério Marcos na sonorização. Saudações.
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1: Treze horas e 16 minutos. Torna-se público que se aceitam propostas em cartas fechadas, devidamente assinadas pelos proponentes, até 8 horas e 30 minutos do dia 29 de julho do corrente ano, dirigidas ao Presidente da Comissão de Avaliação e Venda de Bens Abatidos, a serem entregues no Instituto Industrial e Comercial Joaquim Marra, sita na cidade de Chimoio, no bairro Chitambui, antiga Escola de Artes e Ofícios, que podem ser vistos durante as horas normais de expediente nos locais constantes do edital. As demais condições constam dos editais afixados na vitrina do Instituto, Governo do Distrito de Chimoio e no Serviço Provincial de Economia e Finanças, cita no edifício do Governo 1, terceiro andar, onde também estão indicados as referências e o valor de avaliação de cada bem, não devendo ser apresentada a proposta com valor inferior ao da base da licitação. A abertura das propostas será feita no local da entrega das candidaturas 30 minutos após o encerramento do concurso, isto é, às 9 horas do dia 29 de julho do corrente ano. Vende-se no bairro Josina Machel, em Chimoio, no prolongamento da rua de Barwe, próximo da Cracolândia, uma moradia de tipo 4, com quartos maiores, uma sala, cozinha e copa. WC por concluir alguns detalhes de construção. Duas varandas e quintal grande com muro de vedação. Para efeito, contacto 84 47 73 22, ou seja, 84 47 32 288, nas horas normais, das 7h30 às 17h30.

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13:35. Vamos, chamado 20, a esta altura, ficar com o Variedade Musical. Paulo Flores faz aqui um reencontro com memórias, momentos vividos de um tempo de felicidade.

13:47. Vamos, então, a esta altura, dar sequência à nossa, ou seja, o espaço reservado à variedade musical. Nos minutos finais, para escutar aqui a música Zumbi. A música da banda irlandesa The Cranberries foi lançada em 1994. Escrita pela vocalista Dolores O'Riordan em resposta ao atentado bombista do IRA em Warrington, Inglaterra, em 1993. Uma canção e forte protesto contra violência e conflito na Irlanda do Norte e a violência que acontece também no mundo, esta mensagem continua atual. The Cranberries, Zombie.

E assim, amigo vinte, que termina esta emissão referente ao dia 21 de julho do ano 2026. Volto já a tomar a sintonia, a programação que segue nesta estação emissora e a língua portuguesa. Voltaremos a estar no ar quando forem 18 horas e 55 minutos. Até lá, votos de um bom trabalho, bom descanso, bom apetite ao almoço. Enfim, ótima escuta a programação que segue nesta estação emissora. Deu-vos esta emissão, Júnior da Silva. Aquele abraço.

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1: Atenção às notícias já a seguir, apresentadas por Nelson Mwando. Boa tarde.
2: Boa tarde. Um acidente de aviação provocou hoje a morte de um agente da Polícia de Trânsito e feriu gravemente um outro agente na Estrada Nacional número 1, na Baixa de Chicumbá, no distrito do Limpopo, em Gaza. Segundo o porta-voz da Polícia da República de Moçambique, em Gaza, o agente ferido encontra-se a receber assistência médica no Hospital Provincial de Xai-Xai. Júlio Nhamusso aponta a ultrapassagem irregular e a fraca visibilidade resultante do intenso nevoeiro como possíveis causas do sinistro.
3: Na manhã de hoje foi registrado um acidente de aviação na Baixa do Limpopo, onde envolvia um auto pesado articulado e um outro auto ligeiro, em que foi efetuada uma manobra irregular, ultrapassagem irregular neste caso, e acabou colidindo com uma viatura que vinha em direção de Chicumbane para Xai-Xai. Nessa colisão houve como consequência um óbito e um ferido grave que foi prontamente socorrido para o Estado Provincial de
2: Xai-Xai. Júlio Nhamusso sublinhou que este é o segundo acidente de aviação em menos de 3 dias, com registro de 4 vítimas mortais. A Câmara de Comércio de Moçambique compromete-se a trabalhar para o fortalecimento e crescimento das médias e pequenas empresas de forma a impulsionar a produção local. É uma garantia dada pelo presidente da Associação Empresarial, Lucas Xaxin, salientando que as médias e pequenas empresas constituem o motor do desenvolvimento da economia nacional. Xaxin falava hoje em Maputo numa sessão de intercâmbio entre empresários moçambicanos e uma delegação empresarial da China continental e de Macau.
4: Promover o aumento da produção nacional, a industrialização e a criação de emprego em prol do desenvolvimento da economia moçambicana, a Câmara de Comércio definiu como foco para estes 4 anos que estamos a assumir este mandato e com o vosso apoio esperamos conseguir isto, que é capacitar as pequenas e médias empresas para produzirem com qualidade.
2: E o chefe da delegação de Macau, Sam Lei, destacou que o encontro entre as duas delegações vai impulsionar as relações comerciais entre Moçambique e a China em vários domínios. O Conselho Municipal de Chimoio em Manica quer expandir a área municipal para disponibilizar novos talhões com infraestruturas básicas para o abastecimento de água, energia elétrica e vias de acesso. Segundo o presidente do Conselho Municipal de Chimoio, João Ferreira, a expansão da área municipal vai melhorar o ordenamento territorial e responder ao crescimento contínuo da cidade.
5: O que nós queremos fazer num espaço curto e longo é aumentarmos a nossa área municipal para que possamos crescer cada vez mais para todos os lados da nossa cidade, onde podemos dar mais talhões e mais qualidade, porque acho que não faz muita noção darmos talhões e depois não ter lá o mínimo que é água, que é energia, que é estradas em condições.
2: Presidente do Conselho Municipal de Chimoio, João Ferreira. A Presidente da Assembleia da República efetua de hoje até sábado uma visita de trabalho à República de Angola. Margarida Talapa vai presidir a 15ª Sessão Intercalar da Assembleia Parlamentar da Comunidade dos Países de Língua Portuguesa, APCPLP, subordinada ao tema Governação Democrática, Segurança e Integridade, fortalecendo a resiliência institucional na CPLP. A Presidente do Parlamento Moçambicano assume desde julho de 2025 a presidência da APCPLP, organização que congrega as Assembleias Legislativas de 9 Estados-membros. Um comunicado da Assembleia da República refere que, antes de a sessão intercalar, vai decorrer a reunião da Conferência dos Presidentes dos Parlamentos Nacionais e sessões das Comissões Permanentes

0: para as áreas de política estratégica, legislação e circulação, Comissão de Economia, Ambiente e Cooperação e a Comissão de Língua, Educação e Cultura. Estão igualmente agendadas reuniões dos presidentes dos grupos nacionais da Rede de Mulheres Parlamentares da CPLP e da Rede de Jovens Parlamentares da CPLP. Atualidade internacional. Subiu para 967 o número de mortos e 2.423 casos confirmados de ébola na República Democrática do Congo. O balanço anterior dava conta de 930 óbitos e 2.344 casos confirmados. De acordo com o boletim mais recente do governo, elaborado com base em dados recolhidos até domingo, a taxa de letalidade está atualmente em 39,9%. O documento refere que 734 pacientes estão em isolamento ou hospitalizados e 469 pessoas recuperaram da doença. Até o momento, 5 províncias congolesas foram afetadas pelo surto do ébola, declarado a 15 de maio em Ituri, na zona fronteiriça com o Sudão do Sul e Uganda. Apresentamos as notícias próximas às 15 horas.
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0: acidente de viação provocou hoje a morte de um agente da Polícia de Trânsito e feriu gravemente um outro agente na Estrada Nacional número 1, na Baixa de Chicumbá, no distrito do Limpopo, em Gaza. Segundo o porta-voz da Polícia da República de Moçambique, em Gaza, o agente ferido encontra-se a receber assistência médica no Hospital Provincial de Xai-Xai. Júlio Nhamusso aponta a ultrapassagem irregular e a fraca visibilidade resultante do intenso nevoeiro como possíveis causas do sinistro.
1: Na manhã de hoje foi registrado um acidente de viação na Baixa do Limpopo, onde envolvia um auto pesado articulado e um outro auto ligeiro, em que foi efetuada uma manobra irregular, ultrapassagem irregular neste caso, e acabou colidindo com uma viatura que vinha em direção de Chicumbane para Xai-Xai. Nessa colisão houve como consequência um óbito e um ferido grave que foi prontamente socorrido para o Hospital Provincial de
0: Xai-Xai. Júlio Nhamusso sublinhou que este é o segundo acidente de viação em menos de 3 dias, com o registro de 4 vítimas mortais. A Câmara de Comércio de Moçambique compromete-se a trabalhar para o fortalecimento e crescimento das médias e pequenas empresas, de forma a impulsionar a produção local. É uma garantia dada pelo presidente da Associação Empresarial, Lucas Xaxin, salientando que as médias e pequenas empresas constituem o motor do desenvolvimento da economia nacional. Xaxin falava hoje em Maputo numa sessão de intercâmbio entre empresários moçambicanos e uma delegação empresarial da China continental e de Macau.
2: Promover o aumento da produção nacional, a industrialização e a criação de emprego em prol do desenvolvimento da economia moçambicana, a Câmara de Comércio definiu como foco para estes 4 anos que estamos a assumir este mandato e com o vosso apoio esperamos conseguir isto, que é capacitar as pequenas e médias empresas para produzir com qualidade.
0: E o chefe da delegação de Macau, Sam Lei, destacou que o encontro entre as duas delegações vai impulsionar as relações comerciais entre Moçambique e China em vários domínios. A Presidente da Assembleia da República efetua de hoje até sábado uma visita de trabalho à República de Angola. Margarida Atalapa vai presidir a 15ª Sessão Intercalar da Assembleia Parlamentar da Comunidade dos Países de Língua Portuguesa, APCPLP, subordinada ao tema Governação Democrática, Segurança e Integridade, fortalecendo a resiliência institucional na CPLP. A Presidente do Parlamento Moçambicano assume desde julho de 2025 a presidência da APCPLP, organização que congrega as Assembleias Legislativas de 9 Estados-membros. Um comunicado da Assembleia da República refere que antes de a sessão intercalar vai decorrer a reunião da Conferência dos Presidentes dos Parlamentos Nacionais e sessões das comissões permanentes para as áreas de política estratégica, legislação e circulação, Comissão de Economia, Ambiente e Cooperação e a Comissão de Língua, Educação e Cultura. Estão igualmente agendadas reuniões dos presidentes dos grupos nacionais da Rede de Mulheres Parlamentares da CPLP e da Rede de Jovens Parlamentares da CPLP. Simon Cabué é o novo diretor de informação da Rádio Moçambique. O jornalista e ex-chefe da redação central tomou posse hoje em Maputo numa cerimónia dirigida pelo presidente do Conselho de Administração desta estação emissora. Mário Albino desafiou o novo diretor de informação a dinamizar a produção de conteúdos informativos por forma a atrair o público mais jovem e combater a difusão de notícias falsas. Albino quer ainda que Simon Cabué promova a criatividade e o aumento do nível de produtividade dos jornalistas.
3: Se a pessoa tem uma informação não confiável, tem que encontrar na Rádio Moçambique a verdade, mas a verdade no momento oportuno, porque noticiar muito mais tarde, a pessoa já consumiu muita informação que não presta. Então nós temos que ser aqueles que informamos em tempo útil. Os nossos ouvintes não devem mudar de canal, então nós temos que ser criativos, primeiro os conteúdos, mas também em trazer nesta casa pessoas que possam agregar valor, trazer algo interessante nos debates que nós realizamos nesta casa. Temos que aumentar a nossa produção recorrendo à tecnologia moderna que está aí à nossa disposição.
0: Na mesma cerimónia tomaram posse igualmente 8 novos diretores, o delegado do emissor provincial de Maputo, a diretora adjunta do Centro de Formação Profissional da RM e o assessor do administrador de produção.

0: Atualidade internacional, subiu para 967 o número de mortos e 2.423 casos confirmados de ébola na República Democrática do Congo. O balanço anterior dava conta de 930 óbitos e 2.344 casos confirmados. Apresentamos as notícias próximas às 16 horas. 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

Adesea Simon Chimbeto.

0: sessão do Conselho de Ministros. Salim, vá lá.
1: O decreto reestrutura a classificação dos aeroportos nacionais e adequa a gestão do espaço aéreo nacional à luz da Convenção de Aviação Civil Internacional e revoga o decreto número 17/2022, de 5 de maio. O decreto visa dinamizar a comunicação, a troca de informações, o acesso aos serviços, a inovação e o crescimento econômico, o que poderá proporcionar um aumento do volume de passageiros transportados, contribuindo para a melhoria da conectividade entre regiões e, consequente, aumento da competitividade e produtividade.
0: Nesta sessão, o Executivo aprovou igualmente o Programa Integrado de Investimento 2026-2030 e o Programa Nacional de Polos de Desenvolvimento Integrado. 500 famílias que vivem em Xibuabuare, zona propensa às calamidades naturais, no bairro de Cariacó, na cidade de Pemba, em Cabo Delgado, poderão ser retiradas e reassentadas este ano em Naminaui, no distrito de Metuz. O delegado provincial do Instituto Nacional de Gestão e Redução do Risco de Desastres, INGT, Marques Naba, que partilhou a informação hoje, fez saber que já foi concluído o processo de mapeamento das zonas de retirada e de reassentamento.
2: Agora estamos na fase de mobilizar recursos junto aos parceiros para as retiradas das pessoas. E identificamos ali duas prioridades para que trazendo uma vida condigna para aquela população de Xibuabá, que é puxar a energia para o local e também prover água. Estamos nesta fase. E no local onde nós vamos reassentar essas comunidades, em Naminaui, tem condições básicas. Estamos a falar, tem um centro de saúde, o maior do distrito, temos escola, sistema de água, apesar que não é suficiente. Estamos a trabalhar com o FIPAG para puxar a 6 km para o local. Estamos cientes de que é um desafio, mas o caminho a seguir é esse.
0: Delegado Provincial do INGD em Cabo Delgado, Marques Naba. A Câmara de Comércio de Moçambique compromete-se a trabalhar para o fortalecimento e crescimento das médias e pequenas empresas de forma a impulsionar a produção local. É uma garantia dada pelo presidente da Associação Empresarial, Lucas Xaxim, salientando que as médias e pequenas empresas constituem um motor do desenvolvimento da economia nacional. Xaxim falava hoje em Maputo numa sessão de intercâmbio entre empresários moçambicanos e uma delegação empresarial da China continental e de Macau.
3: Promover o aumento da produção nacional, a industrialização e a criação de emprego em prol do desenvolvimento da economia moçambicana, a Câmara de Comércio definiu como foco para estes 4 anos que estamos a assumir este mandato e com o vosso apoio esperamos conseguir isto, que é capacitar as pequenas e médias empresas para produzir com qualidade.
0: E o chefe da delegação de Macau, Sam Lei, destacou que o encontro entre as duas delegações vai impulsionar as relações comerciais entre Moçambique e China em vários domínios. Simon Cabo é o novo diretor de informação da Rádio Moçambique. O jornalista e ex-chefe da redação central tomou posse hoje em Maputo numa cerimónia dirigida pelo presidente do Conselho de Administração desta estação emissora. Mário Albino desafiou ao novo diretor de informação a dinamizar a produção de conteúdos informativos por forma a atrair o público mais jovem e combater a difusão de notícias falsas. Albino quer ainda que Simon Cabo promova a criatividade e o aumento do nível de produtividade dos jornalistas.
4: Se a pessoa tem uma informação não confiável, tem que encontrar na Rádio Moçambique a verdade, mas a verdade no momento oportuno. Porque noticiar muito mais tarde, a pessoa já consumiu muita informação que não presta. Então nós temos que ser aqueles que informamos em tempo útil. Os nossos ouvintes não devem mudar de canal. Então nós temos que ser criativos, primeiro nos conteúdos, mas também em trazer nesta casa pessoas que possam agregar valor, trazer algo interessante nos debates que nós realizamos nesta casa. Temos que aumentar a nossa produção recorrendo à tecnologia moderna que está aí à nossa disposição.
0: Na mesma cerimónia tomaram posse igualmente 8 novos diretores, o delegado do emissor provincial Maputo, a diretora adjunta do Centro de Formação Profissional da RM e o assessor do administrador de produção. Atualidade internacional, cerca de 645 milhões de pessoas, metade das quais a viver em África, figuram na lista dos

que em 2025 foram afetadas pela fome. Segundo a Organização das Nações Unidas para a Alimentação e Agricultura, FAO, em África, 309 milhões de pessoas, o correspondente a 20% da população, passou fome no período em referência. A organização aponta a crise económica pós-Covid como um dos fatores que agravou a situação alimentar, particularmente no continente africano. Apresentamos as notícias próximas às 17 horas.

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2: Notícias apresentadas por Cristina Xavier. Muito boa tarde.
3: Boa tarde, Albertina Pascoal. Boa tarde, ouvinte. O Conselho de Ministros aprovou esta terça-feira o decreto do regulamento que estabelece as regras de acesso ao exercício da atividade ferroviária no país. O instrumento estabelece o regime jurídico que define as condições e requisitos de acesso ao exercício da atividade ferroviária face aos desafios impostos pela dinâmica e conjuntura do mercado liberalizado. O facto foi partilhado pelo porta-voz da 21ª sessão do Conselho de Ministros, Salim Valá. Salim Valá fez saber ainda que, na mesma sessão, o Executivo aprovou o decreto que reestrutura a classificação dos aeroportos nacionais e adequa a gestão do espaço aéreo nacional à

0: de Desenvolvimento Integrado. O Serviço de Investigação Criminal Cernic apresentou esta terça-feira o indivíduo indiciado do crime de incitamento à desobediência coletiva. O cidadão em causa publicou nas redes sociais um vídeo com informações que o Cernic considera tendenciosas e suscetíveis de provocar agitação social. O porta-voz do Cernic, Hilário Lolle, disse que o mesmo conteúdo do vídeo apresenta indícios do crime de ofensa à honra do Presidente da República e antigos chefes de Estado.
1: O Cernic apela aos cidadãos para que se abstenham de proferir e, sobretudo, divulgar ou partilhar informações suscetíveis de incitar a desobediência coletiva, perturbar a ordem pública ou atentar contra a honra e dignidade das instituições do Estado e dos seus titulares, particularmente do Presidente da República, que é o chefe de Estado.
0: Porta-voz do Cernic, Hilário Lolle. Simon Cabwe é o novo diretor de informação da Rádio Moçambique. O jornalista e ex-chefe da redação central tomou posse hoje em Maputo numa cerimónia dirigida pelo presidente do Conselho de Administração desta estação emissora. Mário Albino desafiou ao novo diretor de informação a dinamizar a produção de conteúdos informativos por forma a atrair o público mais jovem e combater a difusão de notícias falsas. Albino quer ainda que Simon Cabwe promova a criatividade e o aumento do nível de produtividade dos jornalistas.
2: Se a pessoa tem uma informação não confiável, tem que encontrar na Rádio Moçambique a verdade. Mas a verdade no momento oportuno. Porque noticiar muito mais tarde, a pessoa já consumiu muita informação que não presta. Então nós temos que ser aqueles que informamos em tempo útil. Os nossos ouvintes não devem mudar de canal. Então nós temos que ser criativos. Primeiro os conteúdos, mas também em trazer nesta casa pessoas que possam agregar valor, trazer algo interessante nos debates que nós realizamos nesta casa. Temos que aumentar a nossa produção recorrendo à tecnologia moderna que está aí à nossa disposição.
0: Na mesma cerimónia tomaram posse igualmente 8 novos diretores, o delegado do emissor provincial de Maputo, a diretora adjunta do Centro de Formação Profissional da Rádio Moçambique e o assessor do administrador de produção. Na atualidade internacional, uma forte tempestade já causou 10 mortos e deixou mais de 100 mil pessoas isoladas no Chile. O governo declarou estado de catástrofe e de emergência nas zonas mais afetadas. A chuva, ventos fortes e inundações provocaram cortes de estradas, água e eletricidade, para além de milhares de casas danificadas. As autoridades classificam o fenómeno como um dos mais graves dos últimos anos e alertam que o mau tempo deverá continuar até o fim de semana. O tempo. A cidade de Tete poderá registrar amanhã 31 graus centígrados de temperatura máxima, seguida por Pemba, com 29 graus. Xai-Xai, Inhambane, Quelimane e Nampula, 28, Maputo, 27, Chimoio e Beira, 26 e, por fim, Lixinga, 24 graus centígrados de temperatura máxima. Apresentamos as notícias das 17, as próximas às 18 horas. 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

0: Notícias apresentadas por Nelson Moando. Boa noite.
1: Boa noite. O Conselho de Ministros aprovou esta terça-feira o decreto do regulamento que estabelece as regras de acesso ao exercício da atividade ferroviária no país. O instrumento estabelece o regime jurídico que define as condições e requisitos de acesso ao exercício da atividade ferroviária face aos desafios impostos pela dinâmica e conjuntura do mercado liberalizado. O facto foi partilhado pelo porta-voz da 21ª Sessão do Conselho de Ministros, Salim Valá. Salim Valá fez saber ainda que na mesma sessão, o Executivo aprovou o decreto que reestrutura a classificação dos aeroportos nacionais e adequa a gestão do espaço aéreo nacional à luz da Convenção da Aviação Civil Internacional.
2: O decreto que reestrutura a classificação dos aeroportos nacionais e adequa a gestão do espaço aéreo nacional à luz da Convenção da Aviação Civil Internacional visa dinamizar a comunicação, a troca de informações, o acesso aos serviços, a inovação e o crescimento económico, o que poderá proporcionar um aumento do volume de passageiros transportados, contribuindo para a melhoria da conectividade.

0: do vídeo apresenta indícios do crime de ofensa à honra do Presidente da República e antigos chefes de Estado.
1: O CERNIC apela aos cidadãos para que se abstenham de proferir e, sobretudo, divulgar ou partilhar informações suscetíveis de incitar à desobediência coletiva, perturbar a ordem pública ou atentar contra a honra e dignidade das instituições do Estado e dos seus titulares, particularmente do Presidente da República, que é o chefe de Estado.
0: Hilário Lolli reiterou na mesma ocasião a prontidão do CERNIC em investigar e levar à barra da justiça casos que se afiguram como um atentado à segurança pública e de ofensa à honra e dignidade das instituições do Estado e dos seus titulares. Simon Cabué, o novo diretor de informação da Rádio Moçambique, o jornalista e ex-chefe da redação central, tomou posse hoje em Maputo numa cerimónia dirigida pelo presidente do Conselho de Administração desta estação emissora. Mário Albino desafiou o novo diretor de informação a dinamizar a produção de conteúdos informativos por forma a atrair o público mais jovem e combater a difusão de notícias falsas. Albino quer ainda que Simon Cabué promova a criatividade e o aumento do nível de produtividade dos jornalistas.
2: Se a pessoa tem uma informação não confiável, tem que encontrar na Rádio Moçambique a verdade, mas a verdade no momento oportuno. Porque noticiar muito mais tarde, a pessoa já consumiu muita informação que não presta. Então nós temos que ser aqueles que informamos em tempo útil. Os nossos ouvintes não devem mudar de canal. Então nós temos que ser criativos, primeiro nos conteúdos, mas também em trazer nesta casa pessoas que possam agregar valor, trazer algo interessante nos debates que nós realizamos nesta casa. Temos que aumentar a nossa produção recorrendo à tecnologia moderna que está aí à nossa disposição.
0: Na mesma cerimónia tomaram posse igualmente 8 novos diretores, o delegado do emissor provincial de Maputo, a diretora adjunta do Centro de Formação Profissional da RM e o assessor do administrador de produção. Atualidade internacional, uma forte tempestade já causou 10 mortos e deixou mais de 100 mil pessoas isoladas no Chile. O governo declarou o estado de catástrofe e de emergência nas zonas mais afetadas. A chuva, ventos fortes e inundações provocaram cortes de estradas, água e eletricidade para além de milhares de casas danificadas. As autoridades classificam o fenómeno como um dos mais graves dos últimos anos e alertam que o mau tempo deverá continuar até ao fim de semana. O tempo, a cidade de Tete poderá restar amanhã 31 graus centígrados de temperatura máxima, seguida por Pemba com 29 graus, Xai-Xai, Inhambane, Quelimane e Nampula 28, Maputo 27, Chimoio, Beira e Vilanculo 26, por fim, Lixinga, 24 graus centígrados de temperatura máxima. Apresentamos as notícias próximas às 19 horas e 30 minutos inseridas no Jornal da Noite. 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
1: O que nós queremos fazer num espaço curto e longo é aumentarmos a nossa área municipal para que possamos crescer cada vez mais para todos os lados da nossa cidade, onde podemos dar mais talhões e mais qualidade, porque acho que não faz muita noção darmos talhões e depois não ter lá o mínimo que é a água, que é a energia, que é as estradas em condições.
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2: Infelizmente este ano não teremos porque o aniversário está a coincidir com a campanha de vacinação de gado bovino. O animal que não trazer carimbo do SIDAI, este animal não será abatido para a gastronomia do dia 25. Esta coincidência do aniversário do nosso distrito com a campanha que está a decorrer, sim senhor, pode ter um impacto um pouco negativo para os criadores, mas também não é negativo, porque passava muitos anos que os animais não recebiam vacinas, porque não tinham vacinas. Assim que este ano houve essa disponibilidade desta campanha massiva de vacinação do animal bovino, então já também é um grande ganho, porque os animais vão ficar saudáveis. Precisamos só de uns 30 dias para poder passar o prazo da vacina. E a partir daí vão começar a carne sem nenhum problema, ou animais mesmo vivos.
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2: Teremos o espetáculo, vão exibir os grupos culturais, teremos o espetáculo também dos músicos locais, assim como os músicos que virão de fora. Para dizer que é uma festa que está sendo muito concorrida, a população está ansiosa, está preparada para passar com dignamente esta data. Então queremos pedir a todos se fazer presentes no dia 25 de julho, que é o dia do aniversário do nosso distrito.
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3: Estamos a ver que os treinadores estão fazendo seu trabalho e vamos pedir ainda mais ao treinador que continue a intensificar os treinos, porque essas crianças só têm um dia de descanso durante a semana, que é o domingo. Porque de segunda a sexta-feira tem treinos, sábado de manhã é seu jogo de controle, à tarde todas as crianças devem ficar em repouso, domingo é repouso completo. Precisamos já acionar o segundo plano, que é o jogo de controle, e algumas modalidades já acionaram, como é o caso do voleibol, basquetebol, estamos fazendo jogo de controle com equipas que já estão na associação, já tem rodagem, e isso para nós é muito bom. Vamos assinar também com outras associações do mundo que dê-nos este apoio técnico, porque é dali onde nós podemos fazer o nosso controle se estamos bem.
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3: O desafio é de melhorar o nosso ranking. Saímos de primeiro lugar na 14ª edição, desculpa, e que foi cá em Manica, mas quando fomos para Nampula, descemos para a 3ª posição. Agora a luta é voltar para o lugar de pódio, neste caso para nós é o primeiro lugar, né, que nos interessa. E com esta equipa que nós temos, com os treinadores que nós temos, com os atletas que estão a se entregar todas as semanas, todos os dias, nós estamos a fazer um trabalho de sensibilização, de modo que as crianças entreguem-se mais. Porque a criança quer aprender. Então, nós é que estamos com o instrumento suficiente para conseguir fazer com que a criança alavanque. Graças a Deus, estão a reagir num verdadeiro sentido.
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São 18 horas e 56 minutos. Amigo ouvinte, boa noite. Seja bem-vindo à emissão de terça-feira, 21 de julho de 2026. A emissão esta que termina quando forem 20 horas e 54 minutos. Neste período de emissão teremos a segunda edição do Jornal de Manica quando forem 19 horas. Depois, informação vária às 19 horas e 15 minutos. Jornal da Noite em Cadeia Nacional às 19 horas e 30 minutos. Às 20 horas continuaremos em Cadeia Nacional para o panorama político. Às 20 horas e 54 minutos estaremos na presente emissão. Para esta noite, amigo ouvinte, está na companhia de Bernardo Xavier e Rosário Domingos. Mais uma vez, boa noite e ótima escuta.

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3: Saudações, amigo ouvinte. No seu receptor escuta o Jornal de Manica referente a esta terça-feira, 21 de julho de 2026. São os tópicos da presente edição. Na província de Manica, os membros da COTE, Comissão Técnica do Diálogo Nacional Inclusivo, moderou esta segunda-feira duas sessões de audição pública nas localidades de Macossa, Sede e do Rio dos Elefantes, no distrito de Macossa, onde a população elegeu o cenário de reformas moderada nos 10 pontos em debate nesta fase. Há um mês da realização da Conferência Nacional de Quadros da Frelimo, a província de Manica intensifica os preparativos para acolher o evento com a montagem da tenda principal, que vai albergar mais de 2 mil participantes. Vítor Ambiresta na edição e apresentação e Suzer Marcos na sonorização. Boa escuta. Na província de Manica, os membros da COTE, Comissão Técnica do Diálogo Nacional Inclusivo, continuam a moderar as sessões de audição pública. Moisés Saela.
4: Na província de Manica, os membros da COTE, Comissão Técnica do Diálogo Nacional Inclusivo, moderaram esta segunda-feira duas sessões de audição pública nas localidades de Macossa Sede e do Rio dos Elefantes, no distrito de Macossa, onde a população elegeu o cenário de reforma moderada nos 10 pontos em debate nesta fase. Os participantes afirmaram que o segundo cenário vai permitir uma mudança gradual dos sistemas de governação, justiça, eleitoral, fisco, entre outros, enquanto acontecem as reformas.
5: Chamo-me Inocêncio Mateus Pongice.
6: O cenário reforma moderada.
7: Meu nome é Zinha Messandro Xavier. Também sou de parecer favorável na reforma moderada.
8: Sou a Madeira Lai. Meu ponto de vista, a reforma moderada estaria neste momento a fazer a menção.
9: Meu nome é Domingas Belino.

0: é para que possamos ter ideias concretas, mas vindas dos moçambicanos. Porque tudo aquilo que deve ser feito deve refletir a nossa ideia. A unidade, a reconciliação deve estar refletido nas nossas ideias. Por isso é que o Presidente da República, juntamente com os outros líderes dos partidos signatários, nos mandataram com esta missão, ouvir todo o moçambicano, toda a voz conta, para que possamos ter a unidade do norte, ao sul, do zumo ao índico. Porque sem reconciliação, sem unidade nacional, nós não estaríamos aqui. Estaríamos a nos apontar o dedo, porque esse é do partido X, esse é da igreja X, eu não posso falar com esse porque é da zona norte, esse é da zona sul. Haveriam tantas situações para podermos dividir.
1: Esta terça-feira, os membros da Comissão Técnica do Diálogo Nacional Inclusivo, em Manica, vão moderar uma sessão de audição no posto administrativo de Nhamagua, ainda no distrito de Macossa.
2: Era o jornalista Moisés Saela com a informação segundo a qual, na província de Manica, os membros da COT, Comissão Técnica do Diálogo Nacional Inclusivo, moderou esta segunda-feira duas sessões de audição pública nas localidades de Macossa, Sede e do Rio dos Elefantes, no distrito de Macossa, onde a população elegeu o cenário de reformas moderada nos 10 pontos em debate nesta fase. Enquanto isso, há um mês da realização da Conferência Nacional de Quadros da Frelimo, a província de Manica intensifica os preparativos para acolher o evento com a montagem da tenda principal que vai albergar mais de 2 mil participantes. Jornalista Dini Kassam.
3: A infraestrutura, segundo o primeiro secretário do Comitê Provincial da Frelimo e Manica, Tomás Chitlango, vai ser equipada com cadeiras, mesas, sistemas de som e aparelhos de ar-condicionado, de forma a garantir melhores condições para a conferência. Além da montagem da infraestrutura principal, decorrem os últimos ajustes logísticos para o arranque da reunião que vai juntar quadros da Frelimo provenientes de todas as províncias do país. Tomás Chitlango garante que as condições essenciais para a realização da conferência já estão asseguradas.
4: Já recebemos a tenda, vai ser uma tenda que vai acolher cerca de 2 mil pessoas, ou mais que isso, vai depender da decisão final da Comissão Política em relação ao número dos quadros que vão estar dentro da tenda. Tem todas as condições, e para dizer que as condições já estão criadas, o que estamos a fazer neste momento são aqueles acabamentos, aqueles apetrechamentos finais para a conferência poder arrancar.
3: De acordo com Tomás Chitlango, a Conferência Nacional de Quadros do Partido Frelimo, marcada para os dias 21 a 23 de agosto, vai discutir matérias ligadas à economia, emprego, educação e saúde, entre outros desafios de desenvolvimento do país.
2: Dini Kassamo continua nos estúdios da Rádio Moçambique, emissor provincial de Manica, para nos trazer a informação segundo a qual o Conselho Municipal de Chimoio e Manica pretende expandir a área municipal para disponibilizar novos estádios dotados de infraestruturas básicas, como abastecimento de água, energia elétrica e vias de acesso.
3: Segundo o presidente do Conselho Municipal de Chimoio, João Ferreira, o rápido crescimento populacional da cidade tem aumentado a procura por espaços para habitação, exigindo uma expansão urbana devidamente planificada para evitar o surgimento de bairros sem serviços essenciais. O edil explicou que o município pretende assegurar que os novos talhões sejam entregues já com condições básicas, evitando que as famílias se instalem em zonas sem água, energia ou estradas transitáveis. Acrescentou que a expansão da área municipal vai permitir melhorar o ordenamento territorial e responder ao crescimento contínuo da cidade.
5: O que nós queremos fazer num espaço curto e longo é aumentarmos a nossa área municipal para que possamos crescer cada vez mais para todos os lados da nossa cidade, onde podemos dar mais talhões e mais qualidade, porque acho que não faz muita noção darmos talhões e depois não ter lá o mínimo que é água, que é energia, que é estradas em condições.
3: João Ferreira reconheceu que o aumento da população exerce maior pressão sobre os serviços públicos, mas garantiu que o município está a planificar soluções de curto e longo prazo para acompanhar o desenvolvimento da urbe.
2: No seu receptor, escuta o Jornal de Manica, referente a esta terça-feira, 21 de julho de 2026. Vamos ao desporto, convidando desta feita o jornalista Dini Kassam.
3: A província de Manica intensifica

0: A preparação para a fase nacional dos Jogos Desportivos Escolares a decorrer de 30 de agosto a 6 de setembro próximos na província de Inhambane. Neste âmbito, mais de 200 alunos dos diferentes distritos da província estão concentrados na cidade de Chimoio, onde cumprem um programa de treinos. Segundo o chefe de repartição de desporto e saúde escolar na Direção Provincial da Educação de Manica, Lourinha Wasse, além da componente técnica, a organização garante alimentação e assistência médica com vista a conferir uma preparação condigna. De acordo com a fonte, a preparação inclui jogos de controlo com equipas locais, uma estratégia que tem por objetivo avaliar o nível competitivo dos atletas e corrigir possíveis limitações antes da deslocação a Inhambane.
1: Estamos a ver que os treinadores estão a fazer o seu trabalho e vamos pedir ainda mais ao treinador que continue a intensificar os treinos, porque essas crianças só têm um dia de descanso durante a semana, que é o domingo. Porque de segunda a sexta-feira tem treinos, sábado de manhã é só jogo de controle, à tarde todas as crianças devem ficar em repouso, domingo é repouso completo. Precisamos já acionar o segundo plano, que é o jogo de controle, e algumas modalidades já acionaram, como é o caso de voleibol, basquetebol, estão a fazer jogo de controle com equipas que já estão na associação, já têm rodagem, e isso para nós é muito bom. Vamos assinar também com outras associações, de modo que demos este apoio técnico, porque é dali onde nós podemos fazer o nosso controle, se estamos bem.
0: Lourinha Wasse refere que para a edição deste ano, Manica ambiciona melhorar a sua classificação nacional, depois de ter descido para a terceira posição na última participação.
1: O desafio é de melhorar o nosso ranking. Saímos de primeiro lugar na 14ª edição, que foi cá em Manica, mas quando fomos para Nampula, descemos para a terceira posição. Agora a luta é voltar para o lugar do pódio, neste caso para nós é o primeiro lugar, né, que nos interessa. E com esta equipa que nós temos, com os treinadores que nós temos, com os atletas que estão a se entregar todas as semanas, todos os dias, nós estamos a fazer um trabalho de sensibilização, de modo que as crianças entregam-se mais. Porque a criança quer aprender. Então, nós é que estamos com o instrumento suficiente para conseguir fazer com que a criança alavanque. Graças a Deus, estão a reagir num verdadeiro sentido.
0: Chefe de repartição de desporto e saúde escolar na Direção Provincial da Educação de Manica, Lourinha Wasse, dando conta do estágio de preparação da província de Manica para a fase nacional dos Jogos Desportivos Escolares Inhambane 2026.
2: A celebração do aniversário do distrito de Machase este ano será marcada pela ausência do tradicional Festival da Carne. Domingos Cadeado tem mais detalhes do assunto.
3: A decisão deve-se à coincidência das festividades com a campanha de vacinação do gado bovino, que visa proteger a saúde animal. Lídia Nicuadela, administradora de Machase, garantiu que a gastronomia será mantida com carne de animais previamente autorizados para o consumo. A administradora de Machase explicou que os animais destinados ao consumo foram identificados e autorizados pelo Serviço Distrital de Atividades Económicas para garantir segurança da carne.
4: Infelizmente, este ano não teremos, porque o aniversário está a coincidir com a campanha de vacinação de gado bovino. O animal que não trazer carimbo do SIDAI, este animal não será abatido para a gastronomia do dia 25. Esta coincidência do aniversário do nosso distrito com a campanha que está a decorrer, sim senhor, pode ter um impacto um pouco negativo para os criadores, mas também não é negativo, porque passavam muitos anos que os animais não recebiam vacinas, porque não tinham vacinas. Assim que este ano houve essa disponibilidade desta campanha massiva de vacinação do animal bovino, então já também é um grande ganho, porque os animais vão ficar saudáveis. Precisamos só de uns 30 dias para poder passar o prazo da vacina. E a partir daí vão começar a carne sem nenhum problema, ou animais mesmo vivos.
3: Sobre os 40 anos de elevação de Machase à categoria de distrito, a administradora disse que os preparativos rondam os 80%.
4: Teremos o espetáculo, vão exibir os grupos culturais, teremos o espetáculo também dos músicos locais, assim como os músicos que virão de fora. Para dizer que é uma festa que está sendo muito concorrida, a população está ansiosa, está preparada para passar com dignamente esta data. Então queremos pedir a todos se fazer presentes no dia 25 de julho, que é o dia do aniversário do nosso distrito.
3: As celebrações iniciam às 9 horas de sábado, dia 25 de julho, com a deposição de coroa de flores seguida de desfile da banda militar e cerimónia oficial. À tarde será espetáculos culturais com grupos locais e músicos convidados.
2: Com esta nota de reportagem, colocamos ponto final à presente edição do Jornal de Manica desta terça-feira, 21 de julho de 2026. Em nome de uma vasta equipa de profissionais do emissor provincial de Manica da Rádio Moçambique, que tornaram possível esta edição, despedem-se Vítor Ambirai na edição e apresentação e Suzério Marcos na sonorização. Saudações.
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6: Estamos com 19 horas e 14 minutos. Para trás ficou o Jornal de Manica, segunda edição. Tempo para informação vária. Nos termos da linha D do número 3 do artigo 35 e número 2 do artigo 66, ambos do Regulamento de Contratação de Empreitada de Obras Públicas, Fornecimento de Bens e Prestação de Serviços ao Estado, aprovado pelo Decreto número 79/2022, de 30 de dezembro, notifica-se que foram adjudicados os objetos de contratação conforme os seguintes concursos: concurso número, ou seja, contrato número 45A003752, FEDPMN CC03200-2026. Objeto: fornecimento de material elétrico para manutenção de instalações em todas as portagens e escritórios da delegação. Modalidade: concurso por cotações. Nome de concorrente: JES Jonas Eletro Serviços EI. Valor de adjudicação: MTCAS 576.297.91. Prorrogação de contrato número 47A001952/DPMN/AD/05A/2023. Para a contratação de serviços de catering para programas de capacitação de pessoal de apoio no âmbito do PROASME, prorrogação ajuste direito, a Paiota Chicateco, no valor de 275 mil meticais. Lemos o anúncio de adjudicação de obras da Delegação Provincial de Manica do Fundo de Estradas. No bairro Josina Machela, em Chimoio, no prolongamento da rua de Barue, próximo à Cracolândia, uma moradia do tipo 4 com 4 quartos grandes, uma sala, cozinha e copa, casa de banho, por concluir alguns detalhes de construção, duas varandas e quintal grande com muro de vidação. Para contacto, 84 47 32 288. Nas horas normais, ou seja, das 7h30 às 17h30. Torna-se público que aceitam-se propostas em cartas fechadas devidamente assinadas pelos proponentes até às 8h30 do dia 29 de julho de 2026, dirigidas ao presidente da Comissão de Avaliação e Venda de Bens Abatidos, a serem entregues no Instituto Industrial e Comercial Joaquim Marra, cita na cidade de Chimoio, bairro Chitembue, antiga Escola de Artes e Ofícios, que podem ser vistos durante as horas normais de expediente nos locais constantes do edital. As demais condições constam dos editais afixados na vitrine do Instituto, Governo do Distrito de Chimoio e no Serviço Provincial de Economia e Finanças, cita no edifício do Governo 1, terceiro andar, onde também estão indicados as referências e o valor de avaliação de cada bem, não devendo ser apresentada a proposta com valor inferior ao da base de licitação. A abertura das propostas será feita no local de entrega de candidaturas 30 minutos após o encerramento do concurso, isto é, às 9 horas do dia 29 de julho de 2026. no Instituto Médio Politécnico Globo Nzerumbawiri estão abertas as inscrições para o ano 2026. Na área de Ciências de Saúde estão disponíveis os seguintes cursos: Enfermagem de Saúde Materno e Infantil, Enfermagem Geral e Técnico de Medicina Geral. Na Administração e Gestão tem Gestão e Contabilidade. 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
13: São 19 horas e 30 minutos. Passamos a transmitir em cadeia nacional o Jornal da Noite. 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

0: Boa noite, caro ouvinte, bem-vindo ao Jornal da Noite. O Conselho de Ministros já aprova o decreto que reestrutura a classificação dos aeroportos nacionais. O instrumento adequou a gestão do espaço aéreo nacional à luz da Convenção de Aviação Civil Internacional. Moçambique e Egito acordam em catapultar a relação económica durante as primeiras consultas políticas bilaterais que decorreram no Cairo, capital do Egito. Pelo menos 10 pessoas morreram e outras 17 continuam desaparecidas em consequência de uma explosão de gás que provocou o desabamento de um túnel em construção na Índia. Destaques da presente edição do Jornal da Noite. Elvis Magaia está na sonorização e Cristina Xavier na edição e apresentação. Boa escuta. O Presidente da República, Daniel Chapo, determinou por decreto presidencial a criação de uma comissão interministerial para a reafetação dos recursos humanos, materiais e patrimoniais dos extintos conselhos dos serviços provinciais de representação do Estado. A reafetação vai incidir sobre os órgãos de governação descentralizada, provincial e outras instituições públicas. Um documento recebido na nossa redação indica que a medida visa assegurar uma transição organizada, eficiente e transparente dos recursos afetos às estruturas extintas, garantindo a continuidade de prestação de serviços públicos e a racionalização da gestão dos recursos do Estado. A Comissão Interministerial, a ser presidida pelo Ministério da Administração Estatal e Função Pública, é constituída pelos ministros das Finanças, da Justiça, Assuntos Constitucionais e Religiosos, Obras Públicas, Habitação e Recursos Hídricos, Saúde, Educação e Cultura e pelos Ministros dos Recursos Minerais e Energia. Nos termos do decreto presidencial, a Comissão Interministerial terá um mandato de um ano, podendo o mesmo ser prorrogado por um período adicional de 6 meses, caso as circunstâncias o justifiquem, refere a nota da Presidência da República. 19:33, o Conselho de Ministros já aprovou hoje o decreto que reestrutura a classificação dos aeroportos nacionais. O instrumento adequa a gestão do espaço aéreo nacional à luz da Convenção de Aviação Civil Internacional. Reporta Leopoldo Agapito.
1: Estas notas foram partilhadas nesta terça-feira em Maputo pelo porta-voz da 21ª Sessão do Conselho de Ministros em conferência de imprensa. Salim Valar referiu que um dos objetivos da medida é aumentar a competitividade e produtividade no setor da aviação civil moçambicana.
2: O decreto visa dinamizar a comunicação, a troca de informações, o acesso aos serviços, a inovação e o crescimento económico, o que poderá proporcionar um aumento do volume de passageiros transportados, contribuindo para a melhoria da conectividade entre regiões e consequente aumento da competitividade e produtividade.
1: O Conselho de Ministros, ainda nesta terça-feira, aprovou um decreto que revoga um anterior relativo ao exercício da atividade de ensino privado em Moçambique.
2: O decreto visa redefinir o regime jurídico aplicável ao exercício da atividade de ensino por privados, aplicando-se às instituições privadas de ensino que administram o Sistema Nacional da Educação, a Educação Pré-Escolar, Educação Geral e Educação de Adultos, bem como às instituições de ensino e educação vocacional, nomeadamente Arte e Cultura, Ciência e Desporto, entre outras de atividade vocacional, e às instituições privadas de ensino de currículo estrangeiro e de ensino de línguas nacionais e ou estrangeiras.
1: Porta-voz da 21ª Sessão do Conselho de Ministros, Salim Valá. O Governo autorizou o Ministro dos Transportes e Logística a constituir uma equipa para negociar com a empresa Sociedade de Desenvolvimento do Porto de Maputo a incorporação de uma nova área no Porto de Maputo para aumentar a capacidade de manuseamento de carga. O Conselho de Ministros já aprovou ainda informações sobre a situação de xenofobia na África do Sul, o balanço das atividades do Gabinete de Reconstrução pós-ciclone Idai e o ponto de situação do programa Energia para Todos.
0: Conselho de Ministros aprova o decreto que reestrutura a classificação dos aeroportos nacionais. A empresa Portos e Caminhos de Ferro de Moçambique pretende construir uma nova linha férrea entre o Porto de Maputo e a Vila de Roçano Garcia, distrito da Moamba, província de Maputo. O projeto de duplicação da linha de Roçano visa flexibilizar o cruzamento de comboios, aumentando a capacidade logística no corredor ferroviário de Maputo. Toda a informação por Rigoberto Chissano.
3: Para o efeito, os CFMs contrataram uma empresa de consultoria que neste momento está a auscultar as comunidades abrangidas pelo projeto. Pedro Betancourt, da empresa contratada para o estudo do impacto ambiental do projeto, referiu que o plano contempla o melhoramento da atual linha férrea que liga o Porto de Maputo à Vila de Roçano Garcia.
4: Para além da duplicação da linha, vai ter um conjunto de pontes e um conjunto de passagens hidráulicas novas que vão melhorar muito o escoamento das águas. Portanto, foi preciso alargar as passagens hidráulicas que existiam e foi preciso fazer pontes em alguns locais, nuns casos substituindo pontes que já estavam muito deterioradas, noutros casos construindo pontes novas. São cerca de 45 passagens hidráulicas e são cerca de 13 pontes, umas maiores, outras menores, portanto algumas são relativamente pequenas, são a passagem de pequenas valas, outras são um bocadinho maiores. Por outro lado, vai haver a ampliação em Roçano Garcia, vão ser construídas 5 linhas paralelas precisamente para estacionamento de comboios e, portanto, para permitir que o estacionamento se faça sem essas perturbações.
3: A segunda fase de auscultação teve lugar esta terça-feira na Vila de Roçano Garcia, onde esteve presente também o administrador de Moamba, Carlos Messanhane, que olha a nova linha férrea como instrumento impulsionador para o desenvolvimento numa altura em que Moamba já é apontada como a nova zona econômica da província de Maputo.
5: Moamba, Maputo, Moçambique têm estado a ter ganhos significativos, então imagina com a duplicação. Mas acima de tudo, nós estamos também felizes porque estamos como Moamba agora a avançar para a criação da Zona Económica Especial, não é? Significa que um conjunto de indústrias estão a ser sediadas no nosso distrito e essas indústrias precisam de escoamento da sua produção, não é? E esse escoamento da sua produção vai significar maior pressão sob o ponto de vista daquilo que é a capacidade que o CFM tem, mas também temos o elemento de trazer também matéria-prima para a produção do que nós teremos a nível das várias fábricas que temos no nosso distrito.
3: Ecos da auscultação esta terça-feira sobre o impacto do projeto de duplicação da linha férrea entre o Porto de Maputo e a Vila de Roçano Garcia. Rigoberto Chissano, da Autarquia da Matola.
0: O Serviço de Investigação Criminal Sernic apresentou esta terça-feira o indivíduo indiciado do crime de incitamento à desobediência coletiva. O cidadão em causa publicou nas redes sociais um vídeo com informações que o Sernic considera tendenciosa e suscetíveis de provocar agitação social. O porta-voz do Sernic, Hilário Lolle, disse que o mesmo conteúdo do vídeo apresenta indícios do crime de ofensa à honra do Presidente da República e antigos chefes de Estado.
6: O Sernic apela aos cidadãos para que se abstenham de proferir e, sobretudo, divulgar ou partilhar informações suscetíveis de incitar à desobediência coletiva, perturbar a ordem pública ou atentar contra a honra e dignidade das instituições do Estado e dos seus titulares, particularmente do Presidente da República, que é o chefe de Estado.
0: Hilário Lolle reiterou na mesma ocasião a prontidão do Sernic a investigar e levar à barra da justiça casos que se afiguram como atentado à segurança pública e de ofensa à honra e dignidade das instituições do Estado e dos seus titulares. Duas pessoas morreram e 5 outras contraíram ferimentos, entre graves e ligeiros, num acidente de viação ocorrido na noite de ontem na Estrada Nacional número 13, no povoado de Lumbe, distrito de Chimbunela, província do Niassa. Jornalista Sampaio Vitor.
2: Trata-se de um acidente do tipo despiste e capotamento envolvendo uma viatura da Direção Provincial de Imigração do Niassa, que teve como causa velocidade excessiva. O porta-voz do Comando Provincial da PRM no Niassa, Nelson de Souza, disse que foi lavrada a peça de expediente para trâmites subsequentes. A fonte apela aos automobilistas a observarem o estado mecânico das viaturas antes que se façam a estrada com vista a evitar acidentes de viação.
7: Desde acidente tivemos como consequência 2 óbitos, uma mulher e um menor, e 5 feridos, dos quais 3 graves e 2 ligeiros. Foram apontadas como presumíveis causas do acidente velocidade excessiva. E a polícia de trânsito fez-se ao local, tendo socorrido as vítimas, que sofreram ferimentos graves e ligeiros, assim como os 2 corpos, para o Hospital Provincial.
2: Porta-voz do Comando Provincial da Polícia da República de Moçambique, no Niassa, Nelson de Souza, e a necessidade de observância de regras básicas de trânsito com vista a se evitar acidentes de viação. Sampaio Vitor, em Lixinga.
0: Mais de 1000 casos de violência contra o idoso foram registrados este ano na província de Inhambane. Os distritos de Massinga, Vilanculo e Zavala são os que apresentam mais casos deste mal social. Reporta Horácio Romão.
8: A diretora provincial de Gênero, Criança e Ação Social em Inhambane, que lamenta esta situação, diz que ações de consciencialização das comunidades para o respeito dos direitos desta camada decorrem em todos os distritos. Dúlia David indicou que este trabalho levado a cabo pelo setor que dirige envolve igualmente os líderes religiosos e comunitários, tidos como influentes nas comunidades. Dúlia referiu que alguns idosos expulsos do leito familiar foram encaminhados aos centros de acolhimento à pessoa idosa na província. A fonte aponta as principais causas que estão na origem de muitos casos de violência contra esta camada social.
9: Muitas vezes o que acontece é que se há insucesso por parte do filho, por parte do neto ou do sobrinho, porque não consegue um emprego, porque não consegue constituir família, as idosas são as mais sacrificadas e acusadas por esta situação.
8: Dúlia David, diretora provincial de Gênero, Criança e Ação Social em Inhambane, e a persistência de casos de violência contra a pessoa idosa na província. Horácio Romão, Inhambane.
0: Mais de 1000 casos de violência contra o idoso foram registrados este ano na província de Inhambane. Em Nampula foi hoje lançada a campanha de tratamento massivo do tracoma, conjuntivite crónica e principal causa de cegueira evitável no mundo. Jornalista Otávio Fonseca.
10: O governador da província de Nampula exorta os líderes comunitários do distrito de Nacala Velha a mobilizarem as famílias a aderirem à campanha de tratamento massivo da tracoma ao nível das comunidades. Eduardo Abdula pronunciava-se nestes termos esta terça-feira no distrito de Nacala Velha durante o lançamento da campanha de tratamento massivo da tracoma, no qual pediu às comunidades a protegerem os profissionais de saúde durante a campanha como forma de abranger um número considerável de crianças e adultos. O governante frisou que será implacável para com as pessoas de má fé que ameaçarem os profissionais de saúde e tentarem inviabilizar o decurso da campanha.
11: Temos o hábito de queimar. Começam a queimar casa. Começam a ameaçar os nossos ativistas. Não façam isso. Não vamos admitir desta vez. Queremos a saúde do nosso povo. Queremos a saúde das nossas. Aquele que eu apanhar, ameaçar os médicos, ameaçar os enfermeiros, ameaçar os ativistas, hei de vir pessoalmente, hei de ir para esses distritos todos.
10: O representante do Ministério de Saúde, Enis Mijor, disse que a tracoma é uma doença evitável e prevenível. Por isso, é importante que as pessoas observem medidas de higiene individual e coletiva. Enis Mijor avançou que a tracoma, quando não tratada, provoca cegueira.
12: Para persuadir a todos nós para aderirmos à toma desses medicamentos. Todos nós que estamos aqui tem medicamento específico para cada um de nós tomar. Percebam que aqui não estamos a tratar a doença, estamos a prevenir a ocorrência dessa doença, porque temos certeza que o bichinho que provoca essa doença, que se chama tracoma, que se chama clamídia tracomatis, está a circular entre nós.
10: Na província de Nampula, a campanha vai decorrer em 4 distritos, nomeadamente Nacala Velha, Memba, Mussuril e Erati. E na província vizinha da Zambésia, a campanha vai decorrer no distrito de Inhassungi. Otávio Fonseca, a partir do distrito de Nacala Velha.
0: Dos estúdios centrais em Maputo, a Rádio Moçambique transmite o Jornal da Noite. A ministra dos Negócios Estrangeiros e Cooperação, Maria Manuela Lucas, e o ministro egípcio dos Negócios Estrangeiros, Imigração e Expatriados Egípcios, Badri Abdulad, acordaram catapultar a relação económica durante as primeiras consultas políticas bilaterais que decorreram no Cairo, capital do Egito. Falando esta segunda-feira em conferência de imprensa conjunta após as consultas políticas moçambicano-egípcias, a ministra dos Negócios Estrangeiros e Cooperação fez saber que o encontro serviu para passar em revista o atual estágio da cooperação bilateral nas diferentes áreas. O presidente do Conselho de Administração da Rádio Moçambique, Mário Albino, insta aos novos gestores desta estação emissora empossados esta terça-feira a trabalharem para tornar a empresa mais atrativa e sustentável. Reporta Nelson Mundo.
13: Alberto Simango é o novo administrador comercial e marketing da Rádio Moçambique. Simango, que antes exercia o cargo de diretor executivo da mesma área, tomou posse esta terça-feira perante o Instituto de Gestão das Participações do Estado IGEP, acionista da RM. Na ocasião, o IGEP orientou ao novo administrador a maximizar a arrecadação de receitas para a rádio pública. Ainda hoje tomou posse o jornalista Simon Cabo e como o novo diretor de informação da Rádio Moçambique, que antes exercia a função de chefe da redação central. Na cerimónia de tomada de posse, o presidente do Conselho de Administração da RM, Mário Albino, desafiou o novo diretor de informação a dinamizar a produção de conteúdos informativos de forma a atrair o público mais jovem e combater a difusão de notícias falsas. Albino quer ainda que saia bom cabo e promova a criatividade e contribua para o aumento da produtividade dos jornalistas.
14: Se a pessoa tem uma informação não confiável, tem que encontrar na Rádio Moçambique aquele órgão de informação que diz a verdade. Mas a verdade no momento oportuno. Porque noticiar muito mais tarde, a pessoa já consumiu muita informação que não presta. Então nós temos que ser aqueles que informamos em tempo útil. Os nossos ouvintes não devem mudar de canal porque há um debate sobre política ou sobre seja o que for. Então nós temos que ser criativos, primeiro nos conteúdos, mas também em trazer nesta casa pessoas que possam agregar valor, trazer algo interessante nos debates que nós realizamos nesta casa. Temos que aumentar a nossa produção recorrendo à tecnologia moderna que está aí à nossa disposição.
13: Na cerimónia desta terça-feira tomaram posse igualmente 8 novos diretores, o delegado do emissor provincial de Maputo e a diretora adjunta do Centro de Formação Profissional da RM. Aos novos dirigentes, Mário Albino exigiu que trabalhem para tornar a Rádio Moçambique mais atrativa para os ouvintes e garantir a sustentabilidade da empresa.
14: Os desafios que nós temos aqui são vários e precisam de todos nós para podermos alcançá-los. O primeiro é transformar a Rádio Moçambique uma empresa no seu verdadeiro sentido da palavra, tendo em conta a nossa integração no sistema empresarial do Estado. Significa, temos que conter custos, diminuir a burocracia, acelerar processos, mas importante ainda, servir melhor ao nosso público, que são os nossos clientes, os ouvintes. Temos já uma área comercial que nos desafiam a cada momento para aumentar as nossas receitas próprias. Neste momento, as receitas próprias da Rádio Moçambique são 15%. Nós somos desafiados a aumentar até 50%. 90% das receitas que nós produzimos, as pessoas vêm bater à porta da Rádio Moçambique. Então, agora temos que mudar o paradigma. Temos que ir atrás dos nossos clientes.
13: A tomada de posse de novos gestores da RM enquadra-se no processo de reestruturação do organigrama da empresa com vista a reduzir custos e maximizar receitas.
0: 19 horas e 49 minutos, o Presidente da República, Daniel Chapo, dirige esta quarta-feira em Maputo a cerimónia de abertura do Mozambique CEO Summit 2026, principal evento de liderança empresarial e de networking corporativo do país. O Mozambique CEO Summit é uma plataforma de reflexão e intercâmbio de experiências sobre os desafios e oportunidades do setor empresarial que visa a identificação de soluções inovadoras para a promoção do desenvolvimento económico e social do país. A participação do chefe de Estado está inserida nos esforços do governo para reforçar o diálogo entre os diferentes atores económicos, incentivar o investimento, impulsionar o crescimento sustentável e consolidar parcerias estratégicas que contribuam para a transformação económica e o desenvolvimento nacional. O evento vai reunir representantes dos setores público, privado e parceiros de desenvolvimento para debater questões ligadas ao fortalecimento do ambiente de negócios, promoção do investimento e desenvolvimento económico de Moçambique, indica uma nota da Presidência da República que acaba de chegar à nossa redação. 19 horas e 50 minutos, a província de Gaza espera arrecadar este ano para os cofres do Estado mais de 50 milhões de meticais resultantes da exploração de recursos florestais. Por efeito, o Serviço Provincial do Ambiente emitiu até ao momento mais de 400 licenças para a exploração de diversas espécies florestais, tal como reporta Hortência Matavel.
15: O diretor provincial do Ambiente em Gaza, Jacinto Tualufo, diz que, de acordo com a exploração que se pretende exercer neste setor de florestas, as concessões partem dos 500 hectares. Jacinto Tualufo apela, no entanto, para uma exploração de recursos florestais racional e responsável, com olhos postos para as gerações vindouras.
16: Cada operador deve ter uma área de 500 hectares e tem uma cota de ministérios, que é equivalente a 1.000 sacos de carvão por ano, vai produzindo e vai escoando essa quantidade por ano em diferentes fases, e até completar os 1.000 sacos por ano por cada operador. Quanto à exploração de madeira, em função do plano de manejo que cada operador apresenta no início da atividade, verifica-se qual é a capacidade que o operador possui para explorar a madeira em função do potencial que que a sua área apresenta. Mas em termos numéricos, a nossa meta anualmente oscila entre 45 mil, 50 milhões até mais ou menos 60 milhões de metais nesse intervalo.
15: Diretor Provincial do Ambiente em Gaza, Jacinto Tualufo, e as receitas que o setor de floresta espera arrecadar no presente exercício econômico 2026, resultante da exploração de recursos florestais na província de Xaxai, Hortência Matavel.
0: Província de Gaza arrecada mais de 50 milhões de meticais resultantes da exploração de recursos florestais. Enquanto isso, a secretária de Estado na província de Tete, Cristina Mafumo, exige do governo do distrito de Chifunda ações arrojadas para garantir a convivência harmoniosa entre os operadores mineiros e as comunidades. Jornalista Isaura Afonso.
17: É uma exigência feita esta terça-feira durante a sessão extraordinária do Governo do Distrito, alargada aos chefes dos postos administrativos e das localidades no quadro da sua visita de trabalho a esta região. Segundo Cristina Mafumo, as empresas que exercem atividades de exploração mineira devem cumprir com o pressuposto na legislação atinente à responsabilidade social, de modo a assegurar a exploração sustentável dos recursos e o desenvolvimento comunitário. Cristina Mafumo foi informada que no distrito de Chifunde estão inscritas 16 empresas mineiras, sendo que destas, 7 estão a operar em pleno e 9 ainda na fase de pesquisa.
18: Aqui queremos apropriarmos, vimos que tem muitas empresas na área mineira. Queremos saber qual é a convivência nessas áreas mineiras junto às comunidades. Qual é que tem sido o dia a dia? Vi que baixaram o nível de empregos. Será que nessa área de mineração há empregos? Como é que estão a ser monitorados? Estão garantidas todas as condições no âmbito de higiene e segurança no trabalho? Queremos saber também, a partir desta área de mineração, há taxas, há impostos, como é que são canalizados a legalidade destes recursos para os cofres do Estado? A componente de responsabilidade social.
17: Secretária de Estado na província de Tete, Cristina Mafumo, falando na sessão extraordinária do Governo Distrital de Chifunde. Nesta deslocação para a monitoria do funcionamento da máquina administrativa do Estado, Cristina Mafumo vai visitar vários empreendimentos econômicos e sociais em Luia, sede distrital de Chifunde, e em Canta, no posto administrativo de Mualadzi. Isaura Afonso. A partir de Luia, sede distrital de Chifunde.
0: Mais de 30 quilómetros de estradas danificadas por chuva estão a ser reabilitados no distrito de Maringua, em Sofala. Os trabalhos decorrem nos troços considerados críticos, nomeadamente Nhamapaza, Vila de Maringua e Vila de Maringua, posto administrativo de Canxixa. Leiton Sifa.
19: A diretora do Serviço Distrital de Planeamento e Infraestruturas de Maringua, Ana Paula Afonso, disse que as obras consistem no tapamento de buracos, elevação da cota da rodovia e reposição dos aquedutos. Ana Paula Afonso referiu tratar-se de duas estradas de vital importância para a economia do distrito, pois ligam as zonas de produção e de consumo.
20: Então, alguns trabalhos de melhoramento localizado que estão a acontecer ao nível do distrito já estão em execução, os empreiteiros já estão nos locais já a trabalhar. A via mais crítica até o momento é a que liga a estrada nacional número 1 à vila sede do distrito de Maringue. Esta que está sendo feito o melhoramento localizado. Como impacto, teremos melhor circulação, melhor escoamento de pessoas e bens, e acreditamos nós que vai fluir o comércio. O distrito de Maringue é potencial, tem grandes potencialidades, e com a estrada a funcionar em pleno, acreditamos nós que será fácil escoarmos os nossos produtos, o comércio estará a fluir.
19: A responsável fez saber ainda que está em curso um estudo técnico para a reabilitação da estrada que liga Maringo e Djemba.
20: Está em curso ainda, em processo de estudo, a estrada que liga o distrito de Maringo também. Já foi lançada a primeira pedra, estamos agora a aguardar esses processos de estudo de impacto ambiental e da montagem da central de betão, que já está em curso também. O estaleiro do empreiteiro já está concluído. Agora aguardamos a central de betão, que está sendo construída, já quase na fase terminal também.
19: Diretora do Serviço Distrital de Planeamento e Infraestruturas de Maringo, Ana Paula Afonso, e a reabilitação de estradas. Laidon Sifa, na Beira.
0: Mais de 30 quilómetros de estradas danificadas por chuva estão a ser reabilitados no distrito de Maringo, em Sofala, e na cidade de Pemba. A província de Cabo Delgado está em marcha um plano de reassentamento de pessoas que vivem em zonas propensas a calamidades naturais. A reportagem é de Cadre Buana.
21: O Instituto Nacional de Gestão e Redução do Risco de Desastres em Cabo Delgado anuncia que 500 famílias que vivem em Xibobar, zona propensa às calamidades naturais no bairro de Cariocó, na cidade de Pemba, em Cabo Delgado, poderão ser retiradas e reassentadas este ano em Naminaue, no distrito de Mitugi. O anúncio foi feito esta terça-feira pelo delegado provincial do INGD, tendo acrescentado que foi já concluído o processo de mapeamento nas zonas de retirada e de reassentamento, estando a decorrer a mobilização de recursos financeiros junto do governo e parceiros para a concretização do plano. Marques Naba garantiu que as famílias que serão retiradas de Xibobar encontrarão em Naminaue, na zona segura, os serviços básicos, nomeadamente infraestruturas de saúde, educação, energia, água e vias de acesso.
22: Agora estamos na fase de mobilizar recursos junto aos parceiros para já retirar das pessoas. E identificamos ali duas prioridades para que trazendo uma vida condigna para aquela população de Xibobar, que é puxar a energia para o local e também prover a água. Estamos nesta fase. E no local onde nós vamos reassentar essas comunidades, em Naminaue, tem condições básicas. Estamos a falar, tem um centro de saúde, o maior do distrito, temos escola, sistema de água, apesar que não é suficiente. Estamos a trabalhar com o FIPAG para puxar a 6 km para o local. Estamos cientes de que é um desafio, mas o caminho a seguir é esse.
21: Marques Naba reafirmou que a retirada da população para zonas seguras é imperativo porque as mudanças climáticas vieram para ficar e causar impactos.
22: Na visão global estamos atrasados, mas no plano das atividades nós estamos dentro do período, estamos a correr com tempo. Tudo faremos para que isso não chegue na outra época chuvosa. Nós estamos aqui com uma abordagem de olharem o motivo de retirada das pessoas daquele lugar. Para quem vive na cidade de Pemba já sabe o que aconteceu, deslizamento de terra e perdemos vidas humanas. E nós, como governo, não podemos continuar a perder pessoas naquelas condições.
21: Marques Naba, delegado provincial do Instituto Nacional de Gestão e Redução do Risco de Desastres em Cabo Delgado. Cadre Buana, em Pemba.
0: Na atualidade internacional, pelo menos 10 pessoas morreram e outras 17 continuam desaparecidas em consequência de uma explosão de gás que provocou o desabamento de um túnel em construção na Índia. De acordo com as autoridades, a explosão foi registada no estado de Sikkim, onde vários trabalhadores estavam a realizar obras no projeto hidroelétrico Testa. As equipas de resgate enfrentam dificuldades para chegar às pessoas retidas devido às condições perigosas no interior do túnel, refere a mesma nota. O tempo. A cidade de Tete poderá registrar amanhã 31 graus centígrados de temperatura máxima, seguida por Pemba com 29 graus. Xai-Xai, Inhambane, Quelimane e Nampula 28, Maputo 27, Chimoio, Beira e Vilanculo 26 e, por fim, Lixinga, 24 graus centígrados de temperatura máxima. Deste modo, colocamos ponto final ao Jornal da Noite. Gratos pela atenção dispensada. Elvis Magaia esteve na sonorização e Cristina Xavier na edição e apresentação. Boa noite.

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1: Saudações. A Comissão Política do Partido Frelimo encoraja os moçambicanos a aderirem à segunda fase das audições públicas no contexto do diálogo nacional inclusivo em curso no país e na diáspora. A Comissão Política da Frelimo esteve reunida esta segunda-feira em Maputo e analisou a situação política, social e económica do país.
2: A Comissão Política destaca a participação massiva dos diferentes segmentos da sociedade neste mesmo processo, por entender que ele vai reforçar a consolidação do nosso Estado de Direito e democrático.
1: E a Comissão do Plano e Orçamento da Assembleia da República exige dinamização da economia naquela região do país. Tópicos da presente edição do Panorama Político. Votos de boa escuta. A Comissão Política do Partido Frelimo encoraja os moçambicanos a aderirem à segunda fase das audições públicas no contexto do diálogo nacional inclusivo em curso no país e na diáspora. Segundo o porta-voz do Partido Frelimo, Pedro Galiz, as contribuições dos moçambicanos nessas audições vão garantir a consolidação da democracia moçambicana. A Comissão Política do Partido Frelimo esteve reunida esta segunda-feira em Maputo e avaliou a situação política, económica e social do país. Jornalista Adérito Magaia.
3: À saída do encontro, o porta-voz da Comissão Política, da Frelimo, encorajou os moçambicanos a participar ativamente nas auscultações sobre o diálogo nacional inclusivo. O órgão reitera que a participação dos moçambicanos vai

0: plataforma neste importante mecanismo como o caminho através do qual precisaremos de mais rapidamente alcançar níveis desejáveis e ideais da nossa reconciliação, da paz, para o avanço mais rápido do nosso país. A Comissão Política destaca a participação massiva dos diferentes segmentos da sociedade neste mesmo processo, por entender que ele vai reforçar a consolidação do nosso Estado de Direito e democrático.
1: Segundo Pedro Galiz, a Comissão Política avaliou positivamente as informações relativas aos preparativos da 11ª Reunião Nacional de Quadros a ter lugar na província de Manica.
0: A Comissão Política avaliou ainda a informação referente aos preparativos da realização da 11ª Conferência Nacional de Quadros, tendo reiterado que esta é uma ocasião em que a Frelimo abre mais um espaço para escutar as aspirações do povo, compreender os seus anseios, bem como reconhecer os esforços que tem vindo a empreender na promoção da paz e da estabilidade político-social rumo à independência económica do país.
1: O porta-voz da Frelimo referiu ainda que a Comissão Política enalteceu a criação pelo governo de uma comissão multissetorial para a monitoria das ações de exploração mineira. A Comissão Política avaliou positivamente a visita oficial que o Presidente da República, Daniel Chapo, efetuou recentemente a Portugal.
2: Vamos para a província da Zambésia, onde a Comissão de Plano e Orçamento da Assembleia da República exige dinamização da economia naquela região do país. A jornalista Rezique Zacarias.
3: Comissão do Plano e Orçamento da Assembleia da República exige dos órgãos de governação descentralizada na província da Zambésia maior flexibilidade na construção de infraestruturas rodoviárias, sanitárias e de educação para a dinamização da economia. O presidente da Comissão do Plano e Orçamento da Assembleia da República, Enéas Comichi, pede maior celeridade nas obras de construção de hospitais distritais, escolas, estradas, reabilitação do Porto de Quelimane e outras infraestruturas vitais para o desenvolvimento.
4: A questão de infraestruturas é muito séria aqui na Zambésia e, oxalá, se avance com maior ritmo das infraestruturas da saúde, em curso a construção de hospitais distritais de Mopeia e Pavane e também a reabilitação do Hospital Geral de Quelimane. E oxalá se avance na construção do Hospital Distrital de Molumba, das estradas aqui descritas, o novo sistema de abastecimento de água nos distritos de Morrumbal e Namarrói, a transitabilidade das vias de acesso e provavelmente o coqueiro no sítio de Pabani, na Macurra, em Macuse. Sublinhei esta questão do Porto de Quelimane, necessidade de se operacionalizar. Quando se faz referência à falta de dotação das despesas de investimento para a manutenção de infraestruturas e suas funcionalidades, gostaríamos de entender melhor como Comissão do Plano e Orçamento. Devemos questionar o Governo Central para que não haja falta de dotação da despesa de investimento, em particular para a manutenção de infraestruturas.
3: Enéas Comichi, presidente da Comissão do Plano e Orçamento na Assembleia da República, exortou à descentralização de recursos financeiros para impulsionar o desenvolvimento autárquico, destacando os fundos de investimento de iniciativa autárquica, que este ano reduziu para 49%, e de compensação autárquica, que ainda não foi alocado às autarquias da província da Zambésia.
4: No primeiro semestre deste ano, não se restou a execução do Fundo de Investimento em Iniciativa Autárquica, da dotação prevista. O Conselho de Serviço da Representação do Estado, segundo a legislação em vigor, também tende a proceder à descentralização de recursos para autarquias. E esse fundo de compensação autárquica, fundo de investimentos em iniciativa autárquica, são os recursos

0: que são utilizados, uns para funcionamento, outros para investimento. Se isso não acontecer, portanto, esses investimentos não vão ter lugar. Tem de se bater a porta, lá de fora, etc. E acaba por afetar, sendo o processo de descentralização de competências.
1: Incentiva a recuperação do palmar da Zambésia e a exploração sustentável de recursos minerais na província como um dos fatores que concorre para a independência económica do país.
0: É resultante da extração de novos minerais e ao funcionamento pleno das empresas concessionadas para extração de minerais. Oxalá que tudo isso seja para benefício do povo e que seja uma contribuição positiva também para as receitas do Estado. E quando nós estamos a caminhar rumo à independência económica, em conhecendo as potencialidades para a atividade agrícola, pecuária, etc., desta província, é necessário que efetivamente aqueles que têm um conhecimento técnico possam colocar à disposição de quem faz o trabalho no campo agrícola.
1: Enéas Comichi, presidente da Comissão Parlamentar do Plano e Orçamento. Kelimane Rizik Zacarias.
2: A 11ª Conferência Nacional de Quadros da Frelimo na ordem do dia. Em TET, os delegados a esta reunião acreditam que o encontro vai reforçar a coesão interna. A jornalista Ignacio Gamay.
3: Delegados à 11ª Conferência Nacional de Quadros da Frelimo, no distrito de Cahorabaça, em Tete, afirmam que o encontro vai marcar uma nova etapa no reforço da coesão e da unidade do partido. Os membros acreditam que a conferência poderá consolidar estratégias capazes de responder aos desafios políticos, sociais e económicos do país, bem como estreitar a ligação entre as bases e os órgãos de direção. A expectativa dos delegados é sustentada pelo trabalho preparatório realizado ao longo dos últimos meses através de reuniões promovidas nas células, comitês de círculo, zonas, distrito, cidade e província. Segundo o primeiro secretário da Frelimo, nesses encontros foram debatidas propostas e definidas as linhas orientadoras para os próximos anos.
4: Os 9 que vão à Conferência Nacional de Quadros terão que representar com dignidade o distrito e trazer todas as conclusões que vão ser apresentadas na 11ª Conferência Nacional de Quadros e também terão a responsabilidade de divulgar essas decisões que vão ser tomadas nessa Conferência Nacional para todo o membro do partido, incluindo a população no seu geral, porque não vamos debater apenas assuntos políticos do partido, mas também assuntos de índole nacional de toda a população, assuntos que têm a ver com a República de Moçambique. Por isso, a responsabilidade é maior, que reina entre os 9 delegados que vão à Conferência Nacional de Quadros e que, quando voltarem, para poderem fazer a réplica em todos os cantos do nosso distrito.
3: Azevedo Bene entende que a Conferência Nacional de Quadros constitui um espaço privilegiado para a reflexão sobre os desafios atuais do país, a avaliação do desempenho das estruturas do partido e a definição das políticas de desenvolvimento.
4: Primeiro, a moral aparece com a perspectiva de que somos tantos membros do nosso distrito, mas eu é que fui eleito. Então, ali já aparece a moral, que afinal de contas, estou dentro desses 48 mil membros, mas eu é que vou lhes representar. Então, há muita moral na parte dos nossos delegados e acredito que todos os 9 delegados estão preparados para esta Conferência Nacional.
3: Segundo os delegados de Cahorabaça, a unidade, a disciplina e o diálogo permanente entre os membros continuam a ser os pilares indispensáveis para a consolidação da paz, da reconciliação nacional e da melhoria das condições de vida da população moçambicana.
4: Eu acredito que os ganhos são maiores, porque primeiro uniformizamos a forma como as sessões decorrem, uniformizamos o calendário e isto faz com que para aqueles nossos dirigentes dos órgãos de base que, na algumas vezes, programavam as suas reuniões, as suas sessões de uma forma não ordinária, sejam obrigados a cumprir, porque já temos um calendário nacional. E ali, cada sessão é controlada com todos os dirigentes, que os órgãos superiores de cada órgão que controla. Também temos brigadas que assistem, todos os órgãos estão nas bases. Então, qualquer sessão simultânea, quer reunião geral da célula simultânea, quer sessões dos comitês de círculos, comitês de localidades, comitês de zonas, comitês distritais, incluindo comitê provincial. Então, temos brigadas que sempre descem as bases para poderem participar dessas sessões e, primeiro, testemunhar. E, em segundo lugar, dar o apoio necessário para que as bases, na verdade, sejam fortes e haja mesmo uma uniformização das estratégias do nosso partido rumo às eleições que nos avizinham 2021-2029.
3: Azevedo Bene, primeiro secretário do Partido Frelimo no distrito de Caurabaça, em Teta, e os preparativos dos 9 delegados eleitos para a 11ª Conferência Nacional de Quadros a decorrer em agosto próximo na cidade de Chimoio, província de Manica. Ignacio Gamay, cidade de Tete.
2: No Niassa, jovens esperam que a Conferência Nacional de Quadros da Frelimo traga soluções para os problemas que preocupam a classe, sobretudo o acesso ao emprego e habitação. Jornalista Esnat Hassan.
5: Segundo os jovens, a falta de oportunidades de emprego está a empurrar este grupo social para o mundo da criminalidade, o consumo de drogas, realização de jogos de azar e outros caminhos ilícitos, perigando o futuro deste país. Samson Xelamanda, Calixto Diawado, Sara Catopola, Delsa Paulo e Henrique Macuenda foram unânimes ao afirmarem que Moçambique precisa de leis viradas para o desenvolvimento da juventude, considerada o garante da nação. De acordo com os nossos entrevistados, os delegados da província do Niassa a esta magna reunião devem levar a situação real da juventude do Niassa, mergulhada na pobreza por falta de oportunidades.
6: Nós queremos esse debate do Partido Frelimo seja mais acesa, ligados à juventude. O que nós queremos é a empregabilidade. A juventude tenha tomado a decisão. Nós queremos também jovens na tomada de decisão, isso, aqueles bancos na Assembleia da República, nós queremos também representatividade.
7: É que lá, para aqueles quadros que estarão lá presentes, devam debater sobre o desenvolvimento dos jovens, porque ultimamente nós jovens acabamos caindo nos caminhos errados por falta de oportunidades. E também para dizer que devem discutir para aquele que é desvio desses jovens, mesmo jovens.
8: O debate principal seria ser ao combate ao desemprego. E combatendo ao desemprego para os jovens, criando mais oportunidade de emprego, criando o seu próprio autoemprego e tendo mais oportunidade, no caso, de criar mais indústrias para desempregar os nossos jovens, afundar no consumo as drogas por falta de oportunidade de emprego e tendo mais oportunidade de emprego, que eles estariam mais ocupados não se afundarem a consumir as drogas ilegais proibidas pelo governo.
9: A expectativa dessa reunião da Frelimo é que o tema que será debatido lá tem que ser a ver com a juventude, mais emprego para a juventude, mais desenvolvimento também para o país.
5: Por outro lado, estes apelam a outros jovens a desenharem projetos para o autossustento.
6: Consciencializar a juventude, abandonar qualquer tipo de ato que mancha aquilo que é a dignidade. Esse país é entregue à juventude. A juventude hoje tem esse espelho, só que em algum momento nós, como jovens, não sabemos aproveitar nesse momento.
10: Nesta conferência, espero que isto seja mais proponhado para a nossa juventude saber esperar e saber colocar um desafio na nossa juventude.
5: Jovens do Niassa e as expectativas sobre a reunião nacional de quadros da Frelimo a se realizar em agosto próximo em Chimoio, província de Manica. Esnata Sani Lixinga.
2: E a primeira secretária do Comitê Provincial da Frelimo em Nhampane desafia os órgãos autárquicos da província a cumprirem com as promessas feitas a quando das eleições de 2023, Armindo Massingue.
11: Adélia Makukule disse que não há desculpa possível para uma autarquia não cumprir o que prometeu aos seus eleitores, atirando a culpa ao não desembolso do Fundo de Compensação Autárquica. A primeira secretária da Frelimo falava na manhã desta terça-feira, na quinta reunião de avaliação e desempenho semestral dos municípios sob gestão desta formação política.
12: Os cidadãos compreendem que existem dificuldades financeiras e limitações orçamentais, mas esperam encontrar dirigentes capazes de procurar soluções, de estabelecer prioridades e de apresentar resultados. Quem exerce funções públicas não pode limitar-se a explicar por que razão determinada promessa não foi concretizada. Deve demonstrar que está permanentemente à procura de caminhos para cumprir aquilo que prometeu. A população valoriza líderes que enfrentam os problemas com coragem, criatividade e a capacidade de decisão, porque governar é exatamente isso, encontrar soluções mesmo quando o contexto é difícil.
11: Adélia Makukuli disse, por outro lado, que os impostos que o munícipe paga devem refletir na satisfação do próprio munícipe.
12: Sempre que um cidadão aceita pagar uma taxa municipal, uma licença ou qualquer outra forma de contribuição, está a depositar a confiança na instituição que o representa. Essa confiança só se mantém quando o cidadão consegue perceber que o dinheiro que entrega regressa sob forma de serviços públicos de qualidade.
11: Júlio Manice, do Secretariado de Comitê Central para Assuntos Parlamentares e Descentralização, disse que os órgãos autárquicos estão para a resolução dos problemas do povo e promover o desenvolvimento.
13: Por diante, começamos a curva descendente para o fim do nosso mandato. Estamos na curva descendente. Então, a nossa preocupação, a nossa responsabilidade deve ser acrescida. Mas Inhambane já nos habituou a fazer muitas e boas coisas. Temos estado a sentir que há trabalho. Eu espero que os relatórios que vão ser apresentados aqui venham a confirmar esta nossa expectativa, isto que já nos habituaram. Há trabalho, o trabalho tem que passar também por uma introspeção. Como é que nós estamos? Como é que nós nos relacionamos? Como é que nós juntamos as nossas mãos? Como é que nós promovemos sinergias? Todos focados apenas num único objetivo, cumprimento da missão que a Frelimo nos confiou. Missão que não é de nenhum de nós sozinho, é missão da Frelimo. Apenas a Frelimo nos distribui posições e tarefas, mas é a Frelimo que estará em causa ou é a Frelimo que estará de parabéns de acordo com os resultados que cada um de nós tem que apresentar até 2028. Caso não haja vicissitudes de nenhuma natureza que justifique a alteração do calendário eleitoral, mas até aqui estamos focados no ano 2028. Continuemos juntos, comprometidos, incansáveis, preparando kits de resultados para entregar aos moçambicanos que estão sob jurisdição de cada um de nós.
11: Júlio Manice, do Secretariado do Comitê Central da Frelimo para Assuntos Parlamentares e Descentralização, que participou esta terça-feira na 5ª reunião de avaliação e desempenho semestral das autarquias desta formação política em Inhambane. De onde vos falou Armindo Masinki.
2: Seguimos para a província de Maputo, onde arrancou esta terça-feira a segunda etapa da fase de audição pública no âmbito do Diálogo Nacional Inclusivo, a Domingos Macalane.
14: Esta fase compreende a apresentação nos postos administrativos e das propostas elaboradas pela Comissão Técnica para o Diálogo Nacional Inclusivo, em resultado das auscultações públicas já realizadas. A primeira etapa desta fase compreendeu a apresentação do documento ao nível das sedes dos 8 distritos da província de Maputo. O coordenador da Comissão Técnica para o Diálogo Nacional Inclusivo na província de Maputo, João Zonzo, explica a pertinência de levar o documento para o nível dos postos administrativos.
15: É debate nacional e inclusivo, o que significa que todas as vozes dos moçambicanos contam para este diálogo. Daí que, como o próprio nome diz, é Diálogo Nacional Inclusivo e nós vamos chegar, e a nossa pretensão é chegar até o último moçambicano. Por isso que neste momento, depois de termos percorrido todas as vilas-sedes dos distritos da província de Maputo, estamos agora a escalar os postos administrativos, onde continuamos a contar com a participação de vários segmentos da sociedade moçambicana e também contamos continuar a enriquecer aquilo que foi a sistematização feita durante a fase das auscultações. Por isso, este momento das audições é um momento de divulgação daquilo que os moçambicanos se pronunciaram durante a fase das auscultações. E nós estamos, até agora, satisfeitos com aquilo que tem sido a participação e a prestação dos nossos concidadãos.
14: Como é que tem sido a interação? Tem o primeiro contacto agora com a Jesusina. Que estratégias estão a aplicar? Está a resultar no que diz respeito à participação do cidadão? O que é que pode dizer?
15: Até aqui, estamos satisfeitos com a participação dos moçambicanos neste processo. E cada local tem sua própria especificidade. Até porque durante o próprio processo de participação dos moçambicanos, as pessoas têm buscado aquilo que é a forma como eles vivem e articulam isso com aquilo que são os grandes temas do diálogo nacional inclusivo. E nós procuramos também sempre nos ajustarmos a isso. Mas para cada local há uma identidade própria do local que nós procuramos respeitar e articular isso com o próprio processo do diálogo nacional.
14: Durante a audição pública, a população do posto administrativo da Ilha Jusina Machel, no distrito da Manhissa, o primeiro a ser escalado pela Comissão Técnica para o Diálogo Nacional Inclusivo, concordou com as propostas elaboradas pela entidade ao nível de continuidade com ajustes para os assuntos administrativos e eleitorais. O coordenador da Comissão Técnica para o Diálogo Nacional Inclusivo, João Zonjo, realizou que este exercício vai reforçar os níveis e de busca por um ponto de equilíbrio entre as ideias dos moçambicanos ao nível nacional.
15: Durante o nosso processo, quer na fase das auscultações, como agora na fase das audições, os nossos compatriotas, quando se pronunciam, muitas vezes há uns que se pronunciam de forma direta sobre as matérias constantes do diálogo, de forma muito clara, e há outros que tratam matérias, digamos, de governação do dia a dia. E à primeira vista pode dar a impressão de que aquelas matérias que são colocadas, elas não se articulam de forma direta com o diálogo, mas no fim nós constatamos que tem a ver com o diálogo. As questões de governação que aqui foram colocadas, se depois analisarmos com a devida distância, vamos verificar que elas se enquadram, por exemplo, nas questões dos assuntos fiscais, nos assuntos económicos, acabam sempre tendo um enquadramento dentro do conjunto dos 10 temas. Mas há matérias que nós depois, na sistematização, encaminhamos às autoridades, que é para o devido acompanhamento, e há aquelas contribuições que usamos para a sistematização no contexto do diálogo nacional. Matérias de governação, encaminhamos às autoridades governativas para os devidos efeitos.
14: Coordenador da Comissão Técnica para o Diálogo Nacional Inclusivo na província de Maputo, João Zonjo, e o arranque esta terça-feira da audição pública ao nível dos postos administrativos desta região do país. Do posto administrativo da Ilha Jusina Machel, no distrito da Manhissa, para a Rádio Moçambique, Domingos Macalani.
2: Momentos finais do panorama político, num dia que destacamos que a Comissão Política do Partido Frelimo encoraja os moçambicanos a aderirem à segunda fase das audições públicas no contexto do diálogo nacional inclusivo em curso no país e na diáspora. A Comissão Política da Frelimo esteve reunida esta segunda-feira e analisou a situação política, social e económica do país.
16: A Comissão Política destaca a participação massiva dos diferentes segmentos da sociedade neste mesmo processo, por entender que ele vai reforçar a consolidação do nosso Estado de Direito e democrático.
2: Dissemos também que a Comissão do Plano e Orçamento da Assembleia da República exige dinamização da economia naquela região do país. Recebam as despedidas de Cláudio Duane e Hermínio Abel.
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18: Estivemos a transmitir em cadeia nacional o programa Panorama Político na República de Moçambique, 20 horas e 30 minutos.
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Estamos com 20 horas e 38 minutos, momentos finais da presente emissão. Estivemos com o panorama político às 20, mas antes o Jornal da Noite em grandes finais, 19 horas e 30 minutos. O tempo de música até às 20 horas e 54 minutos. Presença de Classic Nova e Mistura.

Amigo ouvinte, quando são 20 horas e 49 minutos. Colocamos ponto final à presente emissão, que teve início às 18 horas e 55 minutos. Foi um prazer estar na sua companhia. Tenha uma boa noite e continuação de uma boa escuta à restante programação. Eu sou o Bernardo Xavier. Estava com Rosário Domingos. Quem

0: António, estás em casa?
1: Claro, Mateus. Estou à espera da equipe de saúde. Hoje começa o registro das famílias e vou receber as redes mosquiteiras aqui em casa.
0: Então os papais e as mamás devem ficar em casa para receber as equipes, não é?
1: É isso mesmo. Quem não estiver pode perder...

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1: Notícias a esta hora, apresentadas por Jacinta Ngamitampo. Boa noite.
2: Boa noite, Albertina Pascoal. Boa noite, ouvinte. O presidente da República determinou por decreto presidencial a criação de uma comissão interministerial para a reativação dos recursos humanos, materiais e patrimoniais dos extintos conselhos dos serviços provinciais de representação do Estado. A reafetação vai incidir sobre os órgãos de governação descentralizada provincial e outras instituições públicas. Um comunicado recebido na nossa redação indica que a medida visa assegurar uma transição organizada, eficiente e transparente dos recursos afetos às estruturas extintas, garantindo a continuidade de prestação de serviços públicos e a racionalização da gestão dos recursos do Estado. A Comissão Interministerial, a ser presidida pelo Ministro da Administração Estatal e Função Pública, é constituída pelos Ministros das Finanças, da Justiça, Assuntos Constitucionais e Religiosos, Obras Públicas de Habitação e Recursos Hídricos, Saúde, Educação e Cultura e pelo Ministro dos Recursos Minerais e Energia. Nos termos do decreto presidencial, a Comissão Interministerial terá um mandato de 1 ano, podendo o mesmo ser prorrogado por um período adicional de 6 meses, caso as circunstâncias o justifiquem, refere a nota da Presidência da República. O presidente da República, Daniel Chapo, dirige esta quarta-feira em Maputo a cerimônia de abertura do Mozambique CEO Summit 2026, principal evento de liderança empresarial e de networking corporativo do país. O Mozambique CEO Summit é uma plataforma de reflexão e intercâmbio de experiências sobre os desafios e oportunidades do setor empresarial que visa a identificação de soluções inovadoras para a promoção do desenvolvimento econômico e social do país. A participação do chefe de Estado está inserida nos esforços do governo para reforçar o diálogo entre os diferentes atores econômicos, incentivar o investimento, impulsionar o crescimento sustentável e consolidar parcerias estratégicas que contribuam para a transformação econômica e o desenvolvimento nacional. O evento vai reunir representantes dos setores público, privado e parceiros de desenvolvimento para debater questões ligadas ao fortalecimento do ambiente de negócios, promoção do investimento e desenvolvimento econômico de Moçambique, indica uma nota da Presidência da República recebida na nossa redação. O Conselho de Ministros aprovou o decreto que reestrutura a classificação dos aeroportos nacionais. O documento faz menção à gestão do espaço aéreo nacional à luz da Convenção de Aviação Civil Internacional. O fato foi avançado esta terça-feira em Maputo pelo porta-voz da 21ª sessão do Conselho de Ministros em conferência de imprensa. Salim Vala referiu que um dos objetivos da medida é aumentar a competitividade e produtividade no setor da aviação civil moçambicano.
3: O decreto visa dinamizar a comunicação, a troca de informações, o acesso aos serviços, a inovação e o crescimento econômico, o que poderá proporcionar um aumento do volume de passageiros transportados, contribuindo para a melhoria da conectividade entre regiões e, consequente, aumento da competitividade e produtividade.
2: O Conselho de Ministros já aprovou ainda um decreto sobre o exercício da atividade do ensino privado em Moçambique. Alberto Simango é o novo administrador comercial e marketing da Rádio

0: informativos de forma a atrair o público mais jovem e combater a difusão de notícias falsas.
1: Se a pessoa tem uma informação não confiável, tem que encontrar na Rádio Moçambique aquele órgão de informação que diz a verdade. Mas a verdade no momento oportuno. Porque noticiar muito mais tarde, a pessoa já consumiu muita informação que não presta. Então nós temos que ser aqueles que informamos em tempo útil. Os nossos ouvintes não devem mudar de canal porque há um debate sobre política ou sobre seja o que for. Então nós temos que ser criativos, primeiro nos conteúdos, mas também em trazer nesta casa pessoas que possam agregar valor, trazer algo interessante nos debates que nós realizamos nesta casa. Temos que aumentar a nossa produção recorrendo à tecnologia moderna que está aí à nossa disposição.
0: Na cerimônia desta terça-feira, tomarão posse igualmente 8 novos diretores, o delegado do emissor provincial de Maputo e a diretora adjunta do Centro de Formação Profissional da RM. A tomada de posse de novos gestores da RM enquadra-se no processo de reestruturação da organigrama da empresa, com vista a reduzir custos e maximizar receitas. No estrangeiro, a Subcomissão de Candidaturas do MPLA rejeitou a pretensão de Higino Carneiro de concorrer à presidência do partido. A notícia foi avançada pela imprensa angolana, que cita o responsável da Subcomissão de Candidaturas ao 9º Congresso do MPLA, Job Capapinha, que considerou nula a pretensão de Higino Carneiro de concorrer à liderança do partido devido a irregularidades. Segundo Capapinha, a comissão terá apurado a existência de documentos e assinaturas falsas que impediram a validação da candidatura. O tempo. A cidade de Tete poderá registrar esta quarta-feira 31 graus centígrados de temperatura máxima, seguida por Pemba com 29 graus. Xai-Xai, Inhambane, Quelimane e Nampula 28, Maputo 27, Chimoio, Beira e Vilanculo 26 e por fim Lixinga com 24 graus centígrados de temperatura máxima. Apresentamos as notícias das 21, escutas próximas quando for 22 horas.

0: Como nação, minhas irmãs e meus irmãos, somos chamados a permanecer firmes diante dos desafios econômicos e sociais do país, incluindo ambientais, desastres naturais, Covid, ciclone, cheias, inundações. Temos que permanecer firmes, como disse o Paulo. Somos chamados a permanecer inabaláveis perante as tentações da divisão, de discursos do ódio, da violência e da intolerância, até que estamos a ver os nossos irmãos a voltarem da África do Sul por causa da violência causada pela xenofobia. Não se paga violência com violência. A palavra de Deus nos ensina a amar mesmo aqueles que estão nas trevas.
1: Presidente da República, Daniel Chapo.

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1: O que nós queremos fazer num espaço curto e longo é aumentarmos a nossa área municipal para que possamos crescer cada vez mais para todos os lados da nossa cidade, onde podemos dar mais talhões e mais qualidade, porque acho que não faz muita noção darmos talhões e depois não ter lá o mínimo que é água, que é energia, que é estradas em condições.
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2: jarisibemus atenda vaisero matenda ki vai acolher cerca de 2000 pessoas ou mais que isso vai depender da decisão final da comissão política em relação ao número dos quadros que vão estar dentro da tenda. Tem todas as condições e para dizer que as condições já estão criadas, o que estamos a fazer neste momento são aqueles acabamentos, aqueles apetrechamentos finais para a conferência poder arrancar.
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3: Chamo-me Inocêncio Mateus Pongesi. O cenário reforma moderada.
4: Meu nome é Zinha Messandro Xavier. Também sou de parecer favorável na reforma moderada.
5: Sou Amadeu Lai. Meu ponto de vista, a reforma moderada estaria neste momento a fazer a menção.
6: Meu nome é Domingas Belino. Eu proponho reforma moderada.
7: Eu acho que há necessidade, de facto, de combater a corrupção. Para mim, minha opinião, podemos continuar com a reforma moderada.
8: Atos administrativos. Temos que ter admissão, progressão, promoção, mudança de carreira. Tudo isso é dinheiro. Nessa posição de reforma moderada.
5: Já há uma reforma gradual, já há um reforço gradual daquilo que é a administração, a componente de descentralização.
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9: É para que possamos ter ideias concretas mais vindas dos moçambicanos. Porque tudo aquilo que deve ser feito deve refletir a nossa ideia. A unidade, a reconciliação deve estar refletido nas nossas ideias. Por isso é que o Presidente da República, juntamente com os outros líderes dos partidos signatários, nos mandataram com esta missão, ouvir todo moçambicano, toda a voz conta. Para que possamos ter a unidade do norte ao sul, do Zumbu ao Índico. Porque sem reconciliação, sem unidade nacional, nós não estaríamos aqui. Estaríamos a nos apontar o dedo, porque esse é do Partido X, esse é da Igreja X, eu não posso falar com esse porque é da Zona Norte, esse é da Zona Sul. Haveriam tantas situações para podermos dividir.
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1: As notícias a seguir apresentadas por Jacinta Nyamitambo. Jacinta, boa noite.
2: Boa noite, Sérgio Guissamulo. Boa noite, ouvinte. O presidente da República determinou por decreto presidencial a criação de uma comissão interministerial para a reativação dos recursos humanos, materiais e patrimoniais dos extintos conselhos dos serviços provinciais de representação do Estado. A reafetação vai incidir sobre os órgãos de governação descentralizada provincial e outras instituições públicas. Um comunicado recebido na nossa redação indica que a medida visa assegurar uma transição organizada, eficiente e transparente dos recursos afetos às estruturas extintas, garantindo a continuidade de prestação de serviços públicos e a racionalização da gestão dos recursos do Estado. A comissão interministerial, a ser presidida pelo Ministro da Administração Estatal e Função Pública, é constituída pelos Ministros das Finanças, da Justiça, Assuntos Constitucionais e Religiosos, Obras Públicas de Habitação e Recursos Hídricos, Saúde, Educação e Cultura e pelo Ministro dos Recursos Minerais e Energia. Nos termos do decreto presidencial, a Comissão Interministerial terá um mandato de um ano, podendo o mesmo ser prorrogado por um período adicional de 6 meses, caso as circunstâncias o justifiquem, refere a nota da Presidência da República. O presidente da República, Daniel Chapo, dirige esta quarta-feira em Maputo a cerimônia de abertura do Mozambique CEO Summit 2026, principal evento de liderança empresarial e de networking corporativo do país. O Mozambique CEO Summit é uma plataforma de reflexão e intercâmbio de experiências sobre os desafios e oportunidades do setor empresarial que visa a identificação de soluções inovadoras para a promoção do desenvolvimento econômico e social do país. A participação do chefe de Estado está inserida nos esforços do governo para reforçar o diálogo entre os diferentes atores econômicos, incentivar o investimento, impulsionar o crescimento sustentável e consolidar parcerias estratégicas que contribuam para a transformação econômica e o desenvolvimento nacional. O evento vai reunir representantes dos setores público, privado e parceiros de desenvolvimento para debater questões ligadas ao fortalecimento do ambiente de negócios, promoção do investimento e desenvolvimento econômico de Moçambique, indica uma nota da Presidência da República recebida na nossa redação. O Conselho de Ministros aprovou o decreto que reestrutura a classificação dos aeroportos nacionais. O documento faz menção à gestão do espaço aéreo nacional à luz da Convenção de Aviação Civil Internacional. O fato foi avançado esta terça-feira em Maputo pelo porta-voz da 21ª sessão do Conselho de Ministros em conferência de imprensa. Salim Vala referiu que um dos objetivos da medida é aumentar a competitividade e produtividade no setor da aviação civil moçambicano.
3: O decreto visa dinamizar a comunicação, a troca de informações, o acesso aos serviços, a inovação e o crescimento econômico, o que poderá proporcionar um aumento do volume de passageiros transportados, contribuindo para a melhoria da conectividade entre regiões e, consequente, aumento da competitividade e produtividade.
2: O Conselho de Ministros aprovou ainda um decreto sobre o exercício da atividade do ensino privado em Moçambique. Alberto Simango é o novo administrador comercial e marketing da Rádio Moçambique. Simango, que antes exercia o cargo de diretor executivo da mesma área, tomou posse esta terça-feira perante o Instituto de Gestão das Participações do Estado, IGEP, acionista da Rádio Moçambique, em substituição de Sandra Morana. Na ocasião, o IGEP orientou ao novo administrador para maximizar a arrecadação de receitas para a rádio pública. Ainda esta terça-feira, tomou posse o jornalista Simon Cabo como novo diretor de informação da Rádio Moçambique, que antes exercia a função de chefe de redação central. Na cerimônia de tomada de posse, o presidente do Conselho de Administração da Rádio Moçambique, Mário Albino,

0: realizarmos nesta casa. Temos que aumentar a nossa produção recorrendo à tecnologia moderna que está aí à nossa disposição.
1: Na cerimônia desta terça-feira, tomarão posse igualmente 8 novos diretores, o delegado do emissor provincial de Maputo e a diretora adjunta do Centro de Formação Profissional da RM. A tomada de posse de novos gestores da RM enquadra-se no processo de reestruturação da organigrama da empresa, com vista a reduzir custos e maximizar receitas. No estrangeiro, a Subcomissão de Candidaturas do MPLA rejeitou a pretensão de Higino Carneiro de concorrer à presidência do partido. A notícia foi avançada pela imprensa angolana, que cita o responsável da Subcomissão de Candidaturas ao 9º Congresso do MPLA, Job Capapinha, que considerou nula a pretensão de Higino Carneiro de concorrer à liderança do partido devido a irregularidades. Segundo Capapinha, a comissão terá apurado a existência de documentos e assinaturas falsas que impediram a validação da candidatura. O tempo. A cidade de Tete poderá registrar esta quarta-feira 31 graus centígrados de temperatura máxima, seguida por Pemba com 29 graus. Xai-Xai, Inhambane, Quelimane e Nampula 28, Maputo 27, Chimoio, Beira e Vilanculo 26 e por fim Lixinga com 24 graus centígrados de temperatura máxima. Foram as notícias das 22, cuitas próximas, quando for 23 horas e 30 minutos no último jornal.

0: como nação, minhas irmãs e meus irmãos, somos chamados a permanecer firmes diante dos desafios econômicos e sociais do país, incluindo ambientais, desastres naturais, Covid, ciclone, cheias, inundações. Temos que permanecer firmes, como disse o Paulo. Somos chamados a permanecer inabaláveis perante as tentações da divisão, de discursos do ódio, da violência e da intolerância, até que estamos a ver os nossos irmãos a voltarem da África do Sul por causa da violência causada pela xenofobia. Não se paga violência com violência. A palavra de Deus nos ensina a amar mesmo aqueles que estão nas trevas.
1: Presidente da República, Daniel Chapo.
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0: A seguir, conheça os tópicos do último jornal apresentados por Mohamed Jean. Mohamed, boa noite.
1: Boa noite, Sérgio. Guissamulo e ouvintes, são tópicos do último jornal. Governo autoriza o ministro dos Transportes e Logística a constituir uma equipa para negociar com a empresa Sociedade de Desenvolvimento do Porto de Maputo a incorporação de uma nova área no Porto de Maputo para aumentar a capacidade de manuseamento de carga. 8 mil hectares de terra serão atribuídos a agentes económicos que pretendam implantar empreendimentos socioeconómicos na província de Maputo. É um anúncio feito hoje na província de Maputo, na abertura do primeiro Conselho Coordenador da Área de Terra, Florestas e Fauna Bravia. No estrangeiro, autoridades francesas abriram uma investigação sobre alegações de tortura apresentadas por pessoas que participaram numa flotilha humanitária com destino à faixa de Gaza em outubro de 2025. São tópicos do último jornal. Eu volto daqui a 29 minutos para desenvolver estes e outros assuntos. Até já.
0: Até já. Mohamed Jean na apresentação dos tópicos do Jornal da Noite. O desenvolvimento para acompanhar.
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1: A todos com quem acabamos de entrar em contacto, boa noite e sejam bem-vindos ao Último Jornal. São destaques para esta edição. O governo autoriza o ministro dos Transportes e Logística a constituir uma equipa para negociar com a empresa Sociedade de Desenvolvimento do Porto de Maputo a incorporação de uma nova área no Porto de Maputo para aumentar a capacidade de manuseamento de carga. 8 mil hectares de terra serão atribuídos a agentes económicos que pretendam implantar empreendimentos socioeconómicos na província de Maputo. É um anúncio feito hoje na província de Maputo, na abertura do primeiro Conselho Coordenador da Área de Terra, Floresta e Fauna Bravia. No estrangeiro, autoridades francesas abriram uma investigação sobre alegações de tortura apresentadas por pessoas que participaram numa flotilha humanitária com destino à Faixa de Gaza, em outubro de 2025. Acompanhe já a seguir os desenvolvimentos destas e outras notas da atualidade no Último Jornal, edição de terça-feira, 21 de julho de 2026, num dia em que o presidente do Conselho de Administração da Rádio Moçambique empossou novos quadros de direção e gestão de diferentes setores desta estação. Emissora, na sua companhia, Elvis Magaia, na sonorização, e Mohamed Gianni, na edição e apresentação. Boa audição. Último Jornal. O presidente da República determinou por decreto presidencial a criação de uma comissão interministerial para a reafetação dos recursos humanos, materiais e patrimoniais dos distintos conselhos dos serviços provinciais de representação do Estado. A reafetação vai incidir sobre os órgãos de governação descentralizada provincial e outras instituições públicas. Um documento recebido na nossa redação indica que a medida visa assegurar uma transição organizada, eficiente e transparente dos recursos afetos às estruturas distintas, garantindo a continuidade de prestação de serviços públicos e a racionalização da gestão dos recursos do Estado. A comissão interministerial, a ser presidida pelo Ministro da Administração Estatal e Função Pública, é constituída pelos Ministros das Finanças, da Justiça, Assuntos Constitucionais e Religiosos, Obras Públicas, Habitação e Recursos Hídricos, Saúde, Educação e Cultura, e pelo Ministro dos Recursos Minerais e Energia. Nos termos do decreto presidencial, a comissão interministerial terá um mandato de um ano, podendo mesmo ser prorrogado por um período adicional de 6 meses, caso as circunstâncias justifiquem, refere a nota da Presidência da República. Entretanto, amanhã, o presidente da República dirige a Maputo a cerimónia de abertura do Mozambique CEO Summit 2026, principal evento de liderança empresarial e de networking corporativo do país. O Mozambique CEO Summit é uma plataforma de reflexão e intercâmbio de experiências sobre os desafios e oportunidades do setor empresarial, que visa a identificação de soluções inovadoras para a promoção do desenvolvimento econômico e social do país. A participação do chefe de Estado está inserida no os esforços do governo para reforçar o diálogo entre os diferentes atores econômicos, incentivar o investimento, impulsionar o crescimento sustentável e consolidar parcerias estratégicas que contribuam para a transformação econômica e o desenvolvimento nacional. O evento vai reunir representantes dos setores público, privado e parceiros de desenvolvimento para debater questões ligadas ao fortalecimento do ambiente de negócios, promoção do investimento e desenvolvimento econômico de Moçambique, indica uma nota da Presidência da República recebida na nossa redação. Seguimos com mais notas da atualidade nacional. O governo autoriza o ministro dos Transportes e Logística a constituir uma equipa para negociar com a empresa Sociedade de Desenvolvimento do Porto de Maputo a incorporação de uma nova área no Porto de Maputo para aumentar a capacidade de manuseamento de carga. É uma decisão saída do Conselho de Ministros realizado hoje em Maputo. Quais são outras decisões saídas do encontro, Leopoldo Acapito?
2: O Conselho de Ministros já aprovou o decreto que reestrutura a classificação dos aeroportos nacionais. O documento se ajusta à gestão do espaço aéreo nacional à luz da Convenção da Aviação Civil Internacional. Estas notas foram partilhadas nesta terça-feira em Maputo pelo porta-voz da 21ª Sessão do Conselho de Ministros em conferência de imprensa. Salim Valar referiu que um dos objetivos da medida é aumentar a competitividade e produtividade no setor da aviação civil moçambicana.
0: O decreto visa dinamizar a comunicação, a troca de informações, o acesso aos serviços, a inovação e o crescimento econômico, o que poderá proporcionar um aumento do volume de passageiros transportados, contribuindo para a melhoria da conectividade entre regiões e, consequente, aumento da competitividade e produtividade.
2: O Conselho de Ministros, ainda nesta terça-feira, aprovou um decreto que revoga um anterior relativo ao exercício da atividade de ensino privado em Moçambique.
0: O decreto visa redefinir o regime jurídico aplicável ao exercício da atividade de ensino por privados, aplicando-se às instituições privadas de ensino que administram o Sistema Nacional da Educação, a Educação Pré-Escolar, Educação Geral e Educação de Adultos, bem como às instituições de ensino e educação vocacional, nomeadamente Arte e Cultura, Ciência e Desporto, entre outras de atividade vocacional, e às instituições privadas de ensino de currículo estrangeiro e de ensino de línguas nacionais e ou estrangeiras.
2: Porta-voz da 21ª Sessão do Conselho de Ministros, Salim Valá. O governo autorizou o ministro dos Transportes e Logística a constituir uma equipa para negociar com a empresa Sociedade de Desenvolvimento do Porto de Maputo a incorporação de uma nova área no Porto de Maputo para aumentar a capacidade de manuseamento de carga. O Conselho de Ministros aprovou ainda informações sobre a situação de xenofobia na África do Sul, o balanço das atividades do Gabinete de Reconstrução pós-ciclone Idai e o ponto de situação do programa Energia para Todos.
1: Governo autoriza o Ministro dos Transportes e Logística a constituir uma equipa para negociar com a empresa Sociedade de Desenvolvimento do Porto de Maputo a incorporação de uma nova área no Porto de Maputo para aumentar a capacidade de manuseamento de carga. Enquanto isso, a empresa Portos e Caminhos de Ferro de Moçambique pretende constituir uma nova linha férrea entre o Porto de Maputo e a vila de Ressano Garcia, no distrito de Moamba, província de Maputo. Os pormenores por Rigoberto Chissano.
3: O projeto de duplicação da linha de Ressano visa a flexibilizar o cruzamento de comboios, aumentando a capacidade logística no corredor ferroviário de Maputo. Para o efeito, os CFMs contrataram uma empresa de consultoria que neste momento está a auscultar as comunidades abrangidas pelo projeto. Pedro Betancourt, da empresa contratada para o estudo do impacto ambiental do projeto, referiu que o plano contempla o melhoramento da atual linha férrea que liga o Porto de Maputo à Vila de Ressano Garcia.
4: Para além da duplicação da linha, vai ter um conjunto de pontes e um conjunto de passagens hidráulicas novas que vão melhorar muito o escoamento das águas. Portanto, foi preciso alargar as passagens hidráulicas que existiam e foi preciso fazer pontes em alguns locais, nuns casos substituindo pontes que já estavam muito deterioradas, noutros casos construindo pontes novas. São cerca de 45 passagens hidráulicas e são cerca de 13 pontes, umas maiores, outras menores, portanto algumas são relativamente pequenas, são a passagem de pequenas valas, outras são um bocadinho maiores. Por outro lado, vai haver a ampliação em Ressano Garcia. Vão ser construídas 5 linhas paralelas precisamente para estacionamento de comboios e, portanto, para permitir que o estacionamento se faça sem essas perturbações.
3: A segunda fase de auscultação teve lugar esta terça-feira na Vila de Ressano Garcia, onde esteve presente também o administrador de Moamba, Carlos Mussanhane, que olha a nova linha férrea como instrumento impulsionador para o desenvolvimento numa altura em que Moamba já é apontada como a nova zona econômica da província de Maputo.
5: Moamba, Maputo, Moçambique têm estado a ter ganhos significativos, então imagina com a duplicação. Mas acima de tudo, nós estamos também felizes porque estamos como Moamba agora a avançar para a criação da Zona Económica Especial, não é? Significa que um conjunto de indústrias estão a ser sediadas no nosso distrito e essas indústrias precisam de escoamento da sua produção, não é? E esse escoamento da sua produção vai significar maior pressão sob o ponto de vista daquilo que é a capacidade que o CFM tem, mas também temos o elemento de trazer também matéria-prima para a produção do que nós teremos a nível das várias fábricas que temos no nosso distrito.
3: Ecos da auscultação esta terça-feira sobre o impacto do projeto de duplicação da linha férrea entre o Porto de Maputo e a Vila de Ressano Garcia. Rigoberto Chissano, da Turquia da Matola.
1: Saímos para a província de Tete, onde decorrem a bom ritmo os trabalhos de eletrificação através de sistemas fotovoltaicos nos postos administrativos de Zambué e Muse, no distrito de Zumbu. É uma reportagem de Feliciano Diogo, em Tete.
6: Segundo o diretor dos Serviços de Planeamento e Infraestruturas do Zumbu, quanto ao posto administrativo de Zambwe, os trabalhos estão na fase final, faltando apenas a inauguração. João Antônio disse que para o posto administrativo de Muse, as obras estão no nível de execução de 25%. A fonte deu a conhecer que já foram implantados postes para a extensão dos cabos de rede de média tensão, faltando a montagem dos postos de transformação e linhas para baixada. O nosso entrevistado frisou que a energia elétrica através de fontes renováveis é de muita qualidade e, além de iluminação, também irá alimentar as indústrias moageiras e máquinas de soldadura.
7: Em relação às infraestruturas elétricas, podemos dizer que neste momento decorre a eletrificação das sedes dos postos. Estamos a falar do posto administrativo de Zambwe, que já estava quase no plano de inauguração, e também temos o posto administrativo de Muse, que está num passo muito lento, que podemos assumir aqui na nossa visão. Interagimos com a FUNAI, a instituição contratante desses projetos, e eles nos tranquilizaram que dentro em breve irão continuar com as atividades e brevemente poderemos ter sucesso.
6: João Antônio, diretor do Serviço de Planeamento e Infraestrutura no Distrito de Zumbu, falando dos trabalhos de eletrificação dos postos administrativos de Zambwe e Muse, através de sistemas fotovoltaicos. Com a eletrificação destes dois postos administrativos, o Distrito de Zumbu passa a ter todos os postos eletrificados, onde Zumbu sede recebe a corrente elétrica proveniente da vizinha República da Zâmbia. Detet Feliciano Diogo.
8: No ar, o último jornal, o presidente da República, Daniel Chapo, defendeu hoje uma parceria estratégica entre o governo e a Ordem dos Médicos Veterinários de Moçambique para reforçar a saúde animal, a segurança alimentar e a saúde pública, anunciando a integração da organização no futuro Conselho Técnico Científico e o acompanhamento do processo de criação da carreira de médico veterinário. No Estado, Daniel Chapo recebeu em audiência a Ordem dos Médicos Veterinários de Moçambique por ocasião dos 15 anos. Entretanto, o governo reafirma que vai continuar a garantir a segurança alimentar e proteger a saúde das populações. É um pronunciamento feito esta noite em Maputo pelo ministro da Agricultura, Ambiente e Pescas, Roberto Albino, nas celebrações dos 15 anos da Ordem dos Médicos Veterinários de Moçambique. Atento a este evento esteve o jornalista Adérito Magaia.
9: O governo reafirma o compromisso de fortalecer a medicina veterinária no país através da valorização da carreira, da expansão dos serviços veterinários e da criação de melhores condições para o exercício da profissão considerada estratégica para a segurança alimentar, a saúde pública e o desenvolvimento nacional. Falando nas celebrações dos 15 anos da Ordem dos Médicos Veterinários de Moçambique, o ministro da Agricultura, Ambiente e Pescas, Roberto Albino, disse que o Executivo está empenhado em responder aos principais desafios da classe. Entre as prioridades, destacou a valorização dos profissionais, o aumento do número de médicos veterinários, o combate ao exercício ilegal da profissão, a expansão dos serviços para todos os distritos e a criação da Autoridade Veterinária Nacional.
10: Os médicos veterinários são um pilar importantíssimo para o alcance dos objetivos da soberania alimentar que o governo está a perseguir. Esse desafio de termos um médico veterinário em cada distrito é um desafio real que temos que juntos vencer.
9: Por sua vez, a bastonária da Ordem dos Médicos Veterinários de Moçambique, Ana Flávia Zinheira, afirmou que investir na saúde animal representa um investimento direto na proteção das populações, na segurança alimentar e no desenvolvimento sustentável. Defendeu igualmente a adoção da abordagem Uma Só Saúde, que integra a saúde humana, animal e ambiental como pilares inseparáveis.
11: Em nome de todos os médicos veterinários moçambicanos, levamos uma mensagem simples, mas profundamente estratégica para o futuro do nosso país. Investir na saúde animal é proteger as populações. Esta não é apenas uma frase, é uma visão de desenvolvimento, é uma visão de saúde pública, de segurança alimentar, visão de prosperidade Porque quando protegemos a saúde dos animais, protegemos também a saúde das pessoas.
9: A cerimónia serviu também para distinguir profissionais que contribuíram para o crescimento da medicina veterinária em Moçambique. Ao assinalar 15 anos de existência, a Ordem renovou o compromisso de continuar a promover uma profissão mais forte, ética e capaz de responder aos desafios da sanidade animal, da produção pecuária e da saúde pública no país.
8: O governo reafirma que vai continuar a garantir a segurança alimentar e proteger a saúde das populações em um pronunciamento feito esta noite em Maputo pelo ministro da Agricultura, Ambiente e Pescas, Roberto Albino, nas celebrações dos 15 anos da Ordem dos Médicos Veterinários de Moçambique. Retomamos a notícia de destaque: 8 mil hectares de terra serão atribuídos a agentes económicos que pretendam implantar empreendimentos socioeconómicos na província de Maputo. É um anúncio feito hoje na província de Maputo na abertura do primeiro Conselho Coordenador da Área de Terra, Florestas e Fauna Bravia. Reporta Fernando Sidumo.
12: O facto resulta do mapeamento de terras ociosas, onde foram inspecionadas 224 parcelas numa área de 21 mil hectares, sendo que destes, 8.600 estão em situação de total ociosidade. A diretora provincial do Ambiente e Desenvolvimento Territorial revelou que o Executivo decidiu em não revogar os planos de exploração dessas terras, devendo serem concedidas a novos interessados.
13: Neste momento, a província de Maputo está com vários desafios. Estamos a trabalhar agora, a fazer o levantamento das áreas ociosas. A província de Maputo, de fato, é pequena, mas tem muita área ociosa. Este é um trabalho permanente nosso. Diariamente, semanalmente, estamos a fazer este levantamento. Então, queremos saber por que o não cumprimento do plano de exploração.
12: Diretora Provincial do Ambiente e Desenvolvimento Territorial de Maputo, Mariamo José, e a situação de terras ociosas que deverão ser revertidas a favor do Estado para projetos de investimento. Fernando Sidumo, Rádio Moçambique, Matola.
8: Vamos à província de Nampula com notícias sobre saúde. O governador da província exorta os líderes comunitários do distrito de Nacala Velha a mobilizarem as comunidades para aderirem à campanha de tratamento massivo de tracoma, uma doença da vista que pode causar cegueira. Otávio Fonseca.
14: O governador da província de Nampula exorta os líderes comunitários do distrito de Nacala Velha a mobilizarem as famílias a aderirem à campanha de tratamento massivo da tracoma ao nível das comunidades. Eduardo Abdula pronunciava-se nestes termos esta terça-feira no distrito de Nacala Velha durante o lançamento da campanha de tratamento massivo da tracoma, no qual pediu às comunidades a protegerem os profissionais de saúde durante a campanha como forma de abranger um número considerável de crianças e adultos. O governante frisou que será implacável para com as pessoas de má fé que ameaçarem os profissionais de saúde e tentarem inviabilizar o decurso da campanha.
15: Temos o hábito de queimar. Começam a queimar casa. Começam a ameaçar os nossos ativistas. Não façam isso. Não vamos admitir desta vez. Queremos a saúde do nosso povo. Queremos a saúde das nossas. Aquele que eu apanhar, ameaçar os médicos, ameaçar os enfermeiros, ameaçar os ativistas, hei de vir pessoalmente, hei de ir para esses distritos todos.
14: O representante do Ministério de Saúde, Enis Mijor, disse que a tracoma é uma doença evitável e prevenível. Por isso, é importante que as pessoas observem medidas de higiene individual e coletiva. Enis Mijor avançou que a tracoma, quando não tratada, provoca cegueira.
16: Para persuadir a todos nós para aderirmos à toma desses medicamentos. Todos nós que estamos aqui tem medicamento específico para cada um de nós tomar. Percebam que aqui não estamos a tratar a doença, estamos a prevenir a ocorrência dessa doença, porque temos certeza que o bichinho que provoca essa doença, que se chama tracoma, que se chama clamídia tracomatis, está a circular entre nós.
14: Na província de Nampula, a campanha vai decorrer em 4 distritos, nomeadamente Nacala Velha, Memba, Mussuril e Erati. E na província vizinha da Zambésia, a campanha vai decorrer no distrito de Inhassungi. Otávio Fonseca, a partir do distrito de Nacala Velha.
8: Dos estúdios centrais em Maputo, transmitimos o último jornal. Ministro do Interior encoraja a polícia para continuar com ações arrojadas de combate à criminalidade. Paulo Chachini falava hoje em Maputo quando empossava novos comandantes para as províncias de Gaza, Tete e Nampula. Ernesto Chauk.
17: O ministro do Interior, Paulo Chachini, desafiou os novos comandantes provinciais da PRGM em Nampula, Tete e Gaza a reforçarem a aproximação e cooperação com as comunidades com vista a fortalecer o combate à criminalidade e sinistralidade rodoviária no país. O governante apelou ainda para que a PRM mantenha uma articulação permanente e eficaz com as restantes forças de defesa e segurança e outros serviços do Estado, promovendo uma resposta coordenada, célere e integrada aos atuais desafios de segurança. As declarações foram feitas em Maputo durante a cerimónia de tomada de posse de Michone Afonso como comandante provincial da PRM em Nampula, de Momad de Catiça para Tete e da assinatura do termo de início de funções de Kamal Nyamatate como comandante interino da PRM em Gaza.
18: Instruímos ao comandante Michone Afonso a reforçar a vigilância preventiva, consolidar o policiamento comunitário, intensificar a coordenação interinstitucional e fortalecer a ligação com as comunidades. Exortamos ao comandante Momad de Catiça Momad a reforçar a vigilância preventiva nas zonas mineiras e nos principais corredores de circulação, a intensificar a coordenação interinstitucional com vista a prevenir a criminalidade, combater a exploração mineira ilegal e proteger pessoas e bens.
17: Paulo Chachini exige também mais disciplina por parte da polícia e o respeito pelos direitos humanos.
18: O vosso dever e obrigação como comandantes provinciais é garantir que a atuação da força, qualquer que seja a especialidade, respeita a vida humana e só recorrendo ao uso da força e meios, quando disso for estritamente necessário e mesmo assim, nestes casos, observar os princípios básicos de atuação. Não devemos permitir que práticas isoladas manchem o bom nome da Polícia da República de Moçambique, transformando a atuação de alguns agentes em notícia negativa.
17: Ministro do Interior, Paulo Chachini, na tomada de posse dos comandantes provinciais da PRGM em Nampula, Tete e Gaza.
8: Ministro do Interior encoraja a polícia para continuar com ações arrojadas de combate à criminalidade. Paulo Chachini falava hoje em Maputo quando empossava novos comandantes para as províncias de Gaza, Tete e Nampula. Seguimos, o presidente do Conselho de Administração da Rádio Moçambique empossou novos quadros de direção e gestão de diferentes setores desta estação emissora. Mas hoje tomou posse também o novo administrador comercial e de marketing da RM num ato que teve lugar no IGEP, Nelson Mwando.
19: Alberto Simango é o novo administrador comercial e marketing da Rádio Moçambique. Simango, que antes exercia o cargo de diretor executivo da mesma área, tomou posse esta terça-feira perante o Instituto de Gestão das Participações do Estado e já acionista da RM. Na ocasião, o IGEP orientou ao novo administrador a maximizar a arrecadação de receitas para a rádio pública. Ainda hoje tomou posse o jornalista Simon Cabo e como o novo diretor de informação da Rádio Moçambique, que antes exercia a função de chefe da redação central. Na cerimónia de tomada de posse, o presidente do Conselho de Administração da RM, Mário Albino, desafiou o novo diretor de informação a dinamizar a produção de conteúdos informativos de forma a atrair o público mais jovem e combater a difusão de notícias falsas. Albino quer ainda que saia bom de cabo e promova a criatividade e contribua para o aumento da produtividade dos jornalistas.
20: Se a pessoa tem uma informação não confiável, tem que encontrar na Rádio Moçambique aquele órgão de informação que diz a verdade. Mas a verdade no momento oportuno. Porque noticiar muito mais tarde, a pessoa já consumiu muita informação que não presta. Então nós temos que ser aqueles que informamos em tempo útil. Os nossos ouvintes não devem mudar de canal porque há um debate sobre política ou sobre seja o que for. Então nós temos que ser criativos, primeiro nos conteúdos, mas também em trazer nesta casa pessoas que possam agregar valor, trazer algo interessante nos debates que nós realizamos nesta casa. Temos que aumentar a nossa produção recorrendo à tecnologia moderna que está aí à nossa disposição.
19: Na cerimónia desta terça-feira tomaram posse igualmente 8 novos diretores, o delegado do emissor provincial de Maputo e a diretora adjunta do Centro de Formação Profissional da RM. Aos novos dirigentes, Mário Albino exigiu que trabalhem para tornar a Rádio Moçambique mais atrativa para os ouvintes e garantir a sustentabilidade da empresa.
20: Os desafios que nós temos aqui são vários e precisam de todos nós para podermos alcançá-los. O primeiro é transformar a Rádio Moçambique uma empresa no seu verdadeiro sentido da palavra, tendo em conta a nossa integração no sistema empresarial do Estado. Significa que temos que conter custos, diminuir a burocracia, acelerar processos, mais importante ainda, servir melhor ao nosso público, que são os nossos clientes, os ouvintes. Temos já uma área comercial que nos desafiam a cada momento para aumentar as nossas receitas próprias. Neste momento, as receitas próprias da Rádio Moçambique são 15%. Nós somos desafiados a aumentar até 50%. 90% das receitas que nós produzimos, as pessoas vêm bater à porta da Rádio Moçambique. Então, agora temos que mudar o paradigma. Temos que ir atrás dos nossos clientes.
19: A tomada de posse de novos gestores da RM enquadra-se no processo de reestruturação do organigrama da empresa com vista a reduzir custos e maximizar receitas.
1: Presidente do Conselho de Administração da Rádio Moçambique empossou novos quadros de direção e gestão de diferentes setores desta estação emissora, um trabalho de Nelson Moando, da nossa redação central. Último jornal já nos momentos finais, daqui a pouco a atualidade internacional. Para já, uma boa nova para a economia. A província de Gaza espera arrecadar este ano para os cofres do Estado mais de 50 milhões de meticais resultantes da exploração de recursos florestais. Desenvolve a notícia Hortência Matavelo.
0: A província de Gaza espera arrecadar este ano para os cofres do Estado mais de 50 milhões de meticais resultantes da exploração de recursos florestais. Para o efeito, o Serviço Provincial do Ambiente emitiu até este momento mais de 400 licenças para a exploração de diversas espécies florestais, a exemplo da produção de madeira, estacas, carvão vegetal e lenha. O diretor provincial do Ambiente em Gaza, Jacinto Tualufo, diz que, de acordo com a exploração que se pretende exercer neste setor de florestas, as concessões partem dos 500 hectares. Jacinto Tualufo apela, no entanto, para uma exploração de recursos florestais racional e responsável, com olhos postos para as gerações vindouras.
21: Cada operador deve ter uma área de 500 hectares e ter uma cota de ministérios, que é equivalente a 1000 sacos de carvão por ano, vai produzindo e vai escoando essa quantidade por ano em diferentes fases, e até completar os 1000 sacos por ano por cada operador. Quanto à exploração de madeira, em função do plano de manejo que cada operador apresenta no início da atividade, verifica-se qual é a capacidade que o operador possui para explorar a madeira em função do potencial que a sua área apresenta. Mas em termos numéricos, a nossa meta anualmente oscila entre 45 mil, 50 milhões, até mais ou menos 60 milhões de meticais nesse intervalo.
0: Diretor Provincial do Ambiente em Gaza, Jacinto Tualufo, e as receitas que o setor de floresta espera arrecadar no presente exercício econômico 2026, resultante da exploração de recursos florestais na província. Deixa Xai, Hortência Matavel.
1: Saímos para a atualidade internacional. As autoridades francesas abriram uma investigação sobre alegações de tortura apresentadas por pessoas que participaram numa flotilha humanitária com destino à faixa de Gaza em outubro de 2025, anunciou hoje a Procuradoria Antiterrorista. A Procuradoria Nacional Antiterrorista de França disse que a investigação foi aberta a 1 de julho e entregue ao Gabinete Central de Combate aos Crimes contra a Humanidade, tendo por base alegados atos de tortura definidos pela Convenção de 1984 das Nações Unidas contra a Tortura. As denúncias foram apresentadas por dois participantes na flotilha, cuja missão pretendia romper o bloqueio imposto à faixa de Gaza. Mesmo a fechar o último jornal, conhece as temperaturas máximas previstas para amanhã nas principais capitais provinciais. A cidade de Tete pode chegar aos 31 graus centígrados de temperatura máxima, seguida por Pemba, com 29 graus. Xaxai, Inhambane, Quelimane, Nampula, 28, Maputo, 27, Chimoio, Beira e Vilanculo, 26 e, por fim, Lixinga, 24 graus centígrados de temperatura máxima. É o fim do último jornal. Recebe as despedidas de Elvis Magaia na sonorização e Mohamed Jani na edição e apresentação. Boa noite e bom descanso.
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Ouvimos o tema Zambézia na voz de Amostra Sobrinho, um artista multifacetado, além de cantar e docente e também poeta. O artista que aí vem não é poeta, mas com as suas músicas ele pode considerar-se um poeta, até porque também através da música faz algumas declamações. É um ritmo envolvente, chama-se Abuxam Munhoto, com a música intitulada Tenho Medo. Vem ainda a voz de Keidinaldo com o tema Júnior.

A Kate Naldes é um dos artistas da atualidade com ritmos envolventes. Vamos ouvir falar do nosso continente já a seguir na voz de Dino Miranda com o tema Mãe África. Amigo ouvinte, bom repouso.

0: Amigo ouvinte, estivemos na cidade da Beira, com a música de Cambezo, com Dienda. E passamos ainda pela província de Inhambane, na voz de Kamal Givar. Seguimos com outros trabalhos musicais. A madrugada vai seguindo e o amanhecer certamente virá. E os destinos são vários, e um deles é o trabalho. Vamos ouvir Intumica, é trabalho de Bob Love.
1: Wow!

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1: Boa noite. As notícias apresentadas por Jacinta Nhamitambo. O presidente da República, Daniel Chapo, determinou a criação de uma comissão interministerial que vai trabalhar a reafetação dos recursos humanos, materiais e patrimoniais dos distintos conselhos dos serviços provinciais de representação do Estado e dos respectivos serviços provinciais. De acordo com um comunicado da Presidência da República, a medida visa assegurar uma transição organizada, eficiente e transparente dos recursos afetos às estruturas extintas e à continuidade da prestação de serviços públicos e à racionalização da gestão dos recursos do Estado. Fazem parte da Comissão Interministerial, criada pelo Chefe do Estado, os ministros da Administração Estatal e Função Pública, das Finanças, Justiça, Assuntos Constitucionais e Religiosos, Obras Públicas, Habitação e Recursos Hídricos, Saúde, Educação e Cultura e Ministro dos Recursos Minerais e Energia. O Serviço de Investigação Criminal apresentou esta terça-feira um indivíduo indiciado do crime de incitamento à desobediência coletiva. O cidadão em causa publicou nas redes sociais um vídeo com informações que o Cernic considera tendenciosas e suscetíveis de provocar agitação social. O porta-voz do Cernic, Hilário Loll, disse que o vídeo apresenta indícios do crime de ofensa à honra do Presidente da República e antigos chefes de Estado.
2: O Cernic apela aos cidadãos para que se abstenham de proferir e, sobretudo, divulgar ou partilhar informações suscetíveis de incitar à desobediência coletiva, perturbar a ordem pública ou atentar contra a honra e dignidade das instituições do Estado e dos seus titulares, particularmente do Presidente da República, que é o chefe de Estado.
1: Hilário Loll reiterou na ocasião a prontidão do Cernic em investigar e levar à barra da justiça casos que se afiguram como atentado à segurança pública e de ofensa à honra e dignidade das instituições do Estado e dos seus titulares. Mais de 30 quilômetros de estradas danificadas por chuvas estão a ser reabilitados no distrito de Maringue, em Sofala. Os trabalhos decorrem nos troços considerados críticos, nomeadamente Nhamapaza Vila de Maringue e Vila de Maringue Posto Administrativo de Canxixe. A diretora do Serviço Distrital de Planeamento e Infraestruturas de Maringue, Ana Paula Afonso, disse que as obras consistem no tapamento de buracos, elevação da cota da rodovia e reposição dos aquedutos.
3: A via mais crítica até o momento é a que liga a Estrada Nacional número 1 à Vila Sede do Distrito de Maringue. Esta que está sendo feito melhoramento localizado. Como impacto, teremos melhor circulação, melhor escoamento de pessoas e bens. E acreditamos nós que vai fluir o comércio. O distrito de Maringue é potencial, tem grandes potencialidades e com a estrada a funcionar em pleno, acreditamos nós que será fácil escoarmos os nossos produtos, o comércio estará a fluir.
1: Mais de 30 quilômetros de estradas danificadas por chuvas estão a ser reabilitados no distrito de Maringue, em Sofala. A secretária de Estado na província de Tete exige do governo do distrito de Chifunde ações arrojadas para garantir a convivência harmoniosa entre os operadores mineiros e as comunidades locais. Cristina Mafumo exorta ainda as empresas que exercem atividade de exploração mineira a cumprirem a legislação atinente à responsabilidade social, de modo a assegurar uma exploração sustentável dos recursos e o desenvolvimento comunitário. A dirigente ficou a saber que estão inscritas no distrito de Chifunde 16 empresas mineiras, 7 das quais a exercerem atividade e outras 9 em fase de pesquisa.
4: Aqui queremos apropriar-nos, vimos que tem muitas empresas na área mineira. Queremos saber qual é a convivência nessas áreas mineiras junto às comunidades. Qual é que tem sido o dia a dia? Vi que baixaram o nível de empregos. Será que nessa área de mineração há empregos? Como é que estão a ser monitorados? Estão garantidas todas as condições no âmbito de higiene e segurança no trabalho? Queremos saber também, a partir desta área de mineração, há taxas, há impostos, como é que são canalizados a legalidade destes recursos para os cofres do Estado?
1: Secretária de Estado na província de Tete, Cristina Mafumo, falando na sessão extraordinária do Governo Distrital de Chifunde. No estrangeiro, a organização não-governamental Save the Children denunciou esta terça-feira que mais de 1,000 crianças palestinianas foram obrigadas a abandonar as suas casas devido ao aumento dos ataques perpetrados por colonos israelitas na Cisjordânia no primeiro semestre deste ano. A organização indicou que cerca de 2,000 crianças foram deslocadas nos últimos 3 anos da Cisjordânia devido aos ataques de colonos. O tempo. A cidade de Tete poderá registrar hoje 31 graus centígrados de temperatura máxima, seguida por Pemba com 29 graus. Xai-Xai, Inhambane, Quelimane e Nampula 28, Maputo 27, Chimoio, Beira e Vilanculo 26 e por fim Lixinga com 24 graus centígrados de temperatura máxima. Apresentamos as notícias da UMA. Escuta as próximas quando for 2 horas.

como nação, minhas irmãs e meus irmãos, somos chamados a permanecer firmes diante dos desafios econômicos e sociais do país, incluindo ambientais, desastres naturais, Covid, ciclone, cheias, inundações. 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Somos chamados a permanecer inabaláveis perante as tentações da divisão, de discursos do ódio, da violência e da intolerância, até que estamos a ver os nossos irmãos a voltarem da África do Sul por causa da violência causada pela xenofobia.

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2: 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Estamos juntos nesta madrugada, espero que esteja a ter um bom descanso. Depois de conhecermos as notas que marcam o país e o mundo, voltamos à música com a banda Esperança, com o tema Famba. E em sequência, teremos a presença da banda Delta e Amigos, com o tema Wanga Wanga, com uma mensagem sobre a rejeição que é dada ou simplesmente é criada a pessoas idosas. E a banda Marrove também vem com o tema Viquita. É, na verdade, um desfile de bandas, amigo ouvinte.

Seguimos com músicas que marcam as vivências e observações dos nossos artistas. Vamos mudar um pouco de ritmo ou com o som de Esquinera, com o tema Amigas, que é Edinaldo, e o tema Júnior, e Hot Blazer com a música Luta Forte.

Luta Forte, música de Hot Blazer, uma música de muito sucesso. Seguimos ao som do tema Wananga, de Big Lovas. E também temos Big Léo, com o tema Deusa. E vamos fechar com este trio no trabalho de Bruno Caliano. Amigo ouvinte, boa escuta. Nosso muito obrigado pela sintonia.

Mergulhados nesta madrugada, o momento corre, a presença fica permanente, assim como o artista moçambicano Kaliano, com a música Coimba, e Carlton da Costa vem também com o seu trabalho musical. Dentro de instantes, as notícias.

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2: Boa noite. As notícias apresentadas por Jacinta Nhamitambo. O Presidente da República, Daniel Chapo, determinou a criação de uma comissão interministerial que vai trabalhar a reafetação dos recursos humanos, materiais e patrimoniais dos distintos conselhos dos serviços provinciais de representação do Estado e dos respectivos serviços provinciais. De acordo com um comunicado da Presidência da República, a medida visa assegurar uma transição organizada, eficiente e transparente dos recursos afetos às estruturas extintas e à continuidade da prestação de serviços públicos e à racionalização da gestão dos recursos do Estado. Fazem parte da Comissão Interministerial, criada pelo Chefe do Estado, os ministros da Administração Estatal e Função Pública, das Finanças, Justiça, Assuntos Constitucionais e Religiosos, Obras Públicas, Habitação e Recursos Hídricos, Saúde, Educação e Cultura e Ministro dos Recursos Minerais e Energia. O Serviço de Investigação Criminal apresentou esta terça-feira um indivíduo indiciado do crime de incitamento à desobediência coletiva. O cidadão em causa publicou nas redes sociais um vídeo com informações que o CERNIC considera tendenciosas e suscetíveis de provocar agitação social. O porta-voz do CERNIC, Hilário Loll, disse que o vídeo apresenta indícios do crime de ofensa à honra do Presidente da República e antigos chefes de Estado.
3: O CERNIC apela aos cidadãos para que se abstenham de proferir e, sobretudo, divulgar ou partilhar informações suscetíveis de incitar à desobediência coletiva, perturbar a ordem pública ou atentar contra a honra e dignidade das instituições do Estado e dos seus titulares, particularmente do Presidente da República, que é o Chefe de Estado.
2: Hilário Loll retirou na ocasião a prontidão do CERNIC em investigar e levar à barra da justiça casos que se afiguram como atentado à segurança pública e de ofensa à honra e dignidade das instituições do Estado e dos seus titulares. Mais de 30 quilômetros de estradas danificadas por chuvas estão a ser reabilitados no distrito de Maringue, em Sofala. Os trabalhos decorrem nos troços considerados críticos, nomeadamente Nhamapaza Vila de Maringue e Vila de Maringue Posto Administrativo de Canxixe. A diretora do Serviço Distrital de Planeamento e Infraestruturas de Maringue, Ana Paula Afonso, disse que as obras consistem no tapamento de buracos, elevação da cota da rodovia e reposição dos aquedutos.
4: A via mais crítica